Não é o seu caso. Você acredita que tem crente que vai a algumas igrejas só para ter revelação da vida? Eu vou ali numa igreja que tem uma profetisa, que ela fala a vida de todo mundo. Então ela é fofoqueira, não é profetisa não. Aqui está a revelação de Deus. Aqui está a revelação de Deus. A Bíblia. Pessoas ansiosas com amanhã vão procurar cartomantes. Um dia eu estava na praia, aí chegou lá umas senhoras que são ciganas. Quando chegaram lá para a mão, a gente disse que é crente, a gente é crente. Mas já que elas sabem ler a mão, deviam saber pelo menos quem eram os evangélicos, né? O pessoal vai para a mesa branca. O pessoal vai para terreiro de macumba. Para saber, para fazer. Gente, eu falava essa semana que tem duas coisas que irritam o Senhor, que tocam o coração de Deus. Família. Quando a família é atingida, Deus ele não gosta. Deus é um Deus de família. E a segunda é idolatria. Deus não aceita ser trocado por qualquer outro Deus. As pessoas querem procurar, tirar a ansiedade, querendo saber do amanhã, procurando coisas que a Deus não pertence. Pastor, o que é que eu vou fazer então? Esperar. Porque pode ser que o amanhã nem aconteça para mim ou para você. Você consegue entender isso? Então, o meu conselho, vamos esvaziar o nosso coração da ansiedade. Mas agora vamos tentar concluir o culto hoje. Agora a gente precisa preencher o nosso coração de algumas coisas. Eu quero que você me ajude. Diga a esse irmão aí, você já esvaziou seu coração? Diga. Agora vamos encher seu coração. Primeira coisa, diga a esse irmão, encha o coração da palavra. Diga de novo, encha o coração da palavra. A palavra do Senhor vai dizer no Salmo 119:11: guardei no coração a tua palavra para não pecar contra ti. Ei, meu irmão, nós precisamos encher o nosso coração da palavra. A palavra produz santidade. A palavra produz direção, discernimento, maturidade e estabilidade. Escute, cristãos fracos, eu não estou falando de crentes fracos. Cristãos fracos, normalmente, são cristãos que não se alimentam da palavra. Mas por que você diz isso, pastor? Quando você chama uma criança de raquítica, o que é que vem na tua mente? Que ela não se alimenta. Tem um monte de cristão raquítico que não sabe sequer manejar a palavra de Deus. A gente falar aqui, abra sua Bíblia no livro de Naum. E tem esse livro na Bíblia? E não é o seu caso. Pessoas que não estudam, pessoas que não leem, pessoas que pegam a Bíblia, colocam debaixo do braço para vir para o culto. Não adianta, Amanda, nutricionista, não adianta você passar uma dieta para alguém que tem anemia. Se aquela pessoa colocar aquilo na porta da geladeira e não cumprir, não adianta você entender ou saber ou aceitar que a Bíblia é a palavra de Deus, o livro mais lido, mais vendido, mais acessado, mais baixado do mundo, se você não estudar, se você não ler, se você não praticar a palavra. O seu coração, o nosso coração, precisa estar sedento e comer um alimento que de fato nos dá força, que é a palavra de Deus.
Martinho Lutero disse um dia: a Bíblia é viva porque Deus continua falando por meio dela, porque a Bíblia é a palavra de Deus. Meu irmão, você quer ser forte? Está aqui. Alimente o seu coração da palavra. Não basta tão somente ouvir sermões, é preciso se alimentar todos os dias da santa palavra do Senhor. Mas eu tenho uma outra coisa para você encher o seu coração. Me ajude, fale para quem está perto de você: encha o coração da presença do Espírito Santo. Diga de novo: encha o coração da presença do Espírito Santo. Efésios 5,18 vai dizer: não se embriagueis com vinho, que leva à libertinagem, mas sejam cheios com o Espírito. Ser cheio com o Espírito não quer dizer uma vida de emoção na igreja. Ser cheio do Espírito significa viver controlado por Ele, guiado por Ele. Não é simplesmente você chegar e começar a chorar no culto, não. Pastor, é pecado? De forma alguma. Mas não é só emoção. É você ouvir a voz do Espírito Santo, que tem a missão de nos convencer do pecado, da justiça e de juízo, e do juízo. Quando nós somos governados pelo Espírito, a nossa língua muda. As palavras que saem da nossa boca mudam. O nosso caráter muda. Os nossos relacionamentos mudam. Quando nós somos governados pelo Espírito Santo, a nossa família muda. A nossa igreja muda. Por quê? Porque Ele passa a ser o guia da minha vida. Ele me direciona. Por isso, meu filho, o nosso coração precisa estar cheio do Espírito. Mas tem mais uma coisa que o meu coração precisa se encher. O meu coração precisa se encher de amor. Por isso eu quero te aconselhar essa noite: encha o coração do amor. Meu irmão, dizer que ama é tão bom. Eu te amo, meu irmão. É bom demais. Mas nós precisamos urgentemente praticar o amor. Você pode dizer a quem está perto de você: encha o coração do amor. A palavra do Senhor, em um poema que é tão lindo, vai dizer assim: 1 Coríntios 13, do versículo 4 até o versículo 7. O amor é paciente, o amor é bondoso, não inveja, não se vangloria, não se orgulha, não maltrata, não procura os próprios interesses, não se ira, não guarda rancor. O amor não se alegra com a injustiça, mas se alegra com a verdade. Tudo sofre, tudo crê, tudo espera, tudo suporta. Esse texto vai nos ensinar que o amor serve, que o amor suporta, que o amor ajuda, que o amor não inveja e que o amor não busca os seus interesses. Algumas igrejas estão procurando um avivamento fora de série, mas tem muitas igrejas, muitas pessoas, muitos crentes, muitas famílias que estão precisando viver o avivamento do amor. Porque o avivamento do amor começa quando a igreja aprende a amar de verdade. Quando nós, como crentes, aprendemos a amar de verdade. E quando eu leio essa carta de Paulo, que o amor tudo sofre, tudo suporta, tudo crê. Quando eu vejo as características de um amor, que não seja o seu caso, mas muitos estão precisando ler, reler e colocar em prática. Porque tem muita gente sendo indiferente. Há pessoas que precisam ser amadas. Tem muita gente que precisa, de fato, cuidar de pessoas que Deus já nos cobrou muito que sejam cuidadas. Ah, pastor,
Quem deve cuidar é o Senhor, porque o Senhor é o pastor da igreja. Durante muito tempo, nós pastores somos cobrados por muitas missões que são nossas, mas eu quero aqui abrir um parênteses: não são só nossas. Cuidar de gente não é só missão do pastor, porque nós somos, biblicamente falando, tutores, guardadores dos nossos irmãos. Só que muitas vezes nós somos acusadores dos nossos irmãos. Nós estamos com o radar do julgamento ligado e com um dedo apontador afiado para mostrar os erros. Mas é interessante, porque nós queremos o peso do amor, mas muitas vezes queremos dar ao outro o peso do julgamento, o peso do apontamento. E não foi isso que o Senhor nos ensinou. Ame seu irmão, ame seu próximo, ame sua família, ame os seus inimigos, mas primeiramente, ame a Deus, ame a Deus. Amar a Deus sobre todas as coisas, amar ao próximo como você se ama, é Bíblia. Caminhando para o fim, me ajude, fala para quem está perto de você, encha o seu coração de gratidão. Meu irmão, escute, você está fazendo o que eu estou pedindo, ninguém vai ficar com raiva de você não, tá? Só fala assim para esse irmão: não seja ingrato. Você já conviveu com alguém grato? Misericórdia. Você faz, faz, faz, nem um obrigado sai, nem um valeu, nem um tapinha nas costas. Algumas palavras foram mudadas no decorrer do tempo. Por exemplo, perdão. Algumas pessoas não têm coragem de usar essa palavra, perdão. Aí diz o quê? Hã? Desculpa. Só que desculpa ficou muito parecido com perdão. Aí mudaram para outra. Foi mal. A senhora usa qual das três? Estou brincando. Perdão, né? Foi mal. A mesma coisa é obrigado. Às vezes nós não temos a coragem de dizer muito obrigado. Aí alguns dizem, sabe como? Como é que dizem aí? Valeu. Gente, vocês estão com o vocabulário muito atualizado. Valeu. Ou alguns pais dizem assim: não fez nada mais, nada menos que a sua obrigação. Mas pai pode dizer isso, né? Ei, meninos, gratidão, gente. A ingratidão gera murmuração, mas a gratidão gera adoração. Como a gente encontra pessoas ingratas com Deus? Pessoas que acham que motivo de gratidão é conseguir a casa própria, um carro do ano, pagar uma dívida, ter uma doença sendo curada, sendo tirada, uma pessoa curada. O simples ato de você respirar agora, gratidão. De você comer uma comida que, quem sabe, não era que você queria comer. Ah, pastor, eu queria um churrasquinho, mas só tinha um ovo estalado. Gratidão. Ah, pastor, eu queria uma roupa nova, eu estou com um sapato furado, mas só quem sabe sou eu. Gratidão. Eu não tenho uma casa própria ainda, mas eu consegui pagar o aluguel com muito esforço. Gratidão. Eu não estou bem de saúde, mas eu estou aqui na igreja, onde tem pessoas que estão na UTI de hospital. Gratidão. Jesus morreu por mim e por você. Gratidão. Ele ressuscitou ao terceiro dia. Gratidão. Ele está ao lado do Senhor, ao lado do Pai, como nosso advogado fiel. Gratidão. Ele está voltando. Aleluia. Gratidão. Pare de ser ingrato.
A palavra do Senhor vai nos ensinar que nós devemos fazer tudo. Preste atenção nisso. Nós devemos fazer tudo sem reclamação e sem contenda. Não reclame. Quem reclama muito perde. Quem agradece por tudo adora. Eu não sei como está o seu coração. E tem mais um detalhe. Quando nós enchemos o nosso coração da palavra, do Espírito Santo, do amor, da gratidão, gera em nós um novo sentimento. O coração se enche de esperança. Por isso eu quero te aconselhar, encha o seu coração de esperança. Às vezes a nossa esperança é com coisas tão da terra. Ah, tinha esperança de ver o Brasil sendo mais uma vez campeão. Fica tranquilo, só nós temos 5 aí. Mas como eu disse no começo do culto, escute, todos eles vão voltar para os seus times, mas tem uma coisa que eles nem precisam se preocupar, porque o salário milionário deles continua o mesmo. Eles não têm que sonhar ou ter a esperança de ter aumento salarial, não, viu? É muita terra. É porque a gente é gente, né? Ah, como eu tinha esperança de ver a minha primeira Copa, o Brasil sendo campeão. Você vai ver outro time, vai ver o Marrocos. Nessa esperança que jorra no nosso coração, através da palavra, do Espírito Santo, da gratidão, não, nessa esperança. A palavra do Senhor, em Romanos capítulo 15, versículo 13, vai dizer assim: que o Deus da esperança os encha de toda alegria e paz por crerem nele, para que vocês transbordem na esperança e no poder do Espírito Santo. Você quer uma esperança boa? Quem aqui tem alguém na família que está afastado da igreja? Quer uma boa esperança? Espere em Cristo. E em nome de Jesus, pela fé, o Espírito Santo vai visitar essa pessoa para ela voltar. Quem aqui tem o desejo de ver alguém da sua família se rendendo aos pés de Jesus? Esperança. Esperança. Quem aqui tem a esperança de poder ter a sua casa própria? Quem tem? Alguém tem aqui? Eu tenho. Eu tenho. O pastor, essa casa não é casa pastoral, é da igreja. É porque a gente toma conta dela, viu? Mas não é minha, é da igreja. Um dia que eu vou embora, vai ficar próximo pastor. Eu tenho esperança de ter a minha casa. Um apartamento lá em Gramado. Vocês gostaram para visitar. Aline não disse amém não, Aline, viu? Aline não disse amém, gente. Esperança de ver os meus filhos crescendo, profissionalmente estruturados, os três casados, melhorei, os três casados, e a gente vendo os filhos e os netos, é uma esperança que eu tenho. É coisa boa? Sim. Só que essa esperança tem que nascer no meu coração a partir do meu Deus. Pode ser que você tenha vivido situações na sua vida que a esperança acabou. Mas essa noite eu quero, no nome santo de Jesus, pedir ao Espírito Santo de Deus que arranque toda dúvida do seu coração, para que você tenha esperança de coisas e dias melhores em nome de Jesus. Esperança é confiar que Deus continua trabalhando, mesmo quando não vemos nada acontecer. Eu falava quarta-feira aqui, e estou caminhando para o final, que ano passado, Deus colocou um propósito no nosso coração. Depois eu conto detalhes desse propósito. E
nós começamos o propósito. Passou um mês, dois meses, três meses, e veio uma resposta que o propósito seria, que iria chegar. Passou agosto, setembro, outubro, novembro, dezembro. Chegou em dezembro, eu cheguei para Deus e disse: Deus, eu confio que vai chegar. Mas se o senhor quiser me dar um presente de final de ano, pode mandar um e-mail. E eu falo assim com Deus: manda ela mandar um e-mail para mim? Estava dizendo assim: liberado! E nada. Eu lembro que teve uma pessoa que chegou para mim e falou assim: pastor, e se não sair? O que é que você vai fazer? Aí eu disse: eu não vejo outra hipótese, eu não vejo outra resposta de Deus que seja que não vá sair. Porque quando nós colocamos isso no coração, nós tivemos a confirmação do Senhor. Então a obra não é minha, é dele. Janeiro, fevereiro, março, abril, maio, 30 de junho, nada. No dia 1º de julho, eu mandei uma mensagem para uma pessoa e disse: acabamos o ano, nada de notícia. Aí por volta de 6 horas da noite, ela me chama numa ligação de vídeo, dizendo assim: pastor, desde o dia 17 de junho eu já tenho a resposta, mas eu não podia dizer. Fique em paz, foi tudo liberado, e a partir de agosto, aquilo que a gente estava querendo tanto vai começar a sair. Fico olhando assim, né, irmão Silva? Meu Deus, né, Thaís, Abelardo? Deus é bom demais. Não perca a sua esperança. A esperança é você colocar a sua fé em um Deus que já está fazendo e você não sabe como está fazendo. E concluindo, diga a quem está perto de você: encha o seu coração de Jesus Cristo. As pessoas estão querendo encher o coração de tudo, menos de Jesus. Filipenses capítulo 2, versículo 5 vai dizer: tende em vós o mesmo sentimento que houve também em Cristo Jesus. Me ajuda, fala para quem está perto de você. O seu maior objetivo não deve ser prosperar, não deve ser ter sucesso, não deve ser conhecido. O seu maior objetivo deve ser parecer-se com Jesus. Nós precisamos parecer com Jesus, meu filho. As pessoas precisam olhar em nós Jesus. As nossas palavras precisam ser palavras parecidas com a de Cristo. Quando Cristo ocupa o nosso coração, desaparece o ego, desaparece a vaidade, desaparece o orgulho, cresce a humildade, cresce a santidade, cresce o amor. Como assim, pastor? Imagine, por exemplo, esse copo. Não sei se vocês perceberam, eu só tomei um gole de água. Entrou um besourinho aqui. Aí eu estou morrendo de sede, não estou podendo tomar água. Se eu chegar agora e falar assim: saia daí, não vai. Por quê? Ele está morto. A não ser que eu pegue alguma coisa aqui, mas é antigênico.
Digamos que essa água seja o meu coração e esse besourinho, essa sujeira seja o pecado. Você sabe como fazer para limpar? Eu não tenho como fazer aqui, mas eu posso ir numa torneira lá na cozinha, colocar esse copo, abrir a torneira e a água vai começar a adentrar o copo. Toda a sujeira vai sair e só a água limpa vai ficar. A sujeira é o pecado. A água limpa, que limpa todo o pecado, chama-se Jesus. Você consegue entender isso? Nós precisamos ocupar a nossa vida com Jesus. À medida que Jesus vai entrando na nossa vida, o pecado vai se afastando. É assim que acontece com o nosso coração. Meu filho, minha filha, o que é que tem ocupado a sua mente durante essa semana? O que é que está dominando as suas emoções? O que é que tem roubado sua paz? O que é que tem angustiado você? Essa noite não foi escolhida por mim ou por você, foi escolhida por Deus, para que juntos pudéssemos examinar as nossas vidas, examinarmos o nosso coração. É interessante que a Bíblia nos ensina que quando Jesus adentra o nosso coração, tudo de ruim começa a sair. Então hoje é o dia de nós retirarmos o pecado, o orgulho, a inveja, a ansiedade, a amargura, a incredulidade, o egoísmo, o egocentrismo. Hoje é o dia de abrir o coração para Jesus, para a sua palavra, para o Santo Espírito de Deus. Essa noite foi a noite que o Senhor escolheu para nos alertar e nos acordar, para abrirmos o nosso coração de fato para o amor. O amor que perdoa, o amor que nos enche de fé, de esperança. Nós precisamos abrir o nosso coração para a gratidão a partir de Jesus. Um Jesus que, mesmo sendo filho de Deus, um Jesus divino que nos ensinou a agradecer. Nós precisamos trazer Jesus para o nosso coração para sermos mais santos, mais diferentes, mais separados. Eu quero lhe dizer essa noite que, infelizmente, o coração, ele nunca vai permanecer vazio. Ou ele vai estar cheio das coisas do diabo ou das coisas de Deus, ou do mundo ou das coisas de Deus. E o meu conselho essa noite é que eu, você, que o nosso coração seja preenchido com as coisas santas do Senhor. Você pode ficar em pé um instante?

Provérbios capítulo 23, versículo 26 vai dizer: dá-me, filho meu, o teu coração. É isso que Ele quer. Você pode hoje, quem sabe, estar com o coração pesado por culpa, por medo, por mágoas ou pelo pecado. Essa noite Cristo quer fazer uma troca com você. Ele quer trocar o seu coração duro, seu coração de pedra, e quer te dar um coração de carne, um coração disposto a obedecer, disposto a amar, disposto a servir. E pode ser que hoje você diga assim: não, eu não, eu não, eu não consigo. Eu sou improvável para essa conversa que o pastor Santo está querendo trazer para mim. E pode ser que o Espírito Santo de Deus tenha falado com você que já é crente, com você que ao longo do tempo tem arrastado uma amargura tão profunda que só Deus está certo, só Deus. É por isso que essa noite eu quero convidar você a fazer uma oração. Faça essa oração comigo, cantando essa canção.

querer. Peça. É hora de você esvaziar o seu coração. Digamos que o coração seja uma casa, que ela precisa ser organizada por alguém que sabe organizar. Esse alguém é Jesus. Dá-me, filho meu, teu coração. Ele quer o nosso coração. Ele quer ser o centro da nossa vida. Meu irmão, nós vivemos uma caminhada rumo ao céu. A maioria de nós aqui um dia entregou o coração a Jesus. A maioria de nós aqui já fomos batizados. Nós temos uma missão. E é por isso que nós temos que guardar o nosso coração. Se você observar, muitas derrotas do povo de Deus foi porque as muralhas, as portas foram esquecidas. Precisamos guardar. Precisamos fortalecer. Isso não é tempo de igreja.

Não, pelo contrário. Geralmente, quando a gente passa muito tempo no lugar, a gente relaxa. Não, não é isso que eu estou. Eu estou querendo que nós já somos crentes antigos, você que é um crente novinho na fé, você que está afastado, que hoje vai voltar, você que ainda não entregou seu coração a Jesus, que hoje vai entregar, todos nós juntos precisamos blindar o nosso coração, e só tem um jeito: deixar Jesus preencher o nosso coração. Ele tem que estar dentro do nosso coração. Quando o inimigo bater a porta, você sabe quem vai atender a porta? É Jesus. Ele vai bater em retirada. Eu não sei quem aqui está afastado do Senhor. Eu não sei quem aqui ainda não entregou o coração a Jesus, mas eu não posso deixar de perguntar. Você quer entregar seu coração a Jesus hoje? Deus te abençoe, meu filho. Que Deus te abençoe. Tem mais alguém que deseja fazer isso? Eu quero, pastor. Eu quero entregar o meu coração a Jesus. Eu quero dizer: Jesus, o meu coração agora é teu. Tem mais alguém? Eu quero voltar para Jesus, pastor. Eu já fiz isso, mas me afastei do Senhor. Hoje eu quero voltar. Eu quero me reconciliar com Cristo. Tem mais alguém? É só você levantar a sua mão. É tempo de voltar. É tempo de dizer: Jesus, eu quero sim que o Senhor seja o centro da minha vida. Meu coração vai ser bem ocupado agora. Há mais alguém? Se você está em casa e quer tomar essa decisão, coloque aí nos comentários: eu quero. Meu filho, como é seu nome? José Carlos, posso orar por você, meu filho? Posso orar por você? Meu Deus amado, eu quero te pedir em nome de Jesus que abençoe o teu filho José Carlos. Senhor Deus, ele essa noite diz publicamente que o seu coração pertence a Jesus. Eu quero te pedir humildemente, Pai amado, que tome conta da vida dele, da sua mente e do seu coração. Abençoe, Senhor Deus, seus projetos, seus sonhos, sua vida, sua casa, sua família. Que nenhuma seta do inimigo possa tocar a vida dele. E que ele possa, Senhor Deus, a partir de hoje viver em novidade de vida. Que ele possa ser, Senhor Deus, cuidado e amparado por ti. Escreve, Senhor Deus, o seu nome no livro da vida, onde ninguém mais pode tirar. Deus, muito obrigado pela vida de José Carlos. Eu oro, Deus, no nome santo de Jesus. Amém. Deus te abençoe, meu filho. Meu irmão, Deus hoje nos deu uma linda oportunidade. E com isso eu concluo. Deus hoje nos deu uma oportunidade de refletir sobre a nossa vida com Ele. Sobre as nossas prioridades com Ele. Eu tenho certeza que o Espírito Santo de Deus vai ficar falando com cada um de nós durante a semana. E se Ele falar, nós precisamos responder. Se tem algo em nós que precisa ser trabalhado, a pessoa certa para nos ajudar é o Espírito Santo. Não se sinta apontado por ninguém, mas se sinta tocado pelo Espírito Santo de Deus. Porque Ele tem a missão de nos convencer disso: do pecado, da justiça e do juízo. Senhor Deus, muito obrigado por este culto, por este domingo que o Senhor nos presenteia com a Tua presença. Obrigado por Tua palavra que foi pregada. Obrigado pelos louvores que foram dedicados a Ti. Abençoa os Teus filhos de volta para casa ou para os lugares que forem. Nos dá, Senhor Deus, um restante de noite em paz, um sono reparador e um feliz despertar. E que o Teu amor, Senhor Deus, que a graça redentora de Jesus, que a comunhão e as doces consolações do Teu Santo Espírito estejam na nossa vida e na vida de todo o Teu povo que está espalhado na face da terra. E o povo de Deus diz: amém. Vamos juntos. Engrandecido seja o Senhor. Deus abençoe a todos vocês. Uma ótima semana. Deus

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1: 21:43.
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1: Boa noite. 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

0: 23 horas e 2 minutos.
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0: nada se compara ao Senhor. 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

O nosso Deus é o mesmo ontem, hoje e será eternamente. Ele abriu o Mar Vermelho e libertou Moisés e o povo de Israel do cativeiro de Faraó. Ele livrou Sadraque, Mesaque e Abidnego da fornalha de fogo. Ele livrou Daniel da cova dos leões. Ele deu a vitória para Josué, derrubando as muralhas de Jericó. O justo anda pela fé. Então, pela fé, receba, receba...

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1: 7 horas e 16 minutos.
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0: Márcio.
1: Olá, minha... Bom dia, muito bom dia para você, meu amigo, bom dia para você, minha amiga, alô você, meu senhor, muito, muito bom dia para você, minha caríssima senhora, bom dia sempre em especial a todos os queridos conterrâneos sertanejos e sertanejas da minha sempre querida, amada região do Alto Sertão Alagoano. É com imenso prazer, alegria e satisfação que chegamos para mais uma manhã de muita informação, aí mesmo no seu rádio, no seu tablet, no seu computador, no seu telefone celular. Estamos chegando com a primeira e verdadeira informação do rádio. Você que acompanhava uma sequência de músicas aí maravilhosas com a mensagem de Deus, agora fica com o que há de melhor na notícia e na informação. Por quê? Porque entra no ar a partir de agora mais uma edição do seu, do meu, do nosso programa informativo diário, seu informativo jornalístico de todas as manhãs, o nosso microfone aberto. Maior conteúdo e volume de informações do rádio do Alto Sertão de Alagoas. Na apresentação, comunicação, sonoplastia e produção desse seu amigo do rádio, Cláudio Márcio, ao lado da maior equipe, melhor equipe de todo o rádio alagoano. Comigo trabalha na reportagem o Givaldo de Sá, daqui a pouquinho vai nos atualizar de tudo o que aconteceu neste final de semana. E que final de semana, hein, gente? Assim a gente espera contar com a participação do nosso repórter Givaldo de Sá. O apoio técnico é do Allan Kardec, a direção geral é do Ismael Sandes. E assim, toda a nossa equipe reunida em mais um dia, em mais uma semana, em mais uma manhã, com aquele objetivo de sempre, que é levar até você, amigo, amiga, senhor e senhora, a informação verdadeira, com compromisso, responsabilidade, sem vulgaridade, não é? O rádio não precisa disso, em respeito a você que acorda cedo, liga o seu rádio, conecta o seu celular aqui na sempre mais ouvida e querida de Delmiro e região, a Alternativa FM. Muito obrigado desde já a todos vocês. Chegamos nessa manhã de segunda-feira, hoje, sexto dia do mês de julho, uma segunda-feira que, além da ressaca física, não é? Aquela preguiça tradicional de todos os dias, mas uma ressaca também psicológica, não é? Uma ressaca aí de indignação, não é? Até para muita gente de revolta em alguns casos, não é? Se foram vítimas de alguma coisa. Mas enfim, o brasileiro acorda de cabeça inchada hoje com a derrota do Brasil para a Noruega, hein? E o Haaland sozinho, não é? E praticamente, não é, excluiu o Brasil da Copa do Mundo. Que segunda-feira, hein, gente? Que segunda-feira é essa? Mas coragem, vamos em frente, a gente tem as nossas obrigações e os nossos compromissos, não é? Não podemos faltar com eles, não é? Copa do Mundo tem de 4 em 4 anos, jogadores bem resolvidos na sua vida, com a vida ganha, a gente precisa ganhar a nossa, não é, gente? Todos os dias é uma luta, não é verdade? Então, vamos aí torcer para que a Copa do Mundo acabe bem, que vença realmente quem apresenta o melhor futebol. E essa Copa do Mundo, sem dúvida nenhuma, é a Copa de quem apresenta o melhor futebol. E aqui para nós, né, a nossa seleção brasileira não apresentou o melhor futebol. Então, vai ganhar realmente quem de fato merecer, porque é a Copa dos protagonistas. Mas enfim, vida que segue, precisamos seguir a nossa e vamos lá juntos nessa segunda-feira. Os aniversariantes do dia, eu saúdo com desejos de paz, saúde, felicidade e muitos anos de vida. Que vocês tenham um dia especial, que receba realmente abraços sinceros e parabéns verdadeiros, não é? Sinceridade e verdade é o que a gente precisa para nossa vida, não é verdade, gente? Está faltando tanta sinceridade e verdade, que você realmente esteja rodeado, cercado de pessoas que o amam realmente, não é? Que a amam realmente. Então, que esse dia seja especial para todos vocês. E hoje, dia 6, também é dia mundial das zoonoses. Hoje também é dia de levar, não é, o webmaster. Olha só, aqueles dias e aquelas datas inusitadas que a gente não entende. Dia de levar o seu webmaster para almoçar. Não me perguntem que eu não vou saber aqui descrever do que se trata. Mas hoje também é dia mundial do desenvolvimento rural. E hoje é dia de uma das maiores instituições do nosso país, que é o IBGE. Hoje é dia da criação do IBGE. Hoje é dia mundial, não é? O dia nacional, perdão, da criação do IBGE. Esse órgão, essa instituição muito importante para o nosso país, porque é através das suas pesquisas, né, que a gente, que os nossos representantes começam, né, a criar estratégias e políticas públicas em todos e diversos setores da nossa sociedade. O Instituto Brasileiro de Geografia e Estatística, o IBGE, é o responsável por retratar, né, todas as informações e levantamentos, ou seja, fazer levantamentos sobre demografia, pesquisas estatísticas, inclusive sobre temas variados, para garantir a recolha de informações sobre os indicadores geográficos do país. A data tem o objetivo de homenagear esta fundação pública de extrema importância para a organização e auxílio do desenvolvimento do Brasil. O dia 6 de julho faz referência ao lançamento do decreto número 24.609 de 1934, que institui a criação do IBGE. Porém, oficialmente, o Instituto Brasileiro de Geografia e Estatística só surgiu em 29 de maio de 1936, com a regulamentação do Instituto Nacional de Estatística, à época o INE. O grande incentivador para a criação do IBGE foi o estatístico Mário Augusto Teixeira de Freitas. O atual formato do IBGE só se configurou a partir de um decreto de janeiro de 1938, com a integração do INE ao Conselho Brasileiro de Geografia. Antes da criação do IBGE, ou do INE, o levantamento estatístico no Brasil era feito através da Diretoria Geral de Estatística, criada em 1871. Entre as principais atribuições de responsabilidade do IBGE, destaca-se a organização e aplicação dos censos demográficos, e no Brasil, o censo é realizado a cada 10 anos e avalia o perfil dos brasileiros tanto a nível econômico quanto a nível social e educacional. Então, viva o IBGE, não é? Viva a essa instituição e essa fundação criada há muitos anos atrás, que tem um papel fundamental e importante na história do nosso país. Então, viva o IBGE, viva todos que são lembrados e celebrados neste dia, não é? Hoje também, que se comemora o dia das zoonoses, ou de conscientização sobre elas. Hoje também, dia do desenvolvimento rural. É importante a gente celebrar esse dia. E viva mais do que nunca os aniversariantes do dia, não é? Parabéns, felicidades, saúde, paz, muitos anos de vida. Que Deus possa abençoar todos vocês com um dia e uma semana feliz. Então, para celebrarmos tudo isso e em forma de agradecimento a Deus por estarmos aqui, Ele nos ter proporcionado o dom da vida em mais um dia e mais uma semana, que a gente celebre esse dia que se inicia com a salva de palmas para a gente começar essa semana e este dia com o pé direito. Vamos lá, então, uma salva de palmas, aplausos para esse dia que começa e para essa semana que se inicia. E acima de tudo, não é? Vamos lá. Muito bem, viva a vida, viva os aniversariantes do dia, viva esse dia que começa, que ele seja repleto de paz e bênçãos para todos nós. Vamos, que a nossa vida continua, não é, gente? Apesar dos pesares, a nossa vida continua. Esse dia que se inicia ensolarado aqui na terra do pioneiro, me parece que vai permanecer assim ao longo do dia, mas para falar melhor sobre isso, vamos à nossa previsão do tempo e temperatura no ar. Vamos lá.
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1: Muito bem, tempo e temperatura para você que nos acompanha esta segunda-feira maravilhosa, que ela seja repleta de paz e bênçãos para todos nós, não é? Dia que se inicia com temperatura de 20 graus, a máxima prevista para hoje é de 31 graus ao longo do dia, o que deve acontecer entre meio-dia e 2 horas da tarde. Sol com pancadas de chuva pela manhã, segundo a previsão do tempo, e muitas nuvens à tarde. À noite o tempo volta a ficar firme. Probabilidade de chuvas para hoje é de 40%, com 0,2 milímetros de volume de chuvas previstos para a nossa região. Umidade relativa do ar é de 93%. Os ventos sopram a 12 km por hora, não é? E a umidade relativa do ar deve cair bastante ali por volta das 14 até as 16 horas, ficando em 45% apenas. Então, em tempos de umidade relativa baixa, é importante que a gente lembre sempre daquela recomendação: ingerir bastante líquido ao longo do dia, evitando os raios solares entre 10 da manhã e 4 horas da tarde, não é? Para você prevenir aí a sua saúde. É sempre uma recomendação viável a vocês todos que nos acompanham nessa manhã maravilhosa de segunda-feira. Que tenhamos todos uma semana feliz, abençoada, produtiva e iluminada. Vocês que já fazem a nossa cidade acordar para um novo dia, bom dia. Você comerciante, comerciário, a você vendedor informal, você ambulante que já montou a sua banquinha aí, já está esperando os seus clientes, aos taxistas, mototaxistas, aos amigos garis, não é? Que acordam cedo, garantindo a limpeza da nossa cidade, para a gente ter uma cidade cada vez mais bonita e limpa acima de tudo, não é? Então, a todos os profissionais que já seguem com a sua vida, com as suas atribuições e com as suas obrigações, bom dia para todos vocês. E a todos que já fazem a nossa cidade acordar para o novo dia. Dia que começa, não é? Repercutindo várias informações e acontecimentos do final de semana. E que final de semana com muitas ocorrências na área policial, principalmente. É disso que a gente vai falar a partir de agora, porque estão chegando as nossas manchetes do dia. Agora é hora de ficarmos bem informados, porque já tem notícia acontecendo, e se tem notícia acontecendo aqui, você começa o dia e acorda sabendo. Sai na frente quem começa o dia bem informado, e informação é com a gente no ar, as nossas manchetes do dia. Vamos lá.
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1: Muito bem, as nossas manchetes do dia têm o oferecimento e a parceria dos portais de notícias e sites de informação, desde a capital ao interior, da capital aqui ao sertão. Muito obrigado, porque é através das matérias que vocês publicam que a gente capta aqui e leva através das ondas do rádio aos lugares mais distantes, onde as pessoas têm apenas o rádio como a única fonte de informação. Então, a todos vocês, todo o agradecimento, todos os nossos agradecimentos e toda a nossa gratidão. Muito obrigado a cada um de vocês. Não é um final de semana marcado por muitas ocorrências e, lamentavelmente, esse caso de feminicídio ocorrido no bairro Eldorado, aqui em Delmiro Gouveia. Não é, gente? Lamentável, muito lamentável. E essa mulher foi encontrada morta dentro de casa. O marido é o principal suspeito desse possível feminicídio. A Jeane Campos dos Santos, 48 anos de idade, ela foi encontrada morta neste domingo dentro do banheiro da sua casa, localizada na rua Agamenon Magalhães, no bairro Eldorado, aqui em Delmiro Gouveia. De acordo com as informações, ela apresentava ferimentos provocados por arma perfurocortante. O corpo foi encontrado pelo próprio filho, que acionou as autoridades após localizar a mãe já sem vida. Segundo informações preliminares, o marido da vítima é apontado como o principal suspeito do crime. Até o momento, não há informações oficiais sobre a localização dele. Equipes da Polícia Militar estiveram no local, realizaram isolamento da área e acionaram a DHPP. A Polícia Civil, além da equipe da Delegacia de Homicídios e Proteção à Pessoa e, claro, da Polícia Científica, responsável pelos levantamentos periciais. Após a conclusão da perícia, o corpo foi recolhido pelo IML e submetido ao exame de necrópsia. A Polícia Civil dará continuidade às investigações para apurar a motivação do homicídio, esclarecer a dinâmica dos fatos e adotar as medidas cabíveis. Os principais portais de notícias e sites de informações aqui da cidade estiveram no local e a gente vai acompanhar aqui a matéria feita pelo IT Notícias através do Ítalo Timóteo, no momento, né, em que esse corpo foi encontrado. O Ítalo Timóteo, ele esteve no local. Vamos acompanhar o que ele registrou. Vamos lá.
2: A ok? Isso. Se encontrou na rua Agamenon Magalhães, no bairro Eldorado, em Delmiro Gouveia, onde no final da noite deste domingo um crime de feminicídio foi registrado nessa residência aos fundos. De acordo com informações, a vítima foi identificada como Jeane de Campos, de 48 anos. O autor é o seu próprio companheiro, identificado como Renalso, que, segundo informações, seria funcionário do município de Delmiro Gouveia. Ainda segundo as primeiras informações levantadas pela Polícia Militar e pela Delegacia de Homicídios e Proteção à Pessoa, a mulher sofria ameaças há um bom tempo. Inclusive, o autor já havia sido preso pela Lei Maria da Penha. Durante a noite deste domingo, eles teriam tido uma discussão e ela foi morta com vários golpes de arma branca. O corpo da mulher foi encontrado pelo próprio filho, que ao chegar na residência encontrou marcas de sangue por todo o imóvel. A Polícia Militar foi acionada, isolou a área e agora aguarda os trabalhos da Polícia Científica e também da Polícia Civil. O acusado fugiu do local e, nesse momento, buscas estão sendo realizadas para localizá-lo. Mais informações vocês terão no decorrer do dia aqui no itnoticias.com.br.
1: Muito bem, tá aí, gente. Crime bárbaro, crime de feminicídio. E a pergunta que a gente faz é: até quando, não é? Como o nosso querido companheiro Givaldo Sá colocou nas suas redes sociais. E é verdade, a gente fica se perguntando até quando, não é? Isso vai continuar acontecendo. Por quê? Porque os casos de feminicídio, eles se sucedem, eles acontecem a todo momento, e a gente não vê realmente sinal até quando, não é? Isso vai continuar acontecendo. Por quê? Porque os casos de feminicídio, eles se sucedem, eles acontecem a todo momento.

Bárbara pelos próprios companheiros. Companheiros que até então seria a pessoa de maior confiança, não é? Ou de maior segurança. Mas neste caso aí, ou este caso em específico, denota uma realidade cruel em nosso país, porque a maioria dos casos acontecem dentro da própria residência e a maioria desse tipo de crime é cometido pela pessoa, né, que, em que mais você confia, que tem uma, ou que tinha uma relação há muitos anos. Mas ninguém é obrigado, ou ninguém é obrigada, no caso, a se submeter a uma relação abusiva, uma relação tóxica. E nesse caso, isso fica claro, não é? Porque ele já tinha sido preso pela Lei Maria da Penha, já tinha boletim de ocorrência contra ele, foi retirada a queixa pela própria companheira, enfim. Os casos, eles se sucedem, acontecem a todo tempo, o cenário é praticamente o mesmo, quer dizer, um relacionamento abusivo, onde a mulher às vezes denuncia, depois retira a queixa pelo constrangimento, né, para o marido, o companheiro não ser preso. Tem também a questão de o marido às vezes ser o grande mantenedor da família, ou seja, é quem traz o sustento da família, enfim, existe essa dependência também econômica, mas hoje o cenário é completamente diferente. A gente vê mulheres hoje independentes, e é assim que tem que ser. A mulher tem que estar onde ela quiser estar, mas infelizmente a cultura do nosso país, dessa coisa da mulher, né, se inferiorizar diante do homem, isso é cultural no nosso país, e aí o homem acaba, né, entendendo, ou na cabeça doente, não é, de agressores como esse, de que o homem manda e a mulher obedece. Mulher casou é para viver independente de qualquer coisa. Independente de qualquer coisa. Mas não é assim, não tem que ser assim, gente. Não tem que ser assim. De maneira e de forma nenhuma. Nenhuma. Então, até quando, eu acho que é uma pergunta que se faz necessária, até quando a gente vai conviver, né, com esses casos de violência doméstica, violência contra a mulher e feminicídio, chegando aí a esse ponto. Agora você imagina o filho, não é? Chegar em casa, né? Notar marcas de sangue por todo canto, por toda a casa. Aí você vai ao banheiro, tá lá a sua mãe estendida, morta, a golpes de faca. E o pior, né? Suspeitar que o seu pai, no caso o marido da vítima, é o principal suspeito de ter cometido o crime, não é? Imagina a cabeça, não é, de um jovem, de um garoto, eu não sei a idade, não foi divulgada, né, na matéria, mas presenciar uma cena dessa e como fica a cabeça, né, de um garoto como esse, não é, gente? É lamentável, inadmissível. Até quando a gente vai conviver com esses casos de violência doméstica contra a mulher e feminicídios, não é? E quando é feito dessa natureza, então, com tanta crueldade, né, matar com ali a golpes de faca, não é? Eu acho um crime mais hediondo do que qualquer um. Você ali está agredindo a vítima, né, ensanguentada, se esvaindo em sangue, você continuar agredindo, continuar desferindo golpes. É de uma frieza e de uma maldade e crueldade, né, que não tem tamanho. Então, até quando a gente vai conviver com isso, eu também não sei responder. Não me pergunte, porque eu não saberia responder. Porque os casos, eles se sucedem e acontecem a cada dia que passa. Infelizmente, lamentável, mais um crime de feminicídio que engrossa as estatísticas de crimes violentos letais intencionais, não é? Que são os famosos CVLIs. Infelizmente. Olha, gente, aqui em Delmiro Gouveia, um homem foi preso e a moto roubada foi recuperada pouco tempo depois. Essa história eu conto para vocês agora. Um homem de 24 anos foi preso na tarde da última sexta-feira, suspeito de roubar uma motocicleta. E o veículo é uma Honda Pop 100 azul. Ela foi recuperada pela Polícia Militar durante diligências no povoado Campinhos, zona rural de Pariconha. De acordo com a polícia, a guarnição do grupamento de Polícia Militar da cidade recebeu a informação de que o suspeito estaria escondido na comunidade após ter levado a motocicleta, que havia sido furtada, na rua Humberto Campos, no bairro Novo, aqui em Delmiro Gouveia. Durante rondas na estrada, uma estrada vicinal que dá acesso ao povoado Tanque, os policiais localizaram um homem conduzindo uma motocicleta com as mesmas características do veículo
roubado. Após a abordagem, ele foi preso e encaminhado ao hospital.

0: Hospital de Água Branca para a realização de exame de corpo de delito e em seguida foi levado ao Centro Integrado de Segurança Pública juntamente com a moto que foi recuperada. Segundo o relato da vítima, a moto estava estacionada em frente à sua casa quando foi levada. Ainda segundo o boletim de ocorrência, o suspeito teria utilizado o método conhecido como ligação direta para dar partida no veículo e fugir do local. A vítima também informou que toda a ação foi registrada por câmeras de segurança instaladas nas proximidades. A moto permaneceu recolhida no Centro Integrado de Segurança Pública e deve ser devolvida ao proprietário após os procedimentos locais. O caso foi encaminhado à autoridade policial, que adotará as medidas cabíveis neste caso aqui. É mais um caso aqui de furto, não é? De veículo, mas esse veículo foi recuperado posteriormente. Ponto para a polícia e parabéns pelo trabalho da polícia. E aqui em Delmiro Gouveia tivemos acidentes, alguns que foram registrados, outros não. E um deles que foi registrado, um motociclista de 23 anos ficou ferido após uma colisão com carro no bairro Novo, aqui em Delmiro Gouveia. A colisão aconteceu, era por volta das 18 horas na rua Vigílio Lisboa. De acordo com informações da ocorrência, o condutor da moto, identificado apenas como Adriano, ele apresentava dores no tornozelo direito após o impacto. Apesar do ferimento, ele estava consciente e com quadro clínico estável. O atendimento foi realizado por uma equipe do SAMU, que prestou os primeiros socorros no local e encaminhou a vítima ao Hospital Regional do Alto Sertão para uma avaliação médica. As circunstâncias da colisão entre o carro e a moto não foram informadas, e essa é a informação que nos chega. A gente também está levantando, a gente está acompanhando, inclusive, este caso, e à medida que as informações forem nos chegando, a gente vai atualizando aqui para todos vocês que nos acompanham. E olha, uma denúncia de tentativa de furto terminou com um homem encontrado dormindo dentro da carroceria do veículo. Isso aconteceu em Água Branca, esse fato inusitado. Uma denúncia de tentativa de furto mobilizou a polícia durante a madrugada desse último sábado em Água Branca, mas terminou de forma, como eu já falei, inusitada. Estranha no mínimo, não é? Porque um suspeito foi encontrado dormindo dentro da carroceria de uma Fiat Strada e acabou liberado após o proprietário do veículo informar que nada havia sido furtado ou danificado. Ele apenas viu ali a carroceria, não é? Subiu na carroceria do veículo e acabou dormindo. Minha gente, de acordo com informações que foram apuradas pela reportagem do Sertão 42, a denúncia apontava que um homem estaria tentando abrir as portas de um veículo estacionado na rua Coronel Ulisses Luna. Ao chegar no local, os policiais constataram que o automóvel permanecia fechado e sem sinais de arrombamento. Durante a vistoria, porém, encontraram o suspeito dormindo no compartimento da carroceria, sob a capota de fibra. Ainda segundo as informações, o homem apresentava sinais de embriaguez e afirmou conhecer o dono do carro. Ele relatou que percebeu a tampa da carroceria destrancada e decidiu entrar apenas para proteger-se do frio e passar a noite no local. O dono da caminhonete confirmou conhecer ele e informou que costuma deixar a tampa da carroceria apenas encostada e verificou que o veículo não havia sofrido qualquer dano. Diante da situação, optou por não apresentar criminalmente, não representar criminalmente contra o homem. Como o suspeito não portava documentos de identificação, ele foi conduzido até sua casa para confirmação dos dados pessoais e em seguida liberado na presença de sua mãe. Que coisa, hein, gente? Que coisa. Em Água Branca faz um frio danado, não é? Se aqui já está essa temperatura bem baixa, agradável, né? A sensação, né, de até um friozinho, você imagina em Água Branca, que já é frio por natureza. Temperatura na cidade é sempre muito amena, muito agradável. E nesse período de inverno está muito frio na cidade de Água Branca, mas muito frio. Esse cidadão aí, né, tomou umas canjibrinas a mais, como diz um amigo meu, umas casemira a mais, e aí viu ali a caminhonete, né, com a porta destravada, aquele cobertor natural que é aquela proteção de fibra da carroceria da caminhonete. Simplesmente ele entrou, né, fechou a porta, não é? E foi dar um cochilo. Minha gente, isso é de um conhecido aqui, ele não vai falar nada não. Ele não vai dizer nada, não vai achar ruim. E realmente, não achou, apenas se assustou, né? Quando viu aquele camarada lá dormindo na carroceria da sua caminhonete. Minha gente, contando ninguém acredita, não é? Mas acredite, aconteceu e aconteceu na cidade de Água Branca. Gente, eu peço desculpas pela voz falhar um pouquinho, não é? Às vezes, porque final de semana, né, não foi fácil. Tanto com a seleção brasileira, quanto, né, também que tivemos o Arraiá da Dom Pedro e a gente teve que fazer a locução. E aí tem que forçar um pouquinho a mais a voz. E aí a voz, vez ou outra, dá aquela falhada, viu? Então, é por isso que você percebe, eventualmente, a voz dando aquela falhada. Mas, enfim, é até um pouco afônico por conta, né, dos eventos deste final de semana. Primeiro, esse evento maravilhoso, aliás, agradecer ao Toninho e a toda a sua família, ao Elton, a Elga, toda a família Dom Pedro II, pelo arraiá maravilhoso, fantástico, no último sábado, onde tive a honra e o prazer, mais uma vez, de apresentar e estar com amigos queridos, né? Com o Toco Sanfoneiro, sua banda, não é? Seu Irã e a toda a banda. E também Amanda e Bruna, rapaz, que coisa maravilhosa. Vaninho, obrigado pelo carinho, meu irmão. Que Deus te abençoe sempre, viu? Muito, muito obrigado pelo carinho. Está sempre lembrando da Alternativa FM, de mim, do Gilson, não é? Vou, não é? Dar esse abraço no meu querido amigo irmão Gilson Feitosa, que você mandou, viu, Vaninho? Fica despreocupado. O Vaninho mandou um abraço para o Gilson. A gente vai dar esse abraço, vai entregar esse abraço a ele. E agradecer a você, meu irmão, muito, muito, muito obrigado. E a toda a família Dom Pedro Segundense, né, que mais uma vez se destaca pela tradição, pela cultura, pelo resgate da cultura. O Arraiá da Dom Pedro, que ficou algum tempo sem ser realizado por conta de vários, né, vários fatores, né, pessoas queridas da nossa rua que partiram, outras que estão adoentadas, mas que irão se recuperar, com fé em Deus, tudo vai dar certo, enfim. Mas o Arraiá voltou e com muito sucesso. Muita gente, muitas famílias, pessoas que foram prestigiar. Muito, muito obrigado em nome do Toninho, do Elton e de toda a família Dom Pedro Segundense. Eu não poderia deixar de registrar esse momento. Momento muito agradável, momento das famílias, momento dos amigos, né, da harmonia ali entre as pessoas. Foi uma festa realmente como a gente previa. Maravilhosa, maravilhosa. Gente, seguindo aqui com as nossas informações, já tem o Givaldo de Sá trazendo as informações das ruas, falando, mudando aqui de assunto, falando da política, porque no final de semana a gente está acompanhando, não é, as movimentações, os bastidores da política. E o senador Renan Calheiros, do MDB, participou na última sexta-feira da assinatura da ordem de serviço para a construção de uma adutora que vai levar água a cerca de 5 mil moradores do povoado Candunda, em Senador Rui Palmeira, no sertão alagoano. A obra integra um pacote de investimentos de aproximadamente 41 milhões viabilizados por meio de articulação em Brasília do senador Renan Calheiros e do deputado federal Isnaldo Bulhões. A nova adutora será abastecida por meio de captação de água do canal do sertão no trecho de São José da Tapera, ampliando o abastecimento em uma das regiões historicamente afetadas pela escassez de água. A agenda também marcou a entrega de uma retroescavadeira para fortalecer, ou de retroescavadeiras, né? Porque foram várias, para fortalecer a agricultura familiar dos municípios atendidos pelo Consórcio Intermunicipal do Sertão de Alagoas, o CONISA, que reúne 35 cidades. Durante a solenidade, o senador destacou que o novo investimento representa mais uma etapa da expansão dos benefícios proporcionados pelo Canal do Sertão, obra que classificou como decisiva para transformar a realidade do interior alagoano. Em sua fala, o senador falou mais ou menos o seguinte, abre aspas aqui, olha, o Canal do Sertão é uma obra fundamental que beneficia o sertão e o agreste de Alagoas. Tenho muito orgulho de, em todos os momentos, ter trabalhado para viabilizar a chegada da água até o trecho de São José da Tapera e para que essa obra efetivamente acontecesse. Fecha aspas para o senador. O senador também lembrou que acompanha o projeto desde sua implantação e ressaltou que sempre atuou para garantir recursos e acelerar a expansão do Canal do Sertão, considerado a maior obra de Infraestrutura Hídrica de Alagoas. Segundo Renan, investimentos como a nova adutora ampliam o acesso à água, fortalecendo a agricultura, impulsionando a economia não só local, mas regional, e melhorando a qualidade de vida da população do sertão. Além do sistema de abastecimento, esse pacote de investimentos contempla também equipamentos destinados ao apoio das atividades agrícolas das cidades que são consorciadas, reforçando ações voltadas ao desenvolvimento do semiárido alagoano. Considerado um dos principais projetos estruturantes do estado, o Canal do Sertão vem ampliando o abastecimento humano, impulsionando o desenvolvimento econômico de dezenas de municípios do interior. A nova adutora em Senador Rui Palmeira representa mais uma etapa deste processo de expansão, levando água tratada a milhares de moradores de toda a região. Notícia boa para o sertão alagoano com essa nova adutora que será abastecida por meio de captação de água do Canal do Sertão. Essa obra importantíssima para os alagoanos. Em solenidade que aconteceu nesse final de semana, a assinatura da ordem de serviço para a construção dessa adutora, o senador Renan Pai, Renan Calheiros, destacou toda essa confirmação da expectativa de toda a população do sertão alagoano e das cidades consorciadas, que são 35 no total, não é? A CONISA, que é a associação, não é? A associação aí que reúne todos esses municípios, não é? O Consórcio Intermunicipal do Sertão de Alagoas, o CONISA. Muito bem. E com essa boa informação, a gente finaliza esse nosso primeiro giro de notícias e informações de hoje. Claro que ao longo do microfone aberto, a gente vai destacar mais informações e notícias e atualizando essas informações e notícias à medida que elas forem nos chegando por aqui. Porque aqui você sabe que não perde absolutamente nada, aqui você fica sabendo de tudo. Sai na frente quem começa o dia bem informado, é o que eu digo sempre. E informação é com a gente, é com o nosso microfone aberto. E você pode nos ajudar também a fazer o nosso programa através do 829-9688-1882. Esse é o nosso canal diário de notícias e informações, não é? Vocês que acompanham o nosso programa, você pode me ajudar, pode nos ajudar a fazer o programa através do 829-9688-1882. Esse é o nosso canal de direto, não é? De integração. Você pode mandar a sua mensagem de texto ou de áudio, contar pra gente o que acontece na sua rua, no seu bairro, na sua comunidade. E aí, junto às autoridades competentes, vamos buscar, talvez, se não as soluções, mas pelo menos os esclarecimentos necessários. É para isso que estamos aqui. E a partir de agora, o nosso microfone, o nosso espaço inteiramente abertos para você. Participa com a gente. Sua participação é fundamental para que a gente torne mais dinâmico ainda o nosso programa, tá certo? Então sejam todos bem-vindos e bem-vindas desde já. Eu vejo que já tem muitas mensagens aqui. E na hora do nosso giro pela internet, giro de integração com todos vocês, a gente vai trazer todas essas mensagens. Muita gente aqui falando aqui desse caso absurdo do bairro Eldorado. Inclusive ouvintes aqui do nosso programa da rua Agamenon Magalhães, né? Ouvintes tradicionais e fiéis aqui do nosso programa. Aquele abraço, muita gente relatando, não é, essa tristeza, lamentando inclusive, porque eram pessoas muito conhecidas, não é? Muito conhecidas na rua Agamenon Magalhães, né? Tá gente ainda pasmo com essa ocorrência, a gente não acredita ainda que esse crime realmente aconteceu, e aconteceu. O principal suspeito é o marido, né, da Jeane Campos, e infelizmente a noite do domingo foi de muita revolta, indignação e tristeza dos moradores da rua Agamenon Magalhães. Daqui a pouquinho a gente vai trazer alguns relatos de pessoas, ouvintes queridos dessa rua, que ainda estão sem acreditar neste crime, não é? Que realmente um crime bárbaro, cruel, que engrossa as estatísticas aí de feminicídio, mas que mais uma vez só reforça a preocupação de todos e faz a gente perguntar, não é? Até quando? Até quando esses feminicídios vão continuar acontecendo? Canal liberado para o nosso repórter Givaldo Sá. Agora todas as atenções voltadas ao Givaldo das ruas com mais informações. Givaldo que esteve inclusive acompanhando tudo isso, né? Esse crime bárbaro e outras ocorrências, muitos acidentes que aconteceram, porque o que a gente traz aqui, gente, é o que é notificado, é o que chega até os órgãos competentes, a SMTT, Polícia Militar, Batalhão de Trânsito, ao 9º Batalhão, mas tem aqueles casos que não chegam porque não são notificados. São resolvidos ali mesmo e não chegam até a delegacia, não chegam até os órgãos competentes e autoridades competentes. Mas muitos acidentes registrados também neste final de semana. No aguardo aqui do Givaldo. Givaldo, canal liberado para você, né? Link pronto, aberto, para que você possa trazer detalhes de tudo que aconteceu neste final de semana, além do que a gente já trouxe aqui. O Givaldo vai agregar mais informações, porque o Givaldo, através da sua página, do seu portal, no Instagram, repórter Givaldo de Sá, esteve acompanhando lamentavelmente todos esses fatos aí lamentáveis ocorridos durante o final de semana. E o registro de mais um final de semana, onde tivemos vários eventos festivos, não é? Tivemos São Joões aí das comunidades, aqui em Delmiro Gouveia, no bairro Bom Sossego, muita gente esteve presente, inclusive, né, o São João das comunidades no bairro Bom Sossego, lotado realmente. Eu vi algumas imagens, alguns vídeos, né, praça lotada, muita, muita gente. Tivemos festa também no povoado Salgado, enfim, não é? Vários eventos, várias festas que aconteceram neste final de semana. Canal liberado para você, Givaldo, apenas no aguardo da sua conexão para a gente trazer em detalhes o que aconteceu nesse final de semana. Claro que foi destaque, além do que a gente já destacou aqui. Você percebeu, não é? Ou vocês perceberam que muitas ocorrências marcaram este final de semana. Destaque lamentável para esse crime de feminicídio ocorrido nessas últimas horas, não é? Porque foi ontem à noite. Esse corpo foi encontrado ao longo do dia, ao longo do programa. A gente vai atualizando também essas informações para todos vocês que nos acompanham sempre, todos os dias, tá, pessoal? A gente está acompanhando de perto esse caso. Nossa reportagem está atenta a tudo que tiver de detalhes sobre, infelizmente, esse crime de feminicídio ocorrido no bairro Dourado. A vítima, Jeane Campos, muito conhecida, principal suspeito, seu marido, não é? Que é funcionário público, muito conhecido também. Todos que moram na rua Agamenon Magalhães, estarrecidos com esse crime, né? Estarrecidos com esse crime. Infelizmente, né? Aconteceu, né, aqui em Delmiro Gouveia, mais um crime de feminicídio, né? Em uma família que é destruída, porque quando acontece um caso como esse, se destrói, né, toda a família. Né? É um pai que é o suposto autor do crime, que cometeu esse crime, que foragiu, né? Uma vida destruída, né? Uma vida destruída também, que jamais ele terá sossego, psicológico principalmente, né? Porque você, né, uma mente talvez doentia ou de agressividade, mas que vai ter que conviver com esse crime para o resto da vida. Isso não deixa de ser, né, de acabar, isso não deixa de, né, não acabar com a sua paz, né? Acaba com a paz, com a liberdade, literalmente. Né, uma mãe, né, que é morta desta forma trágica e fica o filho órfão de pai e de mãe. E um filho que vai ficar com um trauma para a vida inteira. Vai ficar com trauma para a vida inteira, sem dúvida nenhuma. Porque um crime como esse, né, acaba com tudo, não é? Destrói toda uma família. Até então, uma família comum, né, como todas as famílias brasileiras, mas que infelizmente essa mulher convivia com situações de violência o tempo todo. Porque o marido já havia sido preso, inclusive, por agredi-la, já tinha boletim de ocorrência, que depois ela retirou a queixa, né, e foi encaminhado, mas creio que não ficou preso, né, pelas informações que a gente recebeu, porque ela retirou a queixa. É sempre a mesma história, não é? É sempre a mesmíssima história. A mulher que retira a queixa para não constranger o marido que muitas vezes, repito, é o mantenedor da casa, ele que traz sustento da família, embora que isso hoje em dia mudou muito, né, mudou bastante, né, as mulheres estão muito mais independentes, é assim que tem que ser, né? E tem muitos homens que não aceitam essa situação, né, de independência, da mulher sair para trabalhar e conviver com outras pessoas, porque é aquele instinto machista, não é? De que a mulher é inferior, tem que ficar em casa, cuidando da casa, dos filhos e da família. Não tem que sair, não tem que trabalhar, não tem que absolutamente nada. Na mente doentia de pessoas como essa é isso, gente. É isso, a mulher é um objeto, a mulher é inferior, casou, tem que viver, independente de qualquer coisa. Não importa se o relacionamento é abusivo, é agressivo, é tóxico, a mulher tem que obedecer, o homem falar e a mulher obedecer. Na mente doentia desses agressores, não é? E é dessa forma. E o histórico mostra muito bem isso. Então você que aí me ouve, que vive numa relação abusiva, complicada, tóxica, não é? Acabe com isso enquanto há tempo. Enquanto há tempo. Ah, não, porque o marido... O que é que eu vou fazer, né? Porque muita gente, muita mulher é assim. Ou são, muitas mulheres são assim. Não, o marido é que sustenta a casa, como é que eu vou viver? Busque a sua independência econômica, principalmente. Ninguém, repito, absolutamente ninguém é obrigado a viver um relacionamento abusivo, onde o homem fala, a mulher tem que baixar a cabeça, ser submissa a esse tipo de situação. Ninguém é obrigado, né, a viver um relacionamento abusivo, gente, mas absolutamente ninguém. Os tempos são outros, essa cultura tem que acabar, tem que mudar, porque senão vai ser tarde demais. Olha aí, uma família toda destruída, não é? Uma família acabada, uma família que foi destruída por conta da atitude agressiva, né, de um homem que talvez ali não aceitasse algum tipo de atitude ou posicionamento da mulher, apenas e tão somente por isso. Eles acham que isso é motivo suficiente para tirar a vida de uma forma tão cruel como foi tirada a vida da Jeane Campos, não é? Infelizmente. E aqui algumas mensagens, não é, corroboram com isso. Bom dia, Cláudio. Infelizmente, esse feminicídio aconteceu ao lado da minha casa. Uma coisa que ninguém esperava. Eram bastante conhecidos na rua, não é? Enfim, quem nos mandou essa mensagem aqui foi a Cleane, que é moradora da rua Agamenon Magalhães, assim como seu Antônio também. É morador da Agamenon Magalhães, também indignado com essa situação, não tenho dúvida nenhuma. E a Cleane faz esse relato aqui. Pessoas muito conhecidas. O feminicídio aconteceu ao lado da casa dela. Né, gente? Absurdo completo. Você ali, né, está convivendo diariamente, né? Aparentemente, um casal acima de qualquer, né, questionamento, mas ninguém sabia o que acontecia dentro de casa, não é?
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0: Um homem agressivo, um histórico de agressividade, uma mulher aparentemente submissa a essa situação, tanto é que retirou a queixa quando foi, né, dada a queixa por conta de agressão, de violência doméstica, enfim. Parece uma coisa repetida, não é, gente? É sempre a mesma coisa, mas não é. É um outro caso de feminicídio que, infelizmente, né, atormentam a sociedade delmirense, e a nossa cidade acorda com essa triste notícia, né, com esse crime bárbaro ocorrido na noite de ontem no bairro Eldorado. Durante o programa a gente vai repercutir mais, não é, esse crime, vamos trazer aqui mais informações, vamos agregar aqui mais informações, vamos apurar, né, para trazer mais informações para vocês que nos acompanham, mas todos nós, né, revoltados, indignados, porque a cidade amanheceu com essa, infelizmente, triste notícia, não é? Triste notícia. Daqui a pouquinho a gente vai trazer muito mais informações, porque por enquanto era isso que tínhamos, claro, e obviamente vamos, né, trazer mais informações ao longo do programa, no aguardo da conexão do Givaldo. Mas me parece que o Givaldo comemorou muito ontem, não é? Ou não comemorou, né? Quem comemorou, não é, gente? Mas enfim, mas tem gente que torcia para que o Brasil saísse. Pessoas que não torcem pela seleção brasileira. Não, eu não consigo entender o porquê, mas cada um é cada um, já dizia e diz um amigo meu, cada um é cada um, né? Cada um tem as suas escolhas, e escolhas são muito pessoais, né? A escolha de cada um. Mas enfim, o Ivaldo deve ter comemorado ou não, né? Mas não manteve o contato com a gente, a gente vai continuar no aguardo do contato do Givaldo de Sá, para que ele possa nos atualizar nas informações do que aconteceu durante o final de semana. Enquanto isso, a gente vai aqui levando o nosso programa, trazendo todas as informações para vocês. 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Aquele abraço, muito obrigado pelo carinho da audiência, companhia e sintonia. A gente vai a um breve, rápido bloco de apoios culturais. Na sequência, a gente volta com muito mais. Vamos, inclusive, trazer mais informações do que aconteceu durante esse final de semana. A você que acompanha a gente sempre, vamos falar de vacinação contra o HPV, que foi prorrogada até o dia 31 de dezembro. Como sempre, o Brasil aí não alcançando as metas de vacinação no nosso país, não é? Vamos falar de política também, porque os partidos iniciam a fase de propaganda intrapartidária, né, nos meios de comunicação. A gente vai falar sobre isso e muito mais, também trazer mais informações da área policial, a você que nos prestigia, a você que nos acompanha todos os dias. E vamos com a nossa vinhetinha, né, para tomar aquele cafezinho, aproveitar que tá quentinho, não é, gente? E aí a gente volta com muito mais informações e notícias para você que nos acompanha. Tá no ponto da nossa vinhetinha? Então pode rodar, vamos lá. Tomar aquele café.

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6: 8:15.
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0: Muito bem, hora certa para você. Confira comigo agora na Terra do Pioneiro. São 8 horas mais 26 minutos. 8h26. Muito bem, minha gente. Já estamos de volta. Voltamos aqui depois do nosso bloco de apoios culturais. Obrigado a você que permaneceu por aí com a gente. Muito, muito obrigado a todos que estão na nossa companhia e na nossa sintonia. Vamos juntos, tá? E eu convido você aí comigo até as 10 horas da manhã, porque até lá tem muita notícia, tem muita informação dentro aqui do nosso programa de hoje, programa desta segunda-feira, não é? Uma segunda-feira como tradicionalmente é, há um dia mais preguiçoso, um dia mais, não é? Das pessoas aí, mas um dia diferente, porque além de ser uma segunda-feira tradicionalmente já preguiçosa por natureza, não é? É um pós-jogo do Brasil, um pós-final de semana, pós-jogo do Brasil, onde aconteceu o que aconteceu. Para você que não sabe, o Brasil perdeu para a Noruega por 2-1, com 2 gols do Haaland, não é? O destruidor aí das zagas adversárias, não é? Porque é uma máquina de fazer gols realmente, mas a gente não pode se submeter. Como que um país como o Brasil, da dimensão do país, não consegue formar uma seleção, né, com pelo menos 2 jogadores em cada posição, não é? Porque ontem ficou claro, ficaram claras as deficiências da nossa seleção brasileira, tanto nas laterais e principalmente no meio de campo, né? E como que um jogador, e até um amigo meu dizia hoje aí nas redes sociais, e eu concordo plenamente com ele, como que um Vinícius Júnior, o nosso protagonista, não pega aquela bola e diz, ó, não, vou assumir essa responsabilidade, vou bater o pênalti aqui para a seleção brasileira. Talvez até perdesse, não é? Porque pênalti é isso. Pênalti é quem resolve bater, é o momento ali, sem dúvida nenhuma. E só perde quem realmente vai, assume a responsabilidade de bater, não é verdade? Como que um protagonista, entre aspas, que a seleção tem, não assume uma responsabilidade tão grande como essa, não é? Eu não entendo. Aí não, dá para um meio de campo, que tudo bem, fez uma excelente Copa, mas talvez não estivesse preparado ali psicologicamente para bater o pênalti. Tanto é que bateu muito, mas muito mal. Muito mal, né? Então, não dá para entender. São perguntas que poderão ser respondidas se a CBF realmente achar por bem assim. Mas, pela credibilidade que não tem, não é? Porque é uma instituição realmente muito questionada e vários presidentes aí com histórico, não é, de crimes cometidos contra a instituição, dirigentes afastados, outros presos, enfim. Aí o Schalde assume, não é? A CBF até tentando moralizar ali, mas CBF continua sendo CBF. É a seleção da CBF, essa seleção brasileira, sem dúvida nenhuma. Uma seleção de marcas, não é? De patrocinadores, de marcas aí de material esportivo, que a gente sabe muito bem, que impõe ali as suas condições. O Brasil não consegue, não é, ter uma base boa, e não tendo uma base boa não adianta, gente. A gente vai ficar mais 4 anos, mais 4 anos, mais 4 anos, sem chegarmos a lugar nenhum, porque é isso daí. Não é a seleção que o brasileiro quer, uma seleção como a da Noruega, seleção norueguesa, que 2 jogadores decidem a partida. Perdão, o meio de campo e o atacante. Meio de campo muito bom, que é o Odegaard, e um atacante que é destruidor de zagas adversárias, não é? Uma máquina realmente de fazer gols. E ontem fez isso. E até no segundo gol, um certo desprezo aí pela seleção brasileira. Não é? Não adianta se lamentar, não adianta chorar. Tem que admitir os erros, e porque realmente a comissão técnica errou. O treinador Ancelotti errou, e tem que admitir que errou. 1 ano treinando essa seleção brasileira, muito pouco tempo, não conseguiu formar uma equipe e deu no que deu. Como eu disse no começo do programa, é uma Copa de protagonistas. Vai vencer quem realmente apresentar o melhor futebol. E até aqui, pelo que vi, apenas a França está apresentando esse bom futebol. Futebol que não foi criado agora. França, que já vem há 3 Copas, há 2 Copas do mundo atrás, e essa a terceira, em 18-22. 18 foi campeã, 22 foi vice, e tem tudo para ser campeão nessa Copa do Mundo. Por quê? porque tem um trabalho que começou lá atrás, não é? 2015, se eu não estiver enganado, 2016, não é? 15 ou 14, acho que 14 já começou esse trabalho da França a ser feito. O resultado está aí, gente. Quando se trabalha e se busca alguma coisa, se consegue. Consegue o protagonismo. E aqui para nós, o Brasil nunca foi protagonista, não é? Essa é a grande verdade. O Brasil nunca foi protagonista, né, nessa Copa do Mundo e há várias outras atrás. Na verdade, o Brasil já vem há muito tempo sem protagonismo algum. Essa é a grande verdade e a gente tem que admitir isso, não é, gente? A gente tem que admitir isso. Infelizmente, né, o Brasil não é mais aquela seleção temida por todos. Tanto é que a própria comissão técnica da Noruega, o treinador, seus auxiliares, os jogadores, né, não menos o Haaland, né, que diz ter uma admiração incrível pelo gigante, pelo Brasil. Mas que futebol é decidido em campo. E ele fez o seu papel e fez muito bem. Resultado final, né, foi esse daí. Mas enfim, vamos seguindo, porque a nossa vida não depende de Copa do Mundo, não é, gente? Nossa vida depende do nosso trabalho. Então vamos trabalhar, que é o melhor, né, que a gente faz. E o meu trabalho aqui é levar informação até você que nos acompanha todos os dias. Aliás, muito obrigado pela sua sintonia, pela sua companhia em mais uma manhã. E as nossas informações seguem por aqui, não é? E nesse final de semana, o sertão alagoano foi tomado por uma triste notícia, não é? A morte do vereador Beneval, né? Beneval Gomes Torres, o galego, como era conhecido, em Ouro Branco, aos 54 anos de idade. Realmente uma perda irreparável para a política alagoana, né? E para o meio político aqui do sertão, né, de Alagoas. O vereador, ele faleceu nesse último final de semana, comovendo toda a sociedade de Ouro Branco, município de Ouro Branco, aqui no médio sertão de Alagoas. Sem dúvida nenhuma, está de luto com a morte do vereador Beneval Gomes Torres, conhecido como Galego Marchante, não é, como era conhecido, ocorrido na última sexta-feira. O parlamentar tinha 54 anos e exercia seu segundo mandato consecutivo na Câmara Municipal da cidade. Natural de Major Isidoro, o Beneval, ele nasceu em setembro de 1971, com ensino médio completo, iniciou sua trajetória política, sendo eleito vereador para a legislatura 2021-24 pelo PSB. Nas eleições municipais, nas últimas, em 2024, foi reeleito pelo União Brasil para o mandato 2025-2028, consolidando sua atuação no Legislativo Municipal. E na última eleição, disputada em 2024, o Galego Machante concorreu pelo número 44555 do União Brasil, e foi um dos vereadores eleitos mais votados da cidade para representar a população, né, na atual legislatura. A morte dele provocou grande comoção entre familiares, amigos, colegas da política e moradores da cidade. Em reconhecimento aos serviços prestados à cidade, a prefeita Tássia Denise de Siqueira decretou luto oficial de 3 dias, determinando ainda que as bandeiras dos órgãos públicos municipais permaneçam hasteadas a meio mastro durante todo o período de homenagem, que vai durar 3 dias, não é? Sábado, domingo e hoje também na segunda-feira, né? Parlamentar que exercia seu segundo mandato consecutivo na Câmara Municipal deixa aí uma trajetória marcada pela atuação política em defesa da população ouro-branquense, não é? Então a toda a família de Ouro Branco, não é? Sociedade ouro-branquense, toda a nossa solidariedade, profundos sentimentos de pesar. Galego Machante, como era conhecido, era muito realmente conhecido na cidade, muito querido, inclusive, não é à toa que por 2 vezes foi o vereador mais votado da cidade, com um número de votos aí muito grande para a cidade, e um dos vereadores, o vereador mais votado nessas 2 últimas eleições, né? Que Deus possa confortar a toda a família. Mas sem dúvida nenhuma, uma notícia realmente que abalou toda a sociedade ouro-branquense, sem dúvida nenhuma, e toda a sociedade sertaneja, não é? Que era bastante conhecido aí no meio político do sertão alagoano. São 8 horas agora, mais 36 minutos, 8h36. Chegou a hora da gente girar pela internet, não é? E conversar, bater um papo com o nosso querido público ouvinte do programa Microfone Aberto. Solta a vinhetinha aí pra gente girar pela internet. Vamos lá.
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0: Muito bem, o nosso giro pela internet com o nosso microfone aberto. A você que nos acompanha todos os dias. E isso mesmo, dando aqui a nossa trilha, porque chegou a hora da gente conversar com o nosso público ouvinte, saber aqui do nosso público ouvinte, né, o pessoal achou aí deste final de semana. Como foi este final de semana aqui para todos que estão ouvindo a gente? Final de semana não muito bom, não é? Triste com essa derrota do Brasil. Mas enfim, a vida que segue e a gente aqui vai começar a conversar com o nosso público ouvinte, eles que acompanham o nosso programa e a nossa programação. Pode aqui, vamos abrir aqui o WhatsApp para a gente já observar as mensagens que nos chegaram aqui. E olha que são muitas, não é? Deixe-me abraçar aqui a todos do grupo, mas antes... Aqui o Cícero Martins nos diz aqui, deixa eu ver o que é que o Cícero nos fala aqui. Bom dia, Cláudio, que a felicidade não dependa do tempo, nem da paisagem, nem da sorte, nem do dinheiro, não é? Que ela possa vir com toda a simplicidade de dentro para fora, de cada um para todos. Que as pessoas saibam falar, calar e, acima de tudo, ouvir. Ser feliz na simplicidade é tudo e é verdade. Obrigado, viu, meu querido Cícero? Um abraço para você. Meu querido amigo e irmão Mécio, o Mécio aí da Lagoinha, ele que é funcionário público aí da infraestrutura. Um abraço pessoal da GL, não é, que estão aí ouvindo a gente, empresa responsável pela pavimentação asfáltica aqui da nossa cidade. Valeu, Mécio, um abraço para você, meu irmão. O Danilo Hudson também que ouve a gente, o público aí da infraestrutura. Um abraço pessoal da GL, não é, que estão aí ouvindo a gente, empresa responsável pela pavimentação asfáltica aqui da nossa cidade.

0: Não deu para nossa seleção, né, Cláudio? É, não deu. Um abraço, Alex, aí em São Bernardo do Campo, São Paulo, acompanhando a nossa programação. O Valmir diz aqui, bom dia, Cláudio, boa segunda-feira. Nova semana, uma boa semana para nós, que ela seja repleta de alegria, amor e prosperidade. Que Deus nos abençoe, Cláudio, amém. Feliz semana para você também, viu, Valmir? Querido Valmir da farmácia, que nos ouve todos os dias. Muito, muito obrigado, viu, Valmir? Abração para você, meu irmão. Que Deus abençoe a sua vida também e a de toda a sua família. Professora Aparecida, nos dando aqui um bom dia. Obrigado, professora. Obrigado também aqui, deixe-me ver, pessoal ouvindo a gente. O Zé da Lagoinha, estou ligado. Cláudio, bom dia. Fé hoje, força sempre. Deus em toda caminhada. Amém, Zé. Um abraço para você, Liz, aqui. Estou ligado. Muito, muito obrigado. Doutor Ailton Paranhos, segunda-feira começando. Cláudio, bom dia. Que esta nova semana seja guiada por Deus, cheia de oportunidades e rodeada de bênçãos. Que cada passo seja de fé, cada escolha com sabedoria e cada conquista fruto da perseverança. Que a esperança renasça e que a paz acompanhe os nossos dias. Obrigado, doutor Ailton Paranhos, aí, procurador do município, ouvindo a gente sempre, todos os dias. Muito, muito obrigado. Que Deus abençoe a nossa vida, não é? E a nossa semana, que ela seja repleta de paz e bênçãos para todos nós. Muito obrigado. A Márcia também, obrigado. Bom dia, Cláudio. Fé para o dia de hoje e o restante Deus acrescenta. É verdade. Obrigado, viu, Márcia? Bom dia. Bom dia também ao Cissão. O que é que diz aqui o Cissão? Deixa-me ver aqui. Bom dia, Cláudio. Que o Espírito Santo de Deus te abençoe e seja teu guia e teu orientador. Bom dia, obrigado. Querido amigo Cissão, que Deus abençoe o seu dia também, viu? Muito, muito obrigado ao Duda Neto, também ouvindo a gente. Um abraço também ao meu querido amigo Paulinho, aí do setor de endemias. Muito, muito obrigado e um bom dia. Obrigado. Por falar nisso, não é? Deixe-me aqui repetir e reproduzir uma mensagem do professor Anderson Batalho Dinho, coordenador de endemias do município, que falou com a gente, né, na última sexta-feira, e trouxe a preocupação de que, Delmiro Gouveia, os casos vêm aumentando de pessoas com dengue, tá, gente? Alerta total na cidade. Ele falou com a gente na sexta-feira, e eu faço questão de reproduzir agora, porque é como forma de alerta a toda a população delmirense, porque os casos estão acontecendo, se sucedendo e crescendo a cada dia. Então é importante que todos ouçam com muita atenção essa mensagem do Dinho, para que a gente possa continuar fazendo a nossa parte. E você que não está fazendo a sua parte, se orienta, porque a situação é grave, a situação é séria. Fala aí, Dinho, bom dia.
1: Bom dia, Cláudio Márcio, bom dia, Jesus Feitosa, bom dia a todos os ouvintes, uma excelente sexta-feira, abençoada a todos. Cláudio Gilson passando para informar as ações de endemias, as informações dessa última semana. As informações é que mais dois casos de dengue confirmados aqui no município de Delmiro Gouveia, infelizmente. Porém, as ações elas não param, né? Hoje nós estamos borrifando os PEs, que são isso, pontos estratégicos como cemitérios, borracharias, reciclagens, pontos ferro velhos. São todos, não, são aqueles que a gente vê a necessidade de ser feito. Entre outras ações, também continuamos com os bloqueios de transmissões aqui nos bairros afetados e também nos quarteirões onde tem esses pacientes positivados. Mas aquilo que a gente vem batendo na tecla constantemente, não há uma ação, não há um combate ao vetor, né, transmissor da dengue, chikungunya e zika vírus se não tiver a participação social. Ainda encontramos em diversos imóveis, diversas residências, água parada, lixo a céu aberto nos quintais, aquela falta de cuidado. Então eu estou aqui redobrando, repetindo o que a gente vem pedindo, não só eu, mas vocês também. Não adianta fazer uma política pública sem a participação social. Nós precisamos da ajuda de todos. E quando eu digo de todos, é de todos, para que juntos possamos, de fato, diminuir os casos, né, e passar por esse período sazonal que está muito complicado. Delmiro hoje avança aí mais um pouquinho na questão do alerta contra o Aedes, e nós não paramos, viu? Final de semana, se for necessário, a gente também está fazendo essas ações, então a comunidade fica alerta, mas caso aconteça em algum bairro, a gente vai com antecedência avisá-los, e esperamos que esse final de semana seja tranquilo. Mas aí, infelizmente, o mosquito está solto e o vírus também. E a gente precisa, de fato, desses cuidados. Cláudio Gilson, meu muito obrigado. Estou sendo breve.

0: porque hoje a correria está sendo grandiosa, além da questão do Aedes, a gente também está com os outros programas funcionando, que é a questão da leishmaniose visceral canina, o chest rápido. Ontem tivemos que fazer duas eutanásias e fazer exame, os testes rápidos serem feitos ontem também. Estamos com a questão do triatomíndice, que é o barbeiro, enfim. Sedondemia está aí a todo vapor, graças a Deus, também as ajudas dos outros setores do município e, claro, aos agentes de combate às endemias, que são os guerreiros que não param. E a vocês também, que contribuem bastante, né, positivamente na questão da comunicação e passar esse apelo a toda a comunidade. Cláudio Júspio, muito obrigado. Como eu digo sempre, fico com Deus, né, que Ele é o nosso protetor, é a nossa pilastra, é o nosso norte. E para finalizar, junte-se a nós, que juntos somos mais fortes. E até a próxima semana, se Deus permitir.
1: Valeu, Dinho, um grande abraço para você. Lembrando que esse áudio foi nos enviado na sexta-feira, durante o Cidadania Delmiro, tá? Mas é um áudio bastante atual, porque o combate à dengue é um tema muito atual, né? Muito atual, porque e recorrente. A gente tem que estar trazendo e lembrando sempre, porque infelizmente tem pessoas que ainda negligenciam os cuidados com a sua casa para não criar criadouros, né? Não produzir criadouros que possam proliferar este mosquito. Esse mosquito, infelizmente, tem muita gente, mas muita gente que ainda negligencia tudo isso. Então, gente, o cuidado é de todos nós. Não adianta um trabalho operacional bem feito, como é bem feito por essas equipes, se a gente não colaborar. Você mesmo que aí me ouve, já deu uma olhadinha no seu quintal hoje, como é que tá limpinho? Tem algum objeto que possa acumular água das chuvas? E esse período sazonal, para você entender, período sazonal é o quê? De chuvas que vêm e vão, né? Vêm e vão. Uma hora chove, outra hora faz sol, e esse é o ambiente propício para a proliferação do mosquito. Então, se você deixa um objeto, uma tampinha de garrafa que seja, jogada no quintal, acumulou água, é um criadouro do mosquito. Ele pode ali depositar os ovos, e aí daqui a uma semana, 7 dias exatamente, que é o período, né, do ciclo de reprodução, pode ali estar nascendo vários outros mosquitos que, havendo casos, como o Delmiro tem casos. Então, nós temos tudo, todos os fatores contribuintes para a proliferação da doença, que é mosquito, pessoa infectada, pessoa, né, com saúde. Ou seja, esse mosquito, ele pode picar a pessoa doente e levar, não é, esse vírus até a pessoa que está sadia. É assim que funciona. Então, o caso é não deixar, né? A solução é não deixar que o mosquito nasça. E como é que ele não vai nascer? Sem você, não é? Dá brecha nenhuma. Não jogar objetos que possam acumular água das chuvas no quintais, não acumular lixo nos quintais. Tem muita gente que faz isso, não é? Que acumula lixo nos quintais. Então, gente, é 80% ou mais de responsabilidade da gente. É o que a gente faz, é a higiene domiciliar que a gente faz. Então, hoje, segunda-feira, aproveita, início de semana, veja como está o seu quintal, algo que possa acumular água das chuvas, retira daí, coloca na sacola, numa sacola, coloca num saco de lixo e joga, porque nós temos uma coleta de lixo muito regular aqui em Delmiro Gouveia, muito. Não vem aqui, isso é uma coisa que a gente não pode reclamar, é da coleta de lixo aqui na nossa cidade. Tem ruas que passam 2, 3 vezes por dia. Por dias, ruas mais centralizadas. E que passe um dia sim, dia não, como é na rua que moro, mas já é uma frequência muito boa. Então não tem por que acumular lixo dentro de casa. Lugar de lixo é no lixo. Então a gente tem que ter essa consciência, temos que nos conscientizar de que a dengue é um problema de todos, mas a solução também é. Eu vou aqui parafrasear e plagiar o meu querido amigo irmão Gilson Feitosa, quando ele diz: a dengue é a única doença evitável, ou seja, que a gente pode evitar. É que a vacina está nas nossas próprias atitudes, não é? E posicionamentos. A solução para a dengue está na atitude de cada um, gente. A gente tem a vacina, que é a nossa atitude. É você não jogar objetos que acumulem água das chuvas aí nos quintais. Não deixar nada descoberto para o mosquito não se proliferar. E ainda bem que hoje em dia as coisas mudaram muito, não é? Antigamente, eu sou do tempo que, quando trabalhei, as caixas eram todas de alvenaria, não é? Aquelas caixas construídas. Muita gente ainda tem hoje em casa esse tipo de depósito. Mas isso acabou muito com né, essas fabricações de caixas de plástico, né, da Forte Leve, até fazer um jabá aqui para a marca, depois eu vou cobrar, gente, essas caixas azuis é que são lacradas, vedadas, e aí já melhorou muito, mas a gente continua, a gente tem que continuar preocupados, porque é a nossa atitude ou a falta dela que faz com que o mosquito ele se prolifere, né? Então é a única doença que a gente pode evitar. Como, Cláudio? Cuidando dos nossos quintais, cuidando, fazendo a nossa parte. A dengue é o problema de todos, mas a solução também. Então temos que entender isso e, acima de tudo, não só entender, não é? Praticar. Essa é a grande verdade. A gente precisa praticar. Não é isso, meu querido amigo Jairo? Bom dia.
2: Bom dia, Cláudio. Mas, Cláudio, deixaram a Paquita da Xuxa fazer 2 gols, rapaz. Deixaram ele muito à vontade.
1: Deixaram mesmo.
2: Mas é o verdade. Bicho é alto demais, quase 2 metros e pouco, né?
1: É?
2: 1,90 parece. Agora vamos esperar para outra Copa. Quem viver, verá. Valeu, Claudião.
1: É, a Paquita eu gostei, hein? Abraço, abraço, meu querido amigo Jairo Torquato. Bom dia, Cláudio e amigos. Só lembrando que logo mais às 19h30 teremos a recitação do Santo Terço na Capela de Nossa Senhora das Dores. E amanhã, terça-feira, no mesmo horário, teremos a celebração da Santa Missa aqui na comunidade de Coab Nova. Conto com a presença de todos. Lembrem-se que a palavra de Deus é o nosso maior alimento. Salve Rainha! Um abraço, meu querido Ivan, ouvindo a gente aí na Coab Nova, toda a comunidade, esse povo bom da Coab Nova. Aquele abraço, gente. Um abraço aí a irmã Creuza, não é? A dona Creuza ouvindo a gente sempre, a Elúzia. Obrigado, bom dia, minha gente. Muito, muito obrigado. Grande abraço a vocês que nos ouvem aí todos os dias. Coisa boa ter vocês aqui com a gente sempre, viu, pessoal? Obrigado, obrigado mesmo. Vamos lá. Quem mais está ouvindo a gente aqui? Deixe-me ver. A Márcia aqui eu já falei, o Aldirney está ouvindo a gente também. Quem mais ouvindo o nosso programa, nossa programação? Meu querido amigo Nego de Bitoso, ouvindo a gente aí na rua da Antiga Telasa. Ele, a Adriana, a Neia, toda a família, obrigado, gente, um abraço para vocês. A Márcia na rua da Independência. Bom dia, Cláudio, Deus, obrigado por hoje, que o nosso dia seja muito abençoado. Amém. Obrigado, viu, Márcia? Deus abençoe você também. Muito, muito obrigado mesmo, de coração. Quem mais aqui acompanhando a gente todos os dias? Deixe-me ver aqui. Bom dia, Cláudio. Que Deus abençoe seu dia. Obrigado, viu? Quem aqui nos escreveu? Ah, tá, Ricilene, obrigado. E um bom dia. Muito, muito obrigado. Cadê aqui o pessoal do grupo do microfone aberto? Muitas interações, não é? Desde as 2 horas da manhã. O pessoal começa cedo, hein? Aqui o Zé da Lagoinha, o Pinguim. Bom dia, Cláudio. Não é apenas mais um dia, é o privilégio de viver. Bom dia, boa semana a todos, a você e a todos do grupo. Obrigado, Pinguim. O Ailton Vanderlei, bom dia, Cláudio. A Yara Lima, bom dia, grupo do microfone aberto. Obrigado, Yara. Carlos Alberto da Uniclínicas, buenos dias. Muito bem, arriscou aqui um espanhol. Obrigado, Carlos. Pessoal aqui dos portais de notícias, sites de informação, atualizando as informações aqui pra gente. 4 integrantes da banda Cavaleiros do Forró, não é? Isso é um fato realmente inusitado, não é? 4 integrantes da banda Cavaleiros do Forró que morreram, não é? Entre 2004 e 2026. É uma coisa estranha, não é, gente? Coincidência ou não, né? Nós tivemos aí o Neto Araújo por último, mas já tínhamos tido a Elisa Clívia, não é? Antes dele, em um acidente em Aracaju, e outros integrantes, também ex-integrantes da banda, que perderam sua vida de forma trágica. É uma história, não é, no mínimo, inusitada, não é? Verdade. Idoso que morreu ao ser atingido por bala perdida durante tiroteio na Bahia. São as informações, eu estou aqui atualizando, viu, gente? Pessoal dos portais de notícias e sites, blogs também, aqui no grupo do microfone aberto. Cabo da polícia é morto a tiros na Bahia, marido também PM, é o principal suspeito desse crime. Minha gente, o que é que está acontecendo com as pessoas, não é? Já já a gente volta a trazer mais informações aqui dos blogs de notícias, sites de informação. A nossa amiga irmã Célia está em linha conosco. Fala, irmã Célia, bom dia.
3: Bom dia, Cláudia.
1: Bom dia.
3: A paz do Senhor, nosso Senhor Jesus Cristo, esteja com todos vocês.
1: Amém.
3: A semana iluminada e abençoada por Deus, nosso Senhor Jesus Cristo. Que Deus abençoe sempre, meus irmãos. Em nome de Jesus. Agora eu estou rindo com a Paquita da Xuxa, né? Que o rapaz falou. Eita, só resenha, viu? Já virou meme.
1: É, virou meme, a Paquita da Xuxa que tá dando trabalho, viu? E as próximas seleções aí, talvez seja México ou os Estados Unidos, não é? E vai pegar uma dureza aí pela frente. A Paquita da Xuxa, quando, como diz aí o nosso querido Jário Torquato, não é brinquedo não, viu gente? Não é brinquedo não. Já já a gente volta a falar com o nosso público ouvinte, não é? Pode mandar mais mensagens aqui pra gente, gente. Né, falando aí do jogo que você achou, né, dizendo simplesmente que está ouvindo o nosso programa, enfim, não é, participa com a gente, 829-9688-1882, é você comigo no zap. Mas eu queria destacar, né, quando a gente fala de violência doméstica e muitos casos, né, mais uma vez para variar, marcaram este final de semana o que diz respeito à violência contra a mulher. Né, isso nos preocupa. Nos preocupa muito, não é? E um homem foi preso em flagrante durante a madrugada desse domingo. É mais um caso, não é? Suspeito de ameaçar a companheira e inclusive impedi-la de sair de casa. Em um caso de violência doméstica registrado no centro aqui da cidade de Delmiro Gouveia. De acordo com o que consta no boletim de ocorrência, a guarnição da Força Tarefa 4 foi acionada pelo Copom para averiguar uma denúncia de violência doméstica em uma casa na rua 13 de Maio, nas proximidades da Casa do Bolo. Ao chegar no local, os policiais localizaram as partes envolvidas e ouviram os relatos. A vítima informou que seu companheiro, José Valtelins Barbosa da Silva, a ameaçou dizendo que iria cortar o seu cabelo. Em seguida, segundo ela, ele fechou a porta da casa impedindo que ela deixasse o local. A mulher informou também que não sofreu agressões físicas, limitando os fatos às ameaças e ao impedimento dela sair de casa. Ainda durante o atendimento, ela manifestou o desejo de encerrar o relacionamento e solicitou a prisão do companheiro e informou que iria requerer medidas protetivas de urgência com base na Lei Maria da Penha. Diante dos indícios de crime de ameaça praticados, né, no contexto da violência doméstica e familiar contra a mulher, policiais deram voz de prisão a ele, que foi encaminhado à unidade de pronto atendimento, realizou o exame de corpo de delito e, em seguida, encaminhado à primeira regional. Após todos os procedimentos policiais, o José Valtelins Barbosa da Silva permaneceu preso à disposição da autoridade policial. Já a vítima foi orientada sobre seus direitos e sobre o procedimento para solicitação das medidas protetivas previstas na Lei Maria da Penha. E não para por aí, tá, gente? Nós tivemos também uma denúncia, não é, onde um ex-companheiro foi denunciado por ameaçar, não é, e causar danos a uma residência aqui em Delmiro Gouveia. Segundo o boletim de ocorrência, uma equipe do Pelotão de Operações Especiais foi acionada para averiguar a denúncia em uma residência localizada na rua Guararapes. No local, a vítima relatou aos policiais que seu ex-companheiro, identificado como Flávio Borges Cossino, danificou sua moto, arrancou os fios da rede elétrica da casa e ainda fez ameaças contra sua integridade física. Após colher as informações, a guarnição realizou diligências e rondas em possíveis locais onde ele poderia estar. Porém, ele não foi encontrado. Não é? A vítima foi orientada a procurar a delegacia de polícia para formalizar a queixa, né, a ocorrência, representar criminalmente contra ele e solicitar medidas protetivas de urgência, previstas inclusive na Lei Maria da Penha. A ocorrência foi registrada como violência doméstica, tendo os fatos relacionados aos crimes de ameaça e dano, e o caso deverá ser investigado agora pela primeira regional. Né? A Polícia Civil, que já tem tanto, mas tanto processo para resolver, gente, tanta ocorrência para investigar, para elucidar, como se não bastasse isso, os casos de violência doméstica, eles se sucedem, acontecem a todo momento. Isso gera também mais ocorrências, consequentemente mais investigações, e a polícia tem que trabalhar com isso. Infelizmente, os casos, eles aumentam a cada dia e preocupam as autoridades competentes. E isso é terrível. E não só a violência física, mas a psicológica também. Porque isso não deixa de ser uma violência. Se a mulher estiver se sentindo agredida e psicologicamente, com palavras de baixo calão, por exemplo, dizendo que você é inferior, que você é mulher, que não... Entendeu? Que não tem valor nenhum, porque muitos homens tratam assim. Eles humilham verbalmente, eles agridem psicologicamente, indo de encontro à vaidade da mulher, dizendo que a mulher é isso, é aquilo, entendeu? Diminuindo ou procurando diminuir de toda forma, não é, a mulher. E isso não pode, não é, gente? Isso não deve acontecer. Isso é terrível, não é? É terrível. Então, fica aí o alerta. E ainda sobre esse caso, né? E é o que pautei para hoje, já que o assunto violência contra a mulher, ele é muito recorrente. E falando sobre a questão da violência psicológica ou verbal, para você que nos acompanha aí todos os dias, acompanha o nosso programa, você sabia que chantagear e humilhar uma mulher é crime de violência psicológica? É crime, sim. O Igor Pereira, ele traz mais detalhes pra gente a partir de agora aqui no nosso microfone aberto. E aí você vai entender do que eu estou falando. Tá no ponto aí? Então pode rodar, vamos lá. Cadê aqui, gente? Tá no ponto? Só um minutinho aqui, segura aí um pouquinho. A gente vai reproduzir do início, não é? Importante que a gente reproduza do comecinho, tá? Tá no ponto agora? Pode rodar então, vamos lá.
4: A violência psicológica é um dos tipos de violência que causa danos devastadores para a mulher. Sem deixar marcas no corpo, esse tipo de violência é cometida com atitudes que têm o objetivo de limitar, controlar as ações e comportamentos da mulher por meio de constrangimentos, humilhações e chantagens. Quem explica é a pedagoga da Coordenadoria da Mulher em Situação de Violência Doméstica do Tribunal de Justiça do Pará, Iane Freitas.
5: A violência psicológica é aquela cometida diretamente contra a mulher, contra a pessoa. Aquela violência que o autor de violência fala assim, que ela não serve para nada, que ela tá gorda demais, que ela tá magra demais, que depois dela ter tido filho ela não serve mais para nada, que ela não é nem boa mãe, impede ela de estudar, de trabalhar, impede ela de ter relacionamentos com os familiares, impede ela de conviver com as amigas que ela tinha anteriormente. É aquela violência que atinge diretamente a autoestima.
4: A Lei Maria da Penha também institui a violência moral, entendida como qualquer conduta que configure calúnia, difamação ou injúria.
5: Aquela que atinge as demais pessoas, que o autor de violência começa a falar mal dessa mulher, diz que ela traiu ele, diz que ela não é boa mãe, vai no trabalho dela e fica fazendo ameaças, fica difamando essa mulher. Essa é a violência moral. A principal diferença entre a violência psicológica e a violência moral é essa. A violência psicológica é cometida diretamente contra a pessoa e a violência moral, ela atinge outras pessoas. O autor de violência fala mal dela para outras pessoas.
4: O crime de violência psicológica contra a mulher pode ser provado por meio de depoimentos, de testemunhas, relatórios psicológicos, arquivos de áudio, vídeo e prints de mensagens. Você pode denunciar o agressor ligando para o número 180. 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Produção e reportagem, Igor Pereira.
1: Muito bem, informar é salvar, não é denunciar é proteger. Belas frases aí do Igor Pereira. Obrigado a todos da Rádio Agência Web, ou Agência Rádio Web, com informações aqui para o nosso microfone aberto. E é verdade, denunciar é proteger, informar é salvar. E é isso que a gente procura fazer sempre aqui no nosso microfone aberto, informar. Então, se você vive um relacionamento, você se identificou, né, com isso que foi dito na matéria, se identificou, então denuncia, gente. A agressão não é só física, não é só física, é também psicológica e principalmente. Quantas mulheres não são constrangidas todos os dias, não é? São ofendidas, humilhadas verbalmente, não é? E ficam caladas, não falam, não é? Não desabafam com absolutamente ninguém. Quantas mulheres agora estão se identificando enquanto eu falo aqui? Enquanto as matérias que eu trouxe, não é, falaram a você de uma forma ou de outra, direta ou indiretamente, não é? Quantas não se identificaram? Então, chega. Acaba com isso, denuncia. Denuncia ou simplesmente acaba com o relacionamento. Você não é obrigada a viver uma relação assim, abusiva, tóxica, onde você é colocada como inferior o tempo todo. Onde o agressor, o homem, te diz, ó, você é feia, você, depois que teve o filho, não é mais a mesma, está feia, enfim. Não é? E começa assim, gente. Começa assim, depois evolui, né? Claro, entre aspas, essa evolução não é boa, evolui para uma coisa pior. Então, antes que isso aconteça, se liberta desse relacionamento, você não é obrigado. Tem medo de retaliações, de ameaças, enfim, caso acabe com o relacionamento, para isso existem os órgãos competentes. Polícia, justiça, redes de apoio, e aqui em Delmiro Gouveia, nós temos uma rede de apoio fantástica. Temos a Sala Lilás, na primeira regional, temos aí a Guarda Municipal com as guardas femininas, né, com o apoio do Ministério Público, que tem aí a Ronda, né, a Patrulha Selma Bandeira, que faz esse trabalho gigante, brilhante, aqui na nossa cidade. Delmiro Gouveia é uma das poucas cidades no país, né, que tem essa rede de acolhimento das mulheres que são vítimas de violência doméstica todos os dias. Até parabenizar a toda a equipe aí da Guarda Municipal, as guardas femininas, que faz esse trabalho incrível, juntamente com o Ministério Público aqui em Delmiro Gouveia. Então, para que você continuar sofrendo? Denuncia. Denuncia, viva sua vida, se liberta enquanto há tempo. Enquanto há tempo. Olha esse caso que a gente teve que noticiar hoje, gente. Quando eu digo teve, é porque é nossa obrigação, né? É o nosso mistério, é o nosso ofício diário de informar a vocês, né? Queríamos não ter que passar tanta notícia ruim, mas todas as segundas-feiras, quando a gente chega e abre aqui o computador para pautarmos o nosso programa, a maioria dos casos que a gente vê e observa, né, são de violência, são na área policial, é de acidente ali, acidente acolá, enfim, né? E é inevitável. Todo final de semana é a mesma coisa, e hoje se tornou praticamente diário os casos específicos de violência contra a mulher. Não queríamos aqui estar, né, falando sobre isso, mas é importante que a gente fale. Informar é salvar, denunciar é proteger. E você que aí observa que isso acontece aí com seu vizinho, com a sua vizinha, ali na próxima sua residência, denuncia também. Tem 181 aí que o anonimato é garantido, a identidade é preservada, e você talvez vai evitar que algo pior aconteça. É que muitas vezes também, casos como esse específico do bairro Eldorado, muita gente não tivesse o conhecimento. Que tipo de relação esse casal tinha? Eu recebi várias mensagens aí, Cláudio, aconteceu aqui do lado da minha casa, aconteceu aqui na minha rua, né? E era um casal acima de qualquer suspeita, de qualquer questionamento. Mas só sabia essa mulher que foi morta. Só sabia ela, né, e quem convivia ali no dia a dia. Mas os vizinhos não percebiam, e realmente isso acontece. Agora, existem casos também, né, que você sabe que é um relacionamento tóxico, abusivo, onde o homem é bruto realmente, que destrata a mulher, que agride a mulher, e você fica tratando isso como, ah, briga de casal, né? Briga de marido e mulher, ninguém mete a colher, não é isso, não é? Não é isso que as pessoas falam? Mas tem que meter a colher sim, gente. Quando o caso é assim, que evolui para um feminicídio, por exemplo, aí você fica pensando, eu poderia ter evitado, poderia ter denunciado antes que acontecesse isso, mas aí eu volto, né, do que eu estava falando. Tem muitas relações que são abusivas, tóxicas, mas que os vizinhos sequer percebem. Acho que é um casal comum, como outro qualquer. Acima de qualquer suspeita, não é? De qualquer questionamento. E era, me parece que era o caso desse casal, que infelizmente o marido principal suspeito desse feminicídio, né, tirou a vida da sua companheira a golpes de faca, gente. O que é terrível, não é? É um tipo de crime que eu sempre comento aqui com os colegas, e sempre tenho a oportunidade com os colegas de imprensa que fazem esse mesmo tipo de trabalho que eu. Rapaz, o crime de homicídio, ele já é cruel, bárbaro por si só, seja de arma de fogo, mas o crime cometido com arma branca, eu acho mais hediondo ainda e mais frio ainda, porque você que mata uma pessoa a golpes de faca, você dá o primeiro golpe, não é? A pessoa começa a se esvair em sangue e você continua agredindo, não é? Continua golpeando ali. A pessoa se esvaindo em sangue, pedindo para não morrer, e ela esfaqueando ali. Gente, sabe, eu sempre comento isso e considero assim. E muitos colegas de trabalho, né, que fazem esse mesmo tipo de trabalho, concordam também. É verdade, Cláudio. É de uma frieza, porque enquanto você esfaqueia uma pessoa, ela está ali se esvaindo em sangue, né, pedindo para não morrer, gritando muitas... Olha, só imaginar, gente, já dá uma repulsa grande, uma revolta e uma indignação maior ainda. Não é? Então, antes que isso aconteça, denuncie. Denuncie, porque só a denúncia vai coibir uma futura situação como essa de feminicídio. Mas muita mulher tem medo, né, de ameaças, retaliações, enfim. Enquanto pensar assim, gente, os casos vão se suceder. Né? Os casos vão se suceder. E infelizmente a gente vai ter que divulgar aqui, não é? Não queríamos estar passando tanta notícia ruim, mas infelizmente, né, é a realidade triste do nosso país quando se fala em violência doméstica, em violência contra a mulher. Violência no contexto da Lei Maria da Penha. É, infelizmente, é isso, isso se tornou muito, mas muito comum. É, a gente tem que aqui fazer a nossa parte. Informar. Informar é salvar. Mas denunciar é proteger, tá, gente? Então denuncia. Denuncia, porque a denúncia, ela é muito importante. E serve para que a gente possa coibir outros futuros casos de violência contra a mulher. Embora que uma realidade que mudou muito, e a gente sabe muito bem disso, os casos, eles acontecem mais, estão sendo mais denunciados, isso é fato, né? Se não fossem, não chegariam até nós para que a gente, né, informasse, divulgasse, mas precisa ser denunciado ainda mais, ainda mais. Então, se você sofre algum tipo de violência doméstica, se você conhece alguém na sua rua, no seu bairro, que sofre esse tipo de violência, denuncia. 181 está aí. Você não precisa se identificar, o sigilo é absoluto, o anonimato é garantido, a identidade é preservada e você vai, quem sabe, estar evitando um crime de proporção maior. Não é verdade? Gente, deixa eu me mandar um abraço aqui no refeitório Cantinho da Pedra, a Lúcia, que ouve a gente todos os dias. Ela diz: Cláudio, a primeira coisa que eu faço quando chegar é, primeiro, abrir a porta do estabelecimento, depois já ir direto onde fica o rádio para ligá-lo, né? Porque já fica na sintonia, e para te ouvir. Toda a minha gratidão. Muito obrigado, viu, Lúcia? Doutor Alan Miranda, que é ouvinte também fiel do nosso programa, aqui bem pertinho da gente, na rua 21 de Abril, no seu escritório de advocacia. Abraço também a Zita aí na Travessa Dom Pedro II, a dona Creuza também ouvindo a gente, também na Travessa Dom Pedro II, a Gildete também. Um abraço também a Silvana e toda a equipe na lanchonete Tio João. Um abraço, minha gente, muito obrigado. Seu Diomésio e a dona Regina, eles nos ouvem ali, esse casal maravilhoso nos ouve ali na Praça Padre Cícero. Alô, seu Diomésio, um abraço, bom dia. Seu José Alvino ouve a gente lá na Área Verde. Dona Maria Júlia também. Um abraço a dona Judite, a mamãe do meu querido amigo irmão Anderson Batalha, o Dinho, coordenador de endemias aí do município. Um abraço, dona Judite. É, a do Carmo ouve a gente lá, né, no Novo Horizonte. Alô, do Carmo, um abraço. Bom dia. Vanúzia nos ouve aqui, próximo ao Ginásio de Esportes do Bairro Novo. Um abraço também. Ouvindo a gente, o Dudu da Serigrafia, Silas Serigrafia, e toda a equipe aí ouvindo a gente sempre. Pessoal trabalhando lá na linha de produção, mais ligados aqui no nosso programa. Quem nos ouve também todos os dias, todas as manhãs, vai um abraço aqui a nossa amiga Lala na Coab Nova e a Lira na rua do Bar do Bode. Um abraço, minha gente, bom dia. Um abraço a seu Chiquita aí na borracharia do Chiquita, na rua Delmiro Gouveia. Obrigado, bom dia. 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Um abraço, não é? Um abraço a dona Nana, Milena, Mirelle e meu querido amigo Milton, não é? Que Deus continue cuidando aí da sua saúde, da sua recuperação, viu, Milton? Abração para você, meu irmão. Um abraço também aí ao Didão, o Ailton, são os padeiros aí responsáveis por esse pão aí maravilhoso. Um abraço, gente, toda a equipe, bom dia, boa semana e muito obrigado, tá, gente? Aí bem pertinho, deixa eu mandar um abraço também ao querido Guga Gás e Água Mineral. Alô, Guga, bom dia para você, meu irmão. e seu dia seja feliz, abençoado, uma semana de paz e bênçãos para todos nós, não é, Guga? É, não deu para o Brasil, não é, Guga? Não deu, né? Vamos seguir em frente, vida que segue, não é? Um abraço ao Guga, à Janaína, um abraço aos meus pequenininhos grandes ouvintes, o João, o Miguel, toda essa turma boa por aí, valeu, gente, obrigado. 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Você pode pedir por mensagem também. Guga Gás e Água Mineral, ligou, chegou na hora. Abraço, minha gente, boa semana, vida que segue. Vamos aí, vamos que vamos. Vida que segue aqui para todos nós. Gente, eu falava do tempo e da temperatura na abertura do nosso programa, até atualizar aqui como está o tempo e a temperatura na nossa região. Deixa-me aqui trazer através do nosso termômetro aqui ambiente. O tempo nesse momento, a temperatura nesse momento é de 22 graus apenas. A essa hora da manhã, 9h15, não é? Tempo bem agradável ainda aqui na região do Alto Sertão Alagoano. Predominantemente ensolarada essa manhã, sensação térmica de 23. A umidade relativa do ar neste momento é de 70%. Portanto, o tempo e a temperatura nesse momento aqui em Delmiro Gouveia. Mas no Brasil, como fica o tempo e a temperatura para esta semana, não é? Vamos agregar aqui para a gente atualizar as informações de como fica o tempo e a temperatura em todo o país, por região. Vamos lá.
6: A massa de ar seco que atua pelo Brasil, principalmente no interior do Nordeste, ganha força nesta semana. Não há instabilidades previstas para os próximos dias e o risco de queimadas continua elevado. Os estados da Bahia e do Maranhão já registraram mais de 2 mil focos de queimadas entre janeiro e julho, então uma quantidade bastante significativa no número de queimadas. A expectativa é que este ar seco continue, as temperaturas vão permanecer bastante elevadas no interior ali do Nordeste, com máximas ainda passando de 35, 36 graus ao longo desta semana, e a chuva se mantém nas áreas litorâneas. Todas as áreas litorâneas, tanto na costa norte quanto na costa leste, têm potencial para chuvas isoladas ao longo dos próximos dias. A chuva alterna com períodos de tempo mais firme, com a presença do sol e temperaturas que superam aí os 32, 31, 32 graus. Então é uma sensação de tempo bem abafado nas áreas litorâneas e tem essa chuva passageira, enquanto que no interior é o ar seco que toma conta. Maria Clara Sasaki, da Tempo Ok Meteorologia, em parceria com a agência Rádio Web.
1: Muito bem, tá aí o tempo e a temperatura em todo o país, não é, gente? A gente, para agregar também a previsão do tempo que a gente traz no início do nosso programa, então assim deve ficar o tempo em todo o nosso país e também nas regiões, não é? E, claro, interessante, região Nordeste, né, que onde o tempo deve permanecer, o tempo e a temperatura devem permanecer assim. Estamos no inverno brasileiro, não é? E a região do Nordeste realmente com temperaturas típicas dessa estação. Temperaturas muito agradáveis realmente. E cidades que são tradicionalmente frias, não é? Que tem o seu histórico aí de muito frio nesse período do ano, a exemplo de Água Branca, de Mata Grande, são cidades serranas, não é? E a temperatura tende a baixar ainda mais, né? E não está sendo diferente daquilo que a gente tinha como expectativa neste inverno brasileiro nessas regiões. Água Branca, muito frio realmente, né? E durante o dia, tá, gente? O sol pode estar assim, como está aqui em Delmiro Gouveia, o que a gente percebe aqui pela porta de vidro do nosso estúdio, mas aquele ventinho gelado até na cidade de Água Branca, não é? Quem está ouvindo a gente lá sabe muito bem. Aliás, um abraço a todos de Água Branca. Pessoal que ouve a gente lá, nosso sinal chegando em Água Branca. Eu encontrava algumas pessoas, né, que comercializam produtos lá e diziam: ó, Cláudio, em Água Branca é uma temperatura bem agradável, mas chega a ser até frio, mesmo com sol, né, brilhando. E é assim, gente, é típico de cidades serranas. E talvez Água Branca, né, encravada aqui no Alto Sertão Alagoano, seja uma das cidades mais frias, né, do Nordeste. Impressionante, não é? Temos também Mata Grande, mas que não é igual a Água Branca, mas também é uma temperatura bem amena, bem agradável. E quem vive lá sabe, tem até chalés, não é, que são alugados lá na parte alta de Água Branca. Chalés de inverno, gente. Temperatura baixa muito e ao cair da tarde, começo da noite, É, varando aí, entrando na madrugada, minha gente, é muito frio. É muito frio mesmo. Impressionante, não é? A natureza é uma coisa absurda, né, gente? É uma coisa maravilhosa a natureza. Eu tenho mais um intervalo, é isso? O pessoal já está avisando aqui. Na sequência, a gente volta com mais microfone aberto. 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Voltamos já já.
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8: 9:19.
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0: 9:23.
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0: Muito bem, confira a hora certa comigo agora na Terra do Pioneiro. São exatamente 9 horas mais 29 minutos. 9h29. Muito bem, minha gente, já estamos de volta. A você que continua e permanece por aí, muito obrigado pela sua companhia, pela sua sintonia. Vamos juntos até as 10, tá? E até lá eu conto com você. Muito, mas muito obrigado pelas várias manifestações de carinho a todos que nos ouvem aí, que nos intervalos mandam mensagem aqui pra gente de bom dia, abençoando o nosso dia, desejando tudo o que há de melhor pra gente. A gente só tem a agradecer, gente, a vocês. Muito, muito obrigado, viu? Mas são várias, né? Muitas mensagens que a gente recebe durante os intervalos. Isso é muito bom, é gratificante. E esse é um feedback, né, que é uma resposta que os nossos ouvintes nos dão, né, em reconhecimento aqui é o nosso trabalho, eu considero dessa forma. Então, nenhuma audiência se faz se não tiver credibilidade, não é? Não é? De maneira nenhuma, nenhuma audiência ela se consolida se não tiver realmente esse feedback, né, das pessoas. As pessoas que nos ouvem todos os dias, as pessoas que nos acompanham todas as manhãs. Isso é muito gratificante, isso é muito bom, muito legal. Muito, muito obrigado, viu, gente? A cada um de vocês, muito obrigado mesmo, toda a nossa gratidão, nosso carinho a vocês que nos acompanham todos os dias. É uma alegria saber que tem tanta gente ouvindo a gente, né? Agora, por outro lado, nos dá uma responsabilidade muito grande, que é de que levar essa informação cada vez mais séria até você, com compromisso, com responsabilidade, acima de tudo em respeito ao nosso público ouvinte, né? Que nos faz aqui ter essa audiência cada vez mais consolidada, não é? E repito, nenhuma audiência se consolida se não houver essa resposta, esse feedback, não é? E a gente sente isso através das mensagens que recebemos. E até mesmo aquelas pessoas que não utilizam rede social e a gente entende, mas eu sei que ouve a gente todos os dias. Então isso é muito bacana, é muito gratificante, é muito legal. Muito obrigado, viu, gente? A cada um de vocês que tira um tempinho aí do seu dia para nos abençoar, para nos mandar bom dia, dizer que está ouvindo a gente. Fico só imaginando, né, essas pessoas ali tirando um tempinho do seu dia para nos mandar uma mensagem, seja de áudio, seja escrita, enfim. O importante é essa manifestação de carinho que a gente recebe. Isso é, sem dúvida nenhuma, não tem preço, não é? É muito gratificante. Muito, muito obrigado mesmo, de coração, a cada um de vocês. Que essa segunda-feira, né, como todo início, ela nos traga sinais, não é, de uma excelente semana, né, que seja feliz, abençoada e produtiva para todos nós. É isso que eu desejo a todos vocês. Muito, muito obrigado. Gente, durante a última sexta-feira, algumas informações chamaram a atenção aqui na nossa região. E uma delas foi a resistência a uma blitz, não é, de um condutor de uma moto aqui, ou de um veículo, acho que foi de um carro, não é, aqui em Delmiro Gouveia. O contexto dessa história é que chama a atenção. Portal Editora Guia Mais, através da reportagem do Marcos Maciel, contou detalhes sobre isso. Eu queria aqui compartilhar com vocês essa ocorrência que aconteceu durante a última sexta-feira. A gente ainda destacou rapidamente que foi no final, né, do Cidadania Delmiro da sexta-feira, e aí durante o dia a gente foi colhendo mais destaques e aí percebendo os portais de notícias e sites de informação, que são as nossas fontes, não é, de informações que a gente capta para levar até vocês. A gente percebia que o Marquinhos Maciel, ele trazia uma matéria completa sobre o tema, sobre o assunto. É isso que você vai acompanhar comigo a partir de agora. Tá no ponto aí? Então vamos rodar. Pode rodar, vamos lá. Cadê aqui? Deixe-me ver aqui se a gente consegue reproduzir essa matéria. Se tiver ok aqui, a gente pode já reproduzir, não é isso? Tá no ponto? Se tiver no ponto, a gente vai reproduzir aqui para vocês que acompanham o nosso programa. Vamos lá.
1: Isso é pela SMTT. Na manhã desta sexta-feira, após resistir à fiscalização dos agentes de trânsito e fugir de uma blitz realizada em uma das entradas aqui da cidade de Delmiro Gouveia, na manhã desta sexta-feira. a nossa reportagem conversou com o superintendente da Superintendência Municipal de Trânsito, SMTT, que falou a respeito do caso.
2: Nós estamos aqui apresentando esse condutor, né, que se evadiu durante uma blitz. Na verdade, ele resistiu à fiscalização, né, durante uma blitz de rotina. O mesmo apresentou um comportamento estranho e entrou no veículo e saiu na avenida, né, causando diversos transtornos à comunidade. E as nossas equipes realizaram a perseguição do mesmo até a sua residência, né, onde ele foi abordado. E em apoio da Guarda Municipal, o mesmo foi conduzido até o CISP, onde foi dado voz de prisão ao mesmo. E assim nós estamos aqui acompanhando toda a situação. Nossas equipes estão apresentando esse condutor à autoridade policial. E assim a gente cumpre, né, o nosso papel de manter a ordem pública. O veículo dele consta débitos de licenciamento. Ele é um condutor habilitado, né, mas em que pese seja habilitado, ele realizou uma manobra totalmente desnecessária para aquele contexto, né, entrando no veículo à força, né, praticamente tomando o veículo da fiscalização, né, e saindo em fuga na Avenida Caxangá. E a gente está apurando, né, mas a princípio não tem um motivo específico, não sei se por medo da fiscalização, né, com algum tipo de receio, mas ele não apresentou um comportamento agressivo, apenas se resistiu à fiscalização. Ele vai ser apresentado agora à autoridade policial, mas ele foi autuado pelo licenciamento do veículo, por desobedecer a ordem dos nossos agentes, né, e também pelo fato da direção perigosa, por ele sair numa velocidade considerada e até mesmo quase causar um atropelamento a um ciclista que passava pelas imediações. Aí a gente vai apresentar ao delegado agora para que ele possa ver, né, qual o crime que se encaixa na conduta dele e a gente adotar o procedimento que seja cabível.
0: Muito bem, matéria do portal Editora Guia Mais, reportagem do Marcos Maciel, a quem a gente agradece mais uma vez, não é? O Marquinhos, ele sempre sendo aqui fonte para as nossas informações. Obrigado, Marquinhos, a você e a toda a sua equipe. Tá aí, gente, deu para entender essa história, não é? Se não deu, vou tentar contar aqui resumidamente para vocês que acompanham o nosso programa, não é? Porque a gente não contou direito na última sexta-feira, porque a gente estava quase encerrando, não é? Quase encerrando o programa e não foi possível a gente contar essa história direito. Durante... Não é? Quando a gente encerrou o programa e a gente foi recebendo mais informações, inclusive do próprio Marcos Maciel e de outros portais também, o Givaldo na sua página também e destacou essa informação. Já a gente vai trazer detalhes sobre um outro fato que chamou atenção nessas últimas horas no sertão de Pernambuco, dois irmãos empresários que foram sequestrados e mortos, gente, um caso que repercute muito nessa cidade sertaneja de Pernambuco. E aí a gente buscou mais informações. O que é que acontece, gente? Tinha uma blitz da SMTT que estava sendo realizada em um determinado ponto aqui da nossa cidade. Esse cidadão, ele foi abordado, foi parado, foi pedido para que ele encostasse o veículo e ali, né, foi verificada a situação dele e do veículo. Tudo bem, ele tinha habilitação, estava tudo correto, mas o que chamou a atenção foi que do nada, né, e de repente, repentinamente, esse cidadão, ele entrou no veículo sem ser autorizado. O veículo estava ali, né, foi parado, estava sendo verificado, como normalmente acontece em uma blitz. Simplesmente ele tomou da fiscalização o veículo. Tudo bem, o veículo era dele, mas ele, não sei, em um momento ali de uma pane, né, ou por medo da abordagem, ou nervosismo ali da situação, ele simplesmente entrou no carro e foi embora. E aí houve a perseguição. Chegando no local, me parece que foi a Coab Nova, não é? Na Coab Nova, ele, desesperado, parou o veículo e entrou ali em uma residência que não era dele, segundo informações que a gente recebeu. Era de um vizinho ou de uma vizinha. Ele acabou adentrando essa casa no desespero de fugir da SMTT, dos órgãos competentes. A perseguição, ela aconteceu aqui no centro da cidade, ele acabou parando lá. Ele foi abordado e foi levado até a autoridade policial, no caso, a primeira regional. Mas foi isso que aconteceu, gente. Tava tudo bem. Tudo não passava de uma simples abordagem de rotina em blitz realizadas pela SMTT, como é de costume aqui na nossa cidade. E simplesmente esse condutor, ele se alterou, pegou, entrou no veículo que estava sob fiscalização das equipes da SMTT e simplesmente foi embora. Começada a perseguição, terminou próximo à sua residência. Segundo informações que eu não posso oficializar nem confirmar, ele acabou adentrando uma residência que não era dele, fugindo da polícia, não é? Da SMTT. Da SMTT. E simplesmente foi embora. Começada a perseguição, terminou próximo à sua residência. Segundo informações que eu não posso oficializar nem confirmar, ele acabou adentrando

né? Pegou o carro e simplesmente foi embora. E aí não tem outra, não é? Tem que haver a perseguição, a SMTT como órgão competente, regulador e controlador do trânsito, e toda e qualquer atitude dessa natureza vai ser encaminhada, gente. Não tem como, né? Creio que foi logo liberado, né? Porque não era para tanto, apenas tem que ser apresentado, porque cometeu ali, né, uma infração. Que é você pegar o veículo, é igual você parar um carro, de repente, pessoal da Blitz aí, seja da Polícia Militar, da SMDT ou qualquer órgão competente, mandar você encostar, é para encostar. Se você não faz isso, levanta-se a suspeita de algo que de irregular tenha, né? Que algo de irregular pode ter. Igual você furar uma blitz, uma abordagem policial. Tem muita gente que faz isso, não é? Tem a abordagem, simplesmente o camarada pega e passa. Você rompe ali aquela abordagem. Não dá outra. O pessoal tem que fazer a perseguição, tem que ir atrás. Porque se você furou uma blitz, uma abordagem, tudo leva a crer, e a gente não tem como adivinhar, que algo ilícito você carrega, transporta, ou a sua situação não é regular, ou seja, é irregular. Né? Os órgãos competentes não têm bola de cristal, não sabem o que o condutor de uma moto ou de um veículo transporta ali. Pode ter uma arma, pode ter algo ilícito. E é para isso que servem as blitz. É justamente para conferir, controlar o que está de errado ou não. Não é verdade? Mas isso só se sabe se fizer a abordagem, se fizer a verificação do veículo, seja ele carro, seja ele moto. É um trabalho de rotina comum, gente. Se você burla isso, se você rompe, fura isso aí, você está cometendo uma infração, um crime. Então, como toda e qualquer infração, tem que ser encaminhado. O órgão é a obrigação dele encaminhar a primeira regional, a apresentar a autoridade policial, e aí quem vai dar continuidade ao procedimento são eles. Porque muita gente, muitas vezes, discorda do trabalho dos órgãos, né, competentes. Mas é aquela coisa que a gente sempre fala aqui, que o nosso jornalismo sempre destaca. Quem não deve, isso mesmo, você completou aí, não teme. Quem não deve, não teme. Então, se eu não devo absolutamente nada, se meu carro está regular, se eu estou habilitado, eu estou todo em dias com as minhas obrigações, por que temer? Para que ter medo? Não é verdade? Não é, gente? Se você fura uma blitz, se você reclama do procedimento, é porque algo você deve ter de ilícito ou irregular, né? Porque eu não costumo aqui criticar o trabalho quando ele é realizado. Até porque as mesmas pessoas que criticam, às vezes excesso de autoridade, abuso de autoridade, né? Truculência na abordagem, isso tem? Claro, e obviamente que tem. Tem profissionais e profissionais. Mas não deixa de ser um trabalho da polícia, da SMTT, dos órgãos competentes, gente. Aí eu volto à mesma frase: quem não deve, não teme. E critica, né, quem anda com algo irregular. Como é que você vai criticar um trabalho de uma SMTT hoje em Delmiro Gouveia? Você não pode criticar, porque o trabalho deles são de extrema necessidade. Um trânsito hoje em Delmiro que até certo ponto é caótico. Basta você ir aqui um dia de qualquer da semana, ali por volta entre 11 e meio-dia, no horário de pico, que você vê como fica o centro da nossa cidade. Sabe por quê? Por atitudes e manobras extremamente irresponsáveis, né? É um nome que a gente tem que trazer mesmo. Irresponsáveis, manobras irresponsáveis. Porque o que a gente percebe nesse trânsito, quando a gente principalmente é usuário, né, que vai, né, seja como motorista, condutor ou como passageiro, é uma coisa impressionante. E a gente vai bater sempre nessa tecla, porque é um assunto recorrente que precisa de um olhar diferenciado das autoridades competentes. Que o trânsito de Delmiro Gouveia, até certo ponto, e muito por causa da negligência e da imprudência de certos condutores, que eu vou te contar, viu, gente? Me perdoem aí os condutores, alguns condutores de transporte alternativo. Minha gente, isso não existe. Você parar em qualquer canto, qualquer ponto da cidade, independente de onde seja, se é permitido, não é permitido, se você vai atrapalhar o trânsito ou não. Mas o comportamento e a atitude de determinados motoristas de transporte alternativo aqui da cidade e até de outras cidades que, né, que transportam passageiros para outras cidades aqui da região do Alto Sertão é uma coisa impressionante, absurda. Absurda. Pega um veículo seu aí, seja carro, seja moto, sai aí entre meio-dia, 11h30, meio-dia aqui no centro da cidade. Ou 5h30, 6 da tarde aqui no centro da nossa cidade. É uma coisa de louco. Coisa de louco. E durante o dia, esses transportes alternativos, principalmente

0: em qualquer lugar. Eles não se preocupam não com o trânsito não. Para pegar passageiro, param em qualquer lugar. Falar do todo o percurso do calçadão, toda a extensão do calçadão do comércio é chovendo molhado, não é? Porque isso aí é uma ferida crônica que ninguém controla. Todo mundo estacionando o tempo todo, em todo o percurso aí, toda a extensão do calçadão do comércio, ali entre a Câmara, da Câmara até a outra ponta lá, já na travessa Luiz Xavier. É uma sucessão de imprudências e irresponsabilidade e desrespeito às leis de trânsito que eu vou te contar. E aí você vai pro trânsito em si, aí você, basta você parar num sinal desse aí que você vê o que acontece. É uma coisa de louco, né? A imprudência aqui na nossa cidade, não é? Então você vai reclamar de uma instituição como essa, né, que tenta controlar de alguma forma o trânsito, é porque algo de errado você tem. Né? Só critica aqueles que andam irregular. Eu duvido quem anda certinho criticar, porque é até bom. É muito bom você ser abordado, porque mostra que há um controle, fiscalização, porque não se sabe. Delmiro Gouveia é uma cidade que faz divisa com 3 estados. Por aqui passam diariamente centenas de veículos vindos de outras partes do país, seja veículo de passeio ou veículos pesados. É todos os dias. Você pode observar aí placas da região sul, sudeste, centro-oeste, todas as partes do Brasil. Delmiro é uma cidade fronteiriça, uma cidade de divisas, que faz divisa com outros estados aqui, Pernambuco, Bahia e Sergipe. Então, aqui é uma rota de passagem de vários veículos que vêm caminhão, carretas e caminhões, principalmente que vêm de outras partes, né, de todo o Brasil. Então tem que ter esse controle e por si só, apenas pela cidade, já deveria ter e deve ter. Né? Porque Delmiro cresceu, o número de veículos aumentou muito. E se não houver essa fiscalização diária, mesmo que incomode certos tipos de condutores, não é? Você imagina como seria. Já imaginou Delmiro Gouveia sem uma SMTT? Fica pensando aí comigo, pensa comigo. Já imaginou uma cidade, né, uma cidade sem controle de trânsito? Ainda mais do tamanho de Delmiro Gouveia, o quanto essa nossa cidade cresceu, gente, é impressionante. Então quem critica é quem mais deve, não é? É quem mais anda errado, geralmente é assim. Existe a truculência, abuso de poder por determinados profissionais? Sim, a gente sabe que existe. Em todos os setores é assim. Mas a grande maioria, né, são de agentes respeitosos, compromissados e comprometidos com o seu trabalho. E é isso, gente. É a maioria, graças a Deus. Graças a Deus. Agora, a gente volta sempre no mesmo tema. Quem não deve, não teme. Se você anda certinho, não tem que temer nada. Você tem que agradecer que existem órgãos de controle de trânsito assim, né, que garantem pelo menos um fluxo melhor do trânsito aqui na nossa cidade. Porque determinadas horas aqui na cidade é difícil, viu, minha gente? É muito difícil, mas muito difícil mesmo. Então, parabéns a esse órgão, a gente não vai se cansar nunca de agradecer. Gostaria de mandar um abraço aqui ao professor Miguel, que coordena as ações de conscientização para o trânsito, né, de educação para o trânsito, e a toda a sua equipe, não é, professor Miguel, que faz um trabalho fantástico à frente desse setor da SMTT, que é muito importante. E está aí, hoje a realidade de segurança pública, seja no controle de trânsito, seja, né, com relação à violência na nossa cidade, cresceu muito. Hoje, Guarda Municipal e SMTT têm um papel fundamental no controle de trânsito da nossa cidade. Isso é muito importante. E que bom que a gente pode contar com a Guarda Civil Municipal, que já se consolidou desde 1996, quando foi fundada, se consolidou com seu trabalho na segurança pública, embora existam ainda muitas pessoas que não, né, considerem, não respeitem essa instituição, mas está na hora de respeitar, tá, gente? Está na hora de reconhecer Guarda Municipal e SMTT como órgãos de segurança pública municipais, porque veja a realidade de antes da Guarda da SMTT, depois da Guarda da SMTT aqui na nossa cidade. Tem que respeitar, não é, gente? Tem que respeitar essas instituições, esses órgãos que fazem um trabalho, né, brilhante aqui na nossa cidade. E não é puxando sardinha não, tá, gente? É reconhecendo o trabalho que é feito. Eu digo sempre isso. A gente pode criticar enquanto radialista, comunicador, jornalista, criticar, né, sem ofender. E a gente vai criticar aqui. Sempre que necessário, a gente vai criticar. E a gente critica, tanto eu quanto o Gilson, nós que fazemos o jornalismo da Alternativa, o Givaldo de Sá, a gente vai criticar, mas não precisa ofender. E a gente vai elogiar como estamos fazendo agora. Agora, sem bajular. É conhecendo apenas o trabalho que é feito. Única e tão somente isso. Única e exclusivamente isso. Só por isso. Só por isso. Por esse trabalho que é realizado. Né? E que bom que existem esses órgãos aqui na nossa cidade. Fico muito feliz, não é? Bom dia, meu amigo Cláudio Márcio. Uma ótima, abençoada semana a todos. Às vezes, na correria, não conseguimos participar, mas estamos sempre na sintonia. E, Cláudio, enquanto a nossa seleção, a camisa e ao povo brasileiro, né? E quanto for, enquanto a nossa seleção for só mídia, isso, é isso que teremos. Falta paixão à camisa e ao povo brasileiro. Jogam como se estivesse cumprindo tabela. Todos tiveram falha ontem, inclusive o técnico. Bom dia para todos. E é verdade, viu, Guilherme? Um abraço para você, Gui. Um abraço ao Giovanni e ao meu querido amigo Paulo do Sofá, Paulo Vanderlei. Estão na sintonia aí na capotaria, Vanderlei. Tá certíssimo. Concordo com tudo aí que você falou, não é? Quanto houver essa... como é que a gente pode dizer? Esse mercenarismo, não é? Mercenarismo na CBF, onde as convocações, a gente sabe muito bem como é que funcionam. São... né, as marcas do material esportivo obrigando aqui, outros patrocinadores obrigando ali, que a gente sabe que não tem, tem jogadores, gente, que pelo amor de Deus, né, pelo amor de Deus, né, pelo tamanho, pela grandeza da nossa seleção, somos o único país a participar de todas as Copas e o que tem o maior número de títulos, mas já há 24 anos que isso não acontece. E vamos para 30 agora, ou para 28. Em 2030, e talvez a gente não consiga montar uma seleção até lá. E até consegue. Agora basta a CBF se desvencilhar desse mercenarismo que eu vou te contar, viu? Que é tudo por dinheiro, não é, gente? Amor à camisa, faz tempo que a gente não vê jogador ter. E ontem realmente erraram todos. Toda a seleção não jogou bem. Salvo algumas ali, mas o treinador também foi muito mal, não é, gente? Foi muito mal, minha gente. O que é isso? Que substituição aquela? Trocar, colocar o Neymar em campo num jogo pegado daquele, gente? Pra quê? Né, pra dar minutagem a ele em uma decisão onde o Brasil estava perdendo por 2-0? Poderia colocar um jogador mais decisivo? Não é? Jogador que fosse pra cima realmente? Ó, a gente não vai nem se estender nesse assunto, porque aí é chover no molhado e isso não vai classificar o Brasil, não vai trazer o Brasil de volta, né? Não vai. Agora é Noruega e essa é a realidade. Que faça uma boa, um bom restante de Copa. E a gente que gosta do futebol, gosta, né, desse esporte fantástico que encanta tanta gente, não é? Ontem o Brasil inteiro parado, gente. Na hora do jogo, você não via um pé de pessoa na rua. Todo mundo ligado em qualquer lugar, aí com os amigos, com a família, acompanhando a partida. Impressionante o que futebol faz. Une famílias e une nações, não é? Essa é a grande verdade. E falando nisso, né, vamos trazer aqui a matéria sobre a despedida do Brasil da Copa do Mundo, né? Que despedida, né? Que despedida foi essa, não é? Que despedida foi essa, mas enfim, quanto comunicadores e representantes da imprensa, a gente tem que noticiar. Essa é uma notícia dura de passar, não é? Brasil se despede da Copa do Mundo com pior campanha desde 1990, viu, gente? Erling Haaland entra na lista dos carrascos da seleção brasileira. O Lincoln Chaves conta essa história pra gente. Foi em 5 de julho que o Brasil sofreu a traumática eliminação para a Itália na Copa do Mundo de 1982. Desde 1990, o Brasil, né, não fazia uma campanha tão ridícula como essa, mas vamos deixar, não é, que o Lincoln Chaves conte essa história pra gente. Vamos acompanhar, vamos lá. Cadê? Tá no ponto? Pode rodar, vamos lá.
1: Que o Brasil sofreu a traumática eliminação para a Itália na Copa do Mundo de 1982. A data agora é também a do adeus precoce ao sonho do Hexa, ainda nas oitavas de final. A derrota por 2-1 para a Noruega em Nova Jersey, nos Estados Unidos, decretou a pior campanha da seleção brasileira desde o Mundial de 1990. Zinedine Zidane, Thierry Henry, Cláudio Caniggia, Paolo Rossi. a já extensa lista de carrascos do Brasil em Copas, foi incluído o nome de Erling Haaland. O atacante norueguês foi decisivo. Marcou os dois gols da vitória nórdica, igualou seu argentino Lionel Messi e ao francês Kylian Mbappé na artilharia do Mundial com 7 gols. E é só a primeira vez que ele disputa o maior torneio do futebol. O Brasil descontou no último lance, já nos acréscimos com o Neymar. Na última Copa da carreira, o atacante, cuja convocação dividiu opiniões pelas condições físicas, entrou no segundo tempo e marcou de pênalti. Foi tirar satisfações com o goleiro Ørjan Nyland, que, claro, nem ligou. Ele que foi outro herói norueguês, com defesas importantes, inclusive a de uma penalidade do volante Bruno Guimarães, ainda na etapa inicial, quando o placar estava 0-0. Dois tabus se mantiveram. O Brasil, desde o Penta em 2002, não vence uma seleção europeia em um confronto eliminatório e continua sem ganhar da própria Noruega na história. A seleção brasileira de Carlo Ancelotti, que tem contrato até a próxima Copa, resta contar as horas até 2030. E até lá, serão 28 anos de jejum, a maior seca de títulos mundiais. Já a Noruega, que chega às quartas pela primeira vez, o sonho do título está vivo. Lincoln Chaves, de São Paulo, para a Rádio Agência Nacional.
0: Muito bem, continua vivo para outras seleções, né? Para o Brasil, não. O Brasil se despede da Copa do Mundo de forma lamentável, ridícula até, eu diria. O Brasil é que no finalzinho aí descontou com o Neymar, mas já não havia mais tempo. E o Neymar sendo Neymar, não é? O Neymar sendo Neymar. Tinha nada que, né, tirar satisfação com o goleiro da Noruega, gente. Fechou o pacote completo, né? De uma seleção que, de um treinador que não conseguiu formar um time. Um ano, eu não considero pouco tempo. Acho que daria pelo menos para o Brasil ter uma base boa. Uma seleção que não tinha jogadores de origem em algumas funções. Por exemplo, nas laterais. Não tínhamos laterais e no Brasil tinha muito jogador que dava pelo menos para avaliar, né, se levaria ou não. Porque você leva um Igor Thiago, porque você não leva, por exemplo, o lateral do Vasco, né, que agora me fugiu o nome dele, e do próprio Corinthians, né, o Mateuzinho também, que para mim poderia ter pelo menos ter sido observado. Aí você coloca jogadores de outra posição em posição que não é dele, jogadores já envelhecidos, não é, gente? A gente sabe que a nossa seleção é uma seleção envelhecida, tem o Casemiro com o Danilo, enfim. Danilo foi o primeiro convocado do Ancelotti, não é? Ele anunciou aí para todo mundo que ele já estava na Copa, muito tempo antes de convocar a seleção, os 26 que fariam parte do grupo. Então são um conjunto de fatores, de erros que levaram a isso aí. Ou você se enganou? Claro que a gente como brasileiro, a gente torce, não é? A gente reúne a família, a gente vai onde os amigos estão para assistir. O Brasil para. Aquele coração de torcedor. Mas pensando, né, de forma conscientemente, a gente sabe que, comparado a algumas outras seleções, exemplo da França, né, do próprio Japão, que o Brasil eliminou, com equipes organizadas, que a gente sabe, né, que são, o Brasil foi ganhando, e aí deu esperanças ao torcedor. Mas na primeira fase mais complicada, com uma seleção mais bem posicionada, com jogadores que faz a diferença, e isso o Brasil não tem. Começou ali uma campanha pro Vini Júnior. Na hora de resolver, realmente não resolve. O porquê ele não pegou aquela bola? Disse, não, quem vai bater sou eu, o protagonista do time sou eu. E o treinador ter dado essa moral a ele. Mas não. Coloca o Bruno Guimarães, não é? Bruno Guimarães para bater. Melhor jogador, meu campo até aqui da Copa do Mundo, também concordo. Mas é muita responsabilidade com um garoto ainda. O Vini também é, mas com mais rodagem, mais experiência, artilheiro do Brasil na Copa, coloca o cara pra bater, não é? Ou ele mesmo ter chamado a responsabilidade pra si. Mas não, deixa um jogador lá bateu muito mal, e se faz aquele pênalti ali, não é, né, voltando querendo que as coisas voltem, mas se faz aquele gol ali de pênalti, a história seria outra, completamente diferente. E aí uma seleção apática que não jogou, né, muito, que jogou muito abaixo do que se esperava, substituições infelizes, não é? Completamente equivocadas do Ancelotti, enfim. Se a gente for ficar falando aqui, vai falar o resto da manhã inteira e a gente só lamenta. É isso que a gente tem que fazer: erguer a cabeça, seguir em frente e pensar que cada um de nós tem os seus compromissos, as suas obrigações. Se a gente for ficar falando de seleção brasileiro aqui, a gente vai ficar lá o tempo todo e não adianta, não vai adiantar de absolutamente nada. E você acha que isso vai também adiantar, vai chegar aos ouvidos de quem comanda a CBF? Claro e obviamente que não. E pode até chegar, né? O clamor é no Brasil inteiro, mas vai mudar alguma coisa? Absolutamente não. Quanto tivermos uma instituição não falida, porque dinheiro tem muito, não é? Tivemos uma instituição, né, atolada em escândalos e coisas desse tipo, e a gente sabe muito bem como funciona os bastidores da CBF, né? Independente do presidente que tenha, vai ser essa coisa aí, gente. O Brasil não consegue formar uma base, não é, boa em todas as funções, ter pelo menos dois jogadores. Mas não, a gente chega a uma Copa com jogadores, com zagueiros fazendo a lateral e outra. Ah, gente, se a gente for ficar falando aqui, repito, a gente vai longe. Vai muito longe. Muito bem, é assim que a gente encerra o nosso programa de hoje, 10 horas em ponto. Uma última informação aqui, que eu acabei ficando devendo a vocês, sobre, né, um crime bárbaro ocorrido no sertão pernambucano. Portal Repórter Givaldo de Sá, na verdade, a página do Repórter Givaldo de Sá destaca essa informação. A gente vai trazer com mais detalhes amanhã, né, até porque a gente está buscando mais informações para trazer até vocês que nos acompanham, e amanhã a gente traz mais detalhes sobre essa informação. Dois irmãos, né, empresários, né, dessa cidade, foram sequestrados e mortos, gente. Crime que vem comovendo toda essa cidade. A gente vai trazer mais informações aqui para vocês no programa de amanhã, porque agora não nos resta tempo para absolutamente nada. Você vai conferir a hora certa comigo agora. 10 horas mais um minutinho, e pelo horário, cadê aqui a nossa vinhetinha?
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0: Muito bem, tá aí. Final do nosso programa Microfone Aberto, edição desta segunda-feira. A você que acompanhou a gente, muito obrigado. A você que esteve comigo desde as 7 alguma coisa da manhã, muito obrigado. Toda a nossa gratidão, nosso carinho, nosso muito obrigado a vocês que ficaram com a gente até aqui. Né? Agradecendo primeiramente a Deus, claro. E primeiramente, principalmente, pelo dom da vida. Estamos aqui mais um dia, mais uma semana e mais uma manhã. Que ela seja produtiva, abençoada e iluminada para todos nós. A você que ficou com a gente até aqui, muito, muito obrigado. Toda a nossa gratidão. Que todos nós tenhamos uma semana feliz e de paz. Vem aí Gilson Feitosa comandando Manhã de Sucessos com muita música, muita alegria, também informação e diversão. E a você, eu lembro sempre, mas sempre mesmo, que nenhuma dificuldade é tão grande assim quando a gente tem fé e acredita em Deus. Acredito você também. Tchau, pessoal. Bom dia, boa semana e até amanhã. Se cuidem, hein? Até amanhã. Tchau, tchau.

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3: 10 horas e 3 minutos.

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1: É, tô aqui, bom dia, bom dia, bom dia. Bom dia, Deus, bom dia, Jesus, bom dia, vida, bom dia, alegria, bom dia, bom dia, bom dia. Segundo, gente bonita, dia 6 de julho, o ano é o de 2026. E ó, acorda pra vida, cara. Ah, não. Cabeça inchada, dor de cabeça por conta do jogo de ontem. Aqui pra nós, hein, Psy? Nós somos brasileiros, vamos torcer, eu sempre vou torcer. É o meu país, é o meu, né? A minha pátria, é a nossa seleção, mas cá pra nós. A gente, né, já tinha aquele lado que já tava com remédio, né? Com antídoto pra esse tipo de situação. Então, vamos lá, ergue a cabeça, gente. É uma pena, porque pra nós, a idade já está, né, avançando, cada vez mais aí. Fica longe, espera 4 anos para mais uma Copa do Mundo. Ah, meu Deus do céu, né? Eu ainda tive o prazer, o privilégio, né, de ver o Brasil campeão. Ah, bons tempos, bons jogadores, né, diferente do que a gente viu. Erguei a cabeça, vamos lá, bola para frente. Ah, torcer agora, escolher a seleção para a gente torcer. Tem algumas aí, né? Inclusive, ó, eu sou fã agora da Noruega. Parabéns. Eu já sabia, é o quinto, salvo engano, é o quinto país hoje, né, mais, como é que, mais correto do planeta. É o país que eles valorizam todas as pessoas, todos os cargos. É o país que o professor ganha mais que um juiz. É um país de educação, tanto é que vocês viram ontem. E o respeito que esses caras têm pela seleção brasileira. E ainda, no final, são torcedores do Brasil. É isso, então, né? Viu a entrevista com o Haaland no final? E pediu desculpas. E disse a Mendes, olha, o meu emprego é fazer gols. Mas, né, eu vou torcer sempre pelo Brasil. Então, ele não foi, olha, gente, ele não foi ali pra querer fazer média. Porque numa entrevista antes, ele tinha dito que é um favorito. Ele disse, oh, tem chances pequenas, muito pequenas. Então, assim, todos os jogadores respeitaram a nossa seleção. A gente que, né, fez um papelão no final. Ah, cara, perder na bola, ainda querer ir. Não. Aquilo que a gente sabe tão fazer, né, que é dribles bonitos, exatamente, fazer jogadas bonitas. Porque os caras estavam fazendo jogadas bonitas, não perder a cabeça, não. Então acorda pra vida, acabou, isso é passado. Vamos lá, bola pra frente. Novo dia e uma nova história, vamos escrever com fé em Deus. 10h19, hoje dia 6 de julho. Hoje é o seu dia, não acredito, então vamos cantar os parabéns. Canta aí, ó.
2: Parabéns pra você,
1: aniversariante do dia. Dia 6 de julho, hoje é o seu dia. Parabéns pra você sempre. A programação da nossa alternativa é assim, só pra você.
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1: Inconfundível, o som da nossa alternativa. Vamos lá com o jet ski, Pedro Sampaio. É a primeiríssima, 10h19, bom.

0: Não escolheu a roupa, tá sempre indecisa. Com qualquer uma delas vai ser a mais linda.
1: Sim, ó.

0: 10:30.
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1: Oi, manhã de sucessos, eita, estamos aqui de volta na programação em nome de MW Construções, o supermercado Hélida, da Sabogás, com a gente, obrigado pelo carinho, é difícil. Um abraço também a todos nos postos Aline, que é o Max Contadores Associados. Um abraço ao Júnior e toda a equipe, boa semana para todos nós, hein? E olha, trazendo ainda informações, gente, não mais da seleção brasileira, claro que não, mas você acredita que tá o maior, mais um maior Aue, e essa informação é da GETV, viu? GETV. Pedido do presidente, será? Segundo o jornal The New York Times, o presidente dos Estados Unidos, o Donald Trump, ele ligou para o Gianni Infantino, presidente da FIFA, para pedir a anulação da suspensão do jogador, né, dos Estados Unidos. Isso antes do jogo das oitavas de final na Copa do Mundo. A publicação ainda afirma que os advogados integrantes do governo americano, né, claro, e pessoas ligadas à Federação de Futebol dos Estados Unidos também atuaram para pressionar a FIFA no caso. E sabe o que aconteceu? No fim, o comitê disciplinar anulou o cartão vermelho que ficou o jogador liberado para enfrentar a Bélgica. E aí tirou totalmente a moral de quem? Do árbitro brasileiro, que continuou afirmando, viu no VAR a entrada criminosa, que aquilo ali foi para quebrar a perna. Você viu o lance do jogador americano? Torceu o tornozelo do jogador. Cara, que entrada foi totalmente na perna, no tornozelo. E aí você pega e anula um cartão vermelho com imagem. Continuou afirmando, viu no VAR a entrada criminosa, que aquilo ali foi para quebrar a perna. Você viu o lance do jogador americano? Torceu o tornozelo do jogador. Cara, que entrada foi totalmente na

0: E essa Copa está sendo aí, né, bastante criticada nos bastidores, né, pela forma que estão tratando as pessoas também, principalmente nos Estados Unidos. Diferente do Canadá, vamos tirar o chapéu para o Canadá e para o México, a forma de abraçar cada um que entra no seu país. A gente até entende a situação dos Estados Unidos, provocada pelo próprio presidente, mas também não precisa, né, ser da forma que está sendo. É lamentável, né? Mais um episódio aí para a história das Copas. Ai, ai, ai. Oh, Estados Unidos, hein? 10h40 aqui na programação. Seguindo com você na melhor sintonia, todo mundo ligado. Agora há pouco acompanhando também algumas informações, o microfone aberto. Teve a comunicação do Cláudio Márcio, trazendo todos os detalhes e as informações do que acontece no Brasil, no mundo, aqui na nossa região, na política, na área policial. Fatos lamentáveis e mais um caso de feminicídio, né, que trouxe essa tristeza de informação pra gente na manhã de segunda-feira, no início de mais uma semana, né? Levantando tudo aquilo que a gente vem tocando todas as manhãs e todos os dias aqui na nossa programação, em casa, no trabalho, em qualquer, né? A gente sempre discute essas informações, coisas que a gente tem que aprender logo do berço, né? Os casais, olha, gente, cuidado nas discussões, que acontece hora ou outra aí, é inevitável, né? A discordância, e às vezes tem que acontecer, mas na frente dos seus filhos, na frente das crianças. Vamos, né, evitar sempre, para que elas cresçam vendo harmonia e respeito acima de tudo. Muito disso é cultural, do machismo, né, do homem se achar o maioral, de tratar a mulher como objeto ou como animal preso no curral. E ela só pertence a ele, mas ele pode ter muitas, né? E realmente nós somos animais, porém nós raciocinamos, né? Mas seguimos aquilo que os outros animais seguem, né? É o galo, dono do terreiro, é o boi, né? O Nelorão ali, o bichão, né? O cruzador das montanhas, né? É o leão, né? O reprodutor, enfim. E a gente segue, não é assim. Não é assim que funciona. E tá aí, mais um caso de feminicídio, né? Uma morte trágica, né? Arma branca. E aí, quem flagrou, quem chegou, encontrou o corpo? O próprio filho. Imagine, perdeu a mãe e automaticamente perdeu o pai, né? O Cláudio me falava essa frase, eu até parei assim, Cláudio disse, perdeu uma mãe, perdeu o pai. Verdade, verdade, verdade, verdade, né? Não existe como você ter amor uma pessoa que tira a própria vida, a vida da mãe, né? E aí, meu Deus do céu, e até o cara mesmo aí, o que é que ele ganhou? Foi que resolveu da vida, meu pai do céu, não adianta, gente. Você acredita no bem? O mal também existe. Forças negativas, elas existem, gente. Como existem as coisas positivas, as forças positivas. Então vamos cada vez mais aí buscar a paz, buscar a empatia, a harmonia, a fraternidade. E vamos ensinar desde os pequenininhos, né, o respeito, não só na questão da mulher, mas para todos os sentidos. A palavra respeito, quando ela é colocada e aplicada à risca, amigo, nada de ruim acontece, pode acreditar. Esperamos aí que a própria justiça, né, possa agora aí tomar as providências e que, né, o culpado possa pagar pelo crime cometido. É lamentável. Independente, não, olha, não tem justificativa. Independente do que tenha sido, de como tenha sido, não justifica. Ninguém nasceu aqui para tirar a vida de ninguém. É lamentável. Mais uma para a estatística aqui da nossa história. 10h43, o nosso manhã.
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0: Esse é o nosso programa até as 12 horas. Informações, boa música e você do outro lado acompanhando todos os detalhes aqui da nossa Alternativa FM. Quer mais músicas e mais som pra você? Então, ó, é só aumentar o volume. Tem ele, Vitinho Imperador. Eu me apaixonei. 10h44 agora. Bom dia.
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0: não sei como esse homem aguentou esse mês de junho, viu? Pelo amor de Deus, esse aqui tomou todas. Esse é o que diz, olha, se garganta boa para tomar cachaça, né? Fosse para acabar o estoque, esse acabava, viu? Mas, como ele fala sempre, né? Eu tomo uma e enche outra garrafa na empresa, na firma. Pois é, Natanzinho, que você tomou todas nesse São João, ainda tem aí um mês julino, né? Que é o mês de julho, que as bandas também se apresentam, aquele velho e famoso São João fora de época, né? E ele também continua com a agenda cheia. Parabéns aí também pelo trabalho e a simpatia desse cara, né? Tem que alguém botar um freio, porque assim, a idade vai chegar e às vezes nem precisa chegar tanto, né? Se desgasta tão novo, a voz é o instrumento de trabalho dele, do Natanzinho, mas de humildade, simplicidade, tá aí. Por isso que a fama, né, desse camarada cada vez mais é crescente, pela forma maravilhosa que ele tem para tratar os outros. E o outro também é o seu xará, o Natanzinho, né, que é outro cara incrível, pois ontem fez loucuras para estar lá na casa da, né, casa é TV, né, e fez loucuras, a agenda, mas tem, o cara tem jato, tem aquela coisa toda, mas mesmo assim, prometeu que iria, foi, levou o sanfoneiro mais dois músicos, três músicos, né, no total, fez o auê, tomou todas lá para depois pegar o avião nas carreiras para ir fazer o seu show. Parabéns, né, cara, é uma simplicidade, só que não funcionou o que ele diz, né, eles têm a remada, a gente tem a sarrada. Esse Natan é uma figura, mas não deu não, viu, Natan? Não deu pra sarrada aí não no Brasil.
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0: Mio, que sucesso! 10h55, em nome sempre do Supermercado Elida. 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
0: Lança o nosso bloco de apoios, tem mais uma. Essa vai para o Alex. Alô, Alex, tá lá em Sampa, em São Paulo. Dona Mônica e toda a família. Fátima Leão, Zezo, Fruto Especial. Essa tá sendo das mais tocadas em todas as áreas do Brasil. E se toca em todas, toca na melhor, na 98. Bom dia!

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0: Wilson Feitosa.
1: Ao vivo, na melhor, você ligado com a gente aqui na programação da nossa alternativa. Que horas aí, por favor? 11:04, é? Meu, Ah, mudou aqui o ponteirinho, 11 horas agora, 5 minutos. Na melhor sintonia, você ligado com a gente na Alternativa FM. Bom dia, Gilson. Bom dia a todos do Manhã de Sucessos. Olha, estamos ouvindo o seu programa aqui no comércio, no centro, na Castelo Branco. Deixa eu ver aqui. Ah, ali pertinho da antiga Caixa Econômica, né? Um abraço, meu querido amigo Cláudio, ex-aluno da gente lá na Elisio Norberto, né? Tá lá com seu pai, com a família, vendendo aquele pastelzinho maravilhoso, né, meu irmão? Um abraço, obrigado, viu? Boas vendas pra vocês. Que o Papai do Céu ilumine sempre a vida de cada um. Obrigado, né, família lá dos Morros. Forte abraço pra vocês, obrigado pelo carinho bom, né? É essa turma, os nossos vendedores ambulantes e o rádio ligado aqui na programação. Ah, bom, mas bom demais saber que vocês estão sempre com a gente na sintonia.
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1: E a gente segue com muito mais aqui na programação. Aqui, deixa eu ver, Gilson, rapaz, você não responde aí nos grupos aí sobre a seleção brasileira, meu amigo, ó. Eu faço parte da comunicação, da imprensa daqui, mas eu não gosto muito de redes sociais. Eu não comento, tá? A gente olha, observa, né? Tem a nossa própria opinião, mas eu não sou muito de estar comentando. Na verdade, eu não comento. Gente, é uma coisa bonita, a gente coloca aqueles aplausozinhos, né? É, parabéns, mas ela tá, né, comentando, dando opinião. Eu prefiro ficar muito, né, não é pouco não, muito ausente. Redes sociais aí, todo mundo é dono da verdade, é bom a gente ficar sempre na nossa, tá? Me perdoe, mas não dá pra estar participando não, tá? Obrigado pelo carinho aí, né, mas Gilson, nos grupos aí eu fico muito na minha. Tem aquele ditado, eu só observo. 11:06. Vamos lá, seguindo também com a gente, MW Construções. 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
1: 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Trazendo mais esse cara que é o nome da nossa música. Já viu essa aí? Morena Tropicana? Ao seu Valença, ao vivo na programação. Bom dia, 11:08 agora.

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0: Aí o som da Laura Pausini cantando Quem de Nós Dois, hein? 11h30, bloco de apoios culturais, mas eu garanto a você que daqui a pouquinho tem mais. Você tá curtindo a nossa programação? Fica com a gente até as 12, tem muito mais ainda pra rolar pra você. Pede não que o Gilson e toda a programação volta já já.
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Sonsaço, na melhor sintonia. É, amigo, menos é mais. Esse grupo maravilhoso, pagodão, aqui na nossa programação Manhã de Sucessos, até as 12 horas, com muito som, com muito ritmo gostoso. São 11h38, tá? E aí, segundona? Quente, solzão aqui, né? É, pra você. Ai, muita gente ainda. Aquela dor de cabeça também. Mas vamos lá, gente, aí, ó, acorda. Vamos nós. Amanhã tá quase que acabando, da segunda-feira. A tarde já tá se aproximando. E olha, amanhã tem inaugurações, né? Inaugurações aqui, duas escolas da rede pública de ensino no município de Delmiro Gouveia, né? Uma no Jardim Cordeiro e a escola Frânio. Gente, tá linda, lindona. Mas parabéns aí, viu? Galera que vai estudar por lá, alunos, professores, colaboradores, os funcionários. E a escola ficou primeira linha. Inauguração amanhã, às 16 horas, né? A da Frânio. Beleza. Abraço aí pra toda a galera sempre acompanhando a gente. Alunos, professores, profissionais, educação. Galera aí da CEMED também tá num corre-corre tamanho. Bom dia, bom dia. 11h39, a nossa sequência tá pintando e você vai curtir até às 12 horas. Muito som a pedidos. Eu também sou fã dessa música, né? Mas, ó, na voz do Péricles aí ficou show de bola. Stand by me, é sonsaço. Bom dia. 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

Olá, meus irmãos, boa tarde a todos os ouvintes, em o nome do Senhor Jesus. Está começando aqui mais um programaço das causas impossíveis, meu irmão, minha irmã. Então, que todos sejam bem-vindos nessa tarde abençoada, a qual o Senhor, meu irmão, minha irmã, escolheu para que nós estejamos aqui reunidos, buscando a presença de Deus, buscando a direção do Senhor, em nome de Jesus. Amém, meu irmão, minha irmã? Então, que todos sejam bem-vindos, em nome do Senhor Jesus, meu irmão. E pode ter a certeza de que, agindo Deus, ninguém impedirá. E se Deus é por nós, quem será contra nós, em nome de Jesus? Amém, meu irmão? Então, creia que Deus está em nosso favor, para guerrear as nossas batalhas e para nos dar a vitória, em nome do Senhor Jesus. Amém? Levante a cabeça, acalme o seu coração e confie no Senhor, em o nome de Jesus. Amém, meu irmão, minha irmã? Então, daqui a pouquinho nós vamos orar, vamos clamar a Deus, vamos meditar na palavra de Deus, num versículo, e eu creio que Deus vai falar o nosso coração, em nome de Jesus. Amém? Mas antes, eu quero convidar a todos vocês, em nome do Senhor Jesus. É quarta-feira da família, na Igreja Internacional da Graça de Deus, a Igreja do Missionário R.R. Soares, Avenida Presidente Castelo Branco, número 493, em frente às Casas Bahias e às Lojas Americanas, 9 da manhã e 7 da noite, em o nome de Jesus. Estaremos ali reunidos com nosso pastor Wellington, em nome de Jesus, a qual nosso pastor vai estar ali ministrando o curso Fé, meu irmão. Esse curso tem sido uma benção na nossa vida, em o nome de Jesus. Então, não falte, nós temos que aprender do Senhor, em nome de Jesus, e com os homens de Deus, em nome de Jesus. Amém? E sexta-feira da corrente da libertação, meu irmão, minha irmã, em nome de Jesus, 9 da manhã, 7 da noite, em nome de Jesus, estaremos ali com o nosso pastor Wellington, mensageiro da libertação, e o nosso pastor vai estar ali no grande propósito, entregando o cálice da libertação. Você está aí buscando a cura, a libertação, tem sido vítima de inveja, de macumba, de olho grande, está com a vida amarrada, enfermo, oprimido, depressivo, busque a Deus, e Deus vai dar vitória. Conhecereis a verdade vos libertará, em nome de Jesus. Então, busque ao Senhor, porque Ele é a verdade, em nome de Jesus. Então, meu irmão, busque a Deus, e Deus vai dar a vitória, em nome do Senhor Jesus. Então, deixa marcado na sua agenda, quarta-feira da família, 9 da manhã, 7 da noite. Sexta-feira da corrente da libertação, 9 da manhã, 7 da noite. Domingo, em busca do Espírito Santo, 8 da manhã, 6:30 da noite, em nome de Jesus. Não falte, você está longe, tem deixado de buscar a Deus, meu irmão, minha irmã, mas volte, recorra a Deus, busca o Senhor, enquanto Ele está perto.

0: É isso aí, meu irmão, minha irmã. Então creia que Deus é poderoso para nos dar a vitória em nome de Jesus. E agindo Deus, meu irmão, ninguém impedirá em nome de Jesus. E Deus é poderoso para nos dar a vitória em nome do Senhor Jesus. E agindo Deus, meu irmão, ninguém impedirá em nome do Senhor Jesus. Amém, meu irmão? Então acalme o seu coração em nome de Jesus. E Deus, ele é fiel, meu irmão, pode ter a certeza disso em nome de Jesus. Não importa, meu irmão, onde você esteja, mas maior é o Senhor para nos dar a vitória. E Deus nunca vai nos abandonar. E Deus nunca, meu irmão, vai nos desamparar em nome de Jesus. O Senhor disse para Josué, meu irmão, assim como eu fui com Moisés, eu também serei contigo. Não te deixarei e nem te desampararei em nome de Jesus. E tantos outros homens de Deus, Deus não deixou, Deus não os desamparou. Sadraque, Mesaque, Abednego, na fornalha de fogo ardente, em nome de Jesus. Mas Deus ali estava os guardando. Deus ali, meu irmão, estava os protegendo. É isso aí, povo de Deus. Pode ter a certeza que Deus, ele é poderoso para nos dar a vitória em nome de Jesus. Assim, meu irmão, minha irmã, como nos declara a palavra do Senhor nosso Deus sobre todas as coisas, meu irmão, minha irmã, nós somos mais do que vencedores em o nome de Jesus. Então levante a cabeça, acalme o seu coração e pode ter certeza, não, se Deus é por nós, quem será contra nós em o nome do Senhor Jesus? Então levante a cabeça, meu irmão, em o nome de Jesus. Daqui a pouquinho nós vamos orar, vamos clamar a Deus e Deus nos dará a vitória. Pode ter a certeza, passarão os céus e a terra, mas a palavra do Senhor, meu irmão, ela não vai passar sem se cumprir, sem acontecer em o nome de Jesus. Então, meu irmão, levante a cabeça e não desanime, mas confie no Senhor que o mais ele o fará em o nome de Jesus. Amém? Então daqui a pouquinho nós vamos meditar na palavra de Deus em o nome de Jesus. Então lembrando a todos vocês, quarta-feira da família na Igreja Internacional da Graça de Deus, a Igreja do Missionário R.R. Soares, Avenida Presidente Castelo Branco, número 493, em frente às Casas Bahias, em nome de Jesus. 9 da manhã, 7 da noite, estaremos ali reunidos com nosso pastor Wellington, em nome de Jesus. Então não falte, meu irmão, minha irmã, mas busque, recorra a Deus, e Deus é poderoso para nos dar a vitória em nome de Jesus. E no grande propósito a qual Deus tocou no coração do nosso pastor Wellington, em nome de Jesus. A igreja de joelho e a família de pé, em nome de Jesus. Então busque em favor da sua casa, busque em favor da sua família, que aquele que está prostrado, ele vai se levantar em um nome de Jesus. Amém, meu irmão? Sexta-feira da libertação, 9 da manhã e 7 da noite, em nome de Jesus. Não falte, você está triste, desanimado, desencorajado, busque e recorra a Deus no nome de Jesus. Estaremos ali reunidos com nosso pastor Wellington, mensageiro da libertação, em nome de Jesus. E domingo, grande dia, meu irmão, ninguém pode faltar. Domingo é especial. Domingo, Santa Ceia do Senhor, em o nome de Jesus. Então não falte, meu irmão, mas busque, recorra a Deus, e Deus, ele é poderoso para nos dar a vitória em nome de Jesus. Amém, povo de Deus. Então vamos ouvir um louvor no nome de Jesus.
1: 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Se você crê que o Deus da restituição está aqui nesse lugar, querido, oh, clame a Ele, meu amado.

sei quantos aqui precisam, querido, mas eu creio que o Deus da restituição está nesse lugar. Quantos creem que o Deus da restituição está aqui, querido? Se você crê, levante as suas mãos, amado. Levante as suas mãos e comece a clamar a Ele, querido.

0: nível muito maior do que se perdeu. Será pelo menos 7 vezes mais que irá de restituição sobre a tua vida no nome de Jesus.
1: Se acomoda aí.

fosse boca de Deus aqui esta noite e emprestasse seus lábios ao Senhor e cantasse para a pessoa que está do seu lado: filho, eu quero tanto. 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

É isso aí, meu irmão, minha irmã, pode ter a certeza que Deus é poderoso, meu irmão, para restaurar em o nome do Senhor Jesus, meu irmão, pode ter a certeza disso em o nome de Jesus. Então acalma o seu coração, confie no Senhor, que o mais Ele o fará em nome de Jesus. Então, meu irmão, acalma o seu coração. Deus é poderoso para restaurar, restituir a sua casa, restaurar a sua família, a sua saúde, o seu lar, em o nome de Jesus. A palavra de Deus, ela é bem clara, meu irmão. Aquele que crê, ele verá a glória de Deus. Ele verá o poder de Deus operar em seu favor, em nome de Jesus. E qual é o segredo, irmão, para alcançar a vitória? O segredo, meu irmão, minha irmã, está aqui em Josué, capítulo de número 14, versículo de número 7, em nome de Jesus. Aqui fala, meu irmão, do Caleb, em nome de Jesus, que foi um dos 12, meu irmão, que foi levantado para olhar e espiar a terra, em nome de Jesus. E o Caleb, meu irmão, foi um daqueles 12 que se destacou para não deixar se levar pelo momento, por aquilo que ele estava vendo, ouvindo. Não, meu irmão, ele diz bem claro, e diz assim, Josué 14, 7, da idade de 40 anos era eu, quando Moisés, servo do Senhor, me enviou de Cades Barneia a espiar a terra. E eu lhe trouxe resposta como sentia no meu coração. Mas meus irmãos que subiram comigo fizeram derreter o coração do povo. Eu, porém, perseverei em seguir ao Senhor meu Deus. Então o segredo, irmão, para você obter a vitória é fazer igual o Caleb, é perseverar, meu irmão, em seguir a Deus. É perseverar, meu irmão, em seguir ao Senhor. Então, meu irmão, Caleb, ele foi bem claro. Mas meus irmãos fizeram que subiram comigo, fizeram derreter o coração do povo. Eu, porém, perseverei em seguir a Deus. Então, meu irmão, você tem que perseverar em seguir a Deus, irmão. É perseverar, meu irmão, em seguir ao Senhor. E Deus, meu irmão, vai dar a vitória. Então o segredo, irmão, para obter a vitória é perseverar, irmão. O segredo para conquistar, irmão, é perseverar em nome de Jesus. Toda pessoa que ela persevera, meu irmão, ela alcança os seus objetivos. Ela alcança, meu irmão, minha irmã, o seu propósito em nome de Jesus. Seja qual for a área, meu irmão, da sua vida, da sua saúde, em nome de Jesus. Então persevere, irmão. E Deus vai dar a vitória em nome de Jesus. Não importa o tempo, irmão, mas fique firme, persevere em seguir a Deus. Persevere, meu irmão, em olhar para o Senhor em nome de Jesus. E Deus vai dar a vitória. E nós vamos perseverar nesta tarde, vamos orar, vamos clamar a Deus. E Deus vai dar a vitória em nome de Jesus. Então, meu irmão, persevere. Então essa é a palavra, é perseverar, irmão, e Deus vai te dar a vitória em nome de Jesus. Não desanime, não abaixe a cabeça, mas confie no Senhor em nome de Jesus. Ah, mas está demorando, ele diz mais ainda, meu irmão. E agora eis que o Senhor me conservou em vida, como disse, 45 anos agora, desde que o Senhor falou esta palavra a Moisés, andando ainda Israel no deserto. E agora

e Deus vai te dar a vitória em nome de Jesus. Então, o segredo, irmão, é perseverar em nome de Jesus. Amém? Então, lembrando a todos vocês, quarta-feira da família, na Igreja Internacional da Graça de Deus, a Igreja do Missionário R.R. Soares, Avenida Presidente Castelo Branco, número 493, em frente às Casas Bahias, em nome de Jesus. 9 da manhã, 7 da noite, estaremos ali reunidos com nosso pastor Wellington, em um nome de Jesus. Então não falte, busque, recorra a Deus, e Deus é poderoso. Persevere, busque em favor da sua casa, persevere, busque em favor da sua família, em nome de Jesus. Sexta-feira da libertação, 9 da manhã, 7 da noite, estaremos ali reunidos com nosso pastor Wellington, mensageiro da libertação. Você está triste, desanimado, desencorajado, ansioso, depressivo? Busque a Deus, persevere, você vai alcançar o seu milagre em nome de Jesus. Amém, meu irmão? E domingo é especial, meu irmão, ninguém pode faltar. Domingo, Santa Ceia do Senhor, em nome de Jesus. 8 da manhã, 6:30 da noite, estaremos ali reunidos com nosso pastor Wellington, em nome de Jesus. Amém, meu irmão? Então busque, recorra a Deus. Deus é poderoso para nos dar a vitória no nome de Jesus.

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0: Isso aí, meu irmão, minha irmã, pode ter a certeza que Deus, ele é poderoso para nos dar a vitória em o nome do Senhor Jesus. Então levante a cabeça, acalme o seu coração, em o nome de Jesus. A palavra de Deus, meu irmão, poderosa para nos dar a vitória em nome de Jesus. Aquele que crê verá a glória de Deus no nome de Jesus. Então acalme o seu coração, meu irmão, minha irmã. E Deus, ele é poderoso no nome de Jesus. Amém? Então, lembrando a todos vocês, quarta-feira da família, na Igreja Internacional da Graça de Deus, a Igreja do Missionário R.R. Soares, Avenida Presidente Castelo Branco, número 493, em frente às Casas Bahias, em nome de Jesus, 9 da manhã, 7 da noite, estaremos ali reunidos com nosso pastor Wellington, em nome de Jesus. Então não falte, busque, recorra a Deus, e Deus, ele é poderoso para nos dar a vitória em nome de Jesus. Sobre todas as coisas, nós somos mais que vencedores em nome de Jesus. Então acalma o seu coração, meu irmão, e tenha certeza, se Deus é por nós, quem será contra nós? Em nome de Jesus. Então, meu irmão, segredo, perseverar em nome de Jesus. Levante a cabeça, meu irmão, porque agindo Deus, ninguém impedirá. Em nome de Jesus. Amém, meu irmão. Então acalma o seu coração, não desanime, mas confie no Senhor, que o mais ele o fará no nome do Senhor Jesus. Amém, meu irmão. Então descanse, confie no Senhor, em nome de Jesus. Amém, meu irmão. Sexta-feira da libertação, 9 da manhã, 7 da noite, em nome de Jesus. Estaremos ali reunidos com nosso pastor Wellington, mensageiro da libertação, em nome de Jesus. Então não falte, você está aí triste, desanimado, mas busque, recorra a Deus, e Deus, ele é poderoso para nos dar a vitória em nome de Jesus. Amém, meu irmão. Domingo especial, domingo de Santa Ceia, em nome de Jesus. É, meu irmão, domingo especial, Santa Ceia do Senhor, em nome de Jesus. Não falte, mas busque, recorra a Deus, e Deus sempre vai nos dar a vitória, em nome de Jesus. Amém, meu irmão? Então acalma o seu coração, em nome de Jesus. Busque, recorra a Deus, e Deus, ele é poderoso para nos dar a vitória, no nome de Jesus. Amém? Então descanse, acalme o seu coração, em nome de Jesus. Já prepara tudo aí, meu irmão, seu copo com água, fotografia, o nome de alguém que você queira apresentar a Deus. Nós vamos orar, vamos perseverar, clamar a Deus, e Deus nos dar a vitória, no nome de Jesus. Amém, meu irmão? E pode ter a certeza, meu irmão, o choro pode durar uma noite, mas a alegria, ela vem pela manhã, em nome de Jesus. Então, Caleb perseverou em seguir a Deus, irmão. Então, persevere e Deus vai nos dar a vitória, em nome de Jesus. Persevere em alcançar o seu milagre. Persevere em trazer a mudança, a restauração da sua casa. Persevere em alcançar, meu irmão, milagre da sua saúde, em o nome do Senhor Jesus. É aquele que crê, meu irmão, ele verá a glória de Deus, verá o poder de Deus operar em seu favor, no nome de Jesus. Então, daqui a pouquinho nós vamos orar, irmão. Vamos clamar a Deus em nome de Jesus. Então, você já prepara tudo aí. Nós vamos ouvir um louvor. Quando nós voltar, nós vamos clamar ao Senhor em o nome de Jesus. Porque agindo Deus, ninguém impedirá. Em o nome do Senhor Jesus. Amém? Então acalme o seu coração e confie no Senhor, que o mais ele o fará. Amém, meu irmão? Então levante a cabeça e diga: eu creio, agindo Deus, ninguém impedirá. Em nome de Jesus. Amém? Então vamos ouvir o louvor. Prepara tudo aí, meu irmão. Quando voltar, vamos clamar a Deus em nome de Jesus.
1: Curve a sua cabeça, por gentileza. 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Porque tem hora que você fala demais. 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Tanto que você fala. Escuta agora.

0: Quem acredita nisso aqui, dá glória para Jesus, dá glória para Jesus.
1: Se acomoda aí.

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É isso aí, meu irmão, minha irmã. Agora é o momento de nós orarmos, clamarmos a Deus e Deus nos dar a vitória em o nome de Jesus. Ouvimos a palavra de Deus, é perseverar em nome de Jesus. Amém, meu irmão? Então, já preparou tudo aí? Seu copo com água, fotografia, o nome de alguém que se queira apresentar a Deus. Então, agora é o momento de nós orarmos no nome de Jesus. Amém? Então, vamos fechar os nossos olhos, abrir o nosso coração, em nome de Jesus. Senhor Deus, Pai querido, Deus poderoso, aqui, meu Pai, nesta tarde nos colocamos na Tua presença para unir, meu Pai, nossa fé com a fé dos nossos irmãos que estão acompanhando, Deus, esta programação e que o Senhor possa, meu Pai, alcançar a cada um deles em nome de Jesus, que nesse ato de fé, meu Pai, estão sendo apresentados ao Senhor. A cada nome, cada fotografia, meu Pai, que o Senhor possa os alcançá-los nessa tarde. A Tua palavra, Deus, nos declara que o Senhor é o socorro bem presente no momento da angústia, no momento da aflição. E quantos, meu Pai, nesta tarde estão vindo até o Senhor, angustiados, meu Pai, sobrecarregados, vindo buscar, meu Pai, o socorro que vem do Senhor. E nós clamamos, meu Pai, ao Senhor, e no nome de Jesus, meu Pai, nós determinamos que todo, meu Pai, qualquer mal que tenha se levantado, Deus, contra esta casa, que tenha se levantado, Deus, contra esta família, contra a vida, meu Pai, deste meu irmão, aquele, meu Pai, que se encontra no leito do hospital, aquele que se encontra, meu Pai, oprimido, depressivo, ansioso, ou, meu Pai, com a dor no corpo, é a dor de cabeça que não passa, mas em nome de Jesus, meu Pai, nós determinamos que todo mal saia, desapareça e que vá embora para nunca mais voltar. Em o nome de Jesus, oh meu Pai, nós determinamos a bênção, meu Pai, sobre a vida do teu povo, em o nome de Jesus, e nós apresentamos, meu Pai, este copo com água, e que o Senhor coloque, Deus, a tua unção, a tua virtude, meu Pai, o teu poder, que quando esse meu irmão, meu Pai, tomar deste copo com água, ele venha, meu Pai, se levantar, em o nome de Jesus, para que ele possa, meu Pai, perseverar em seguir ao Senhor, meu Pai. Eu abençoo e consagro, Deus, este copo com água em o nome de Jesus. Amém e graças a Deus. Amém, meu irmão. Então levante a cabeça, persevere em seguir a Deus em nome de Jesus. Amém? A hora já não espera mais, mas eu quero desejar a todos vocês uma ótima tarde. Que Deus abençoe a cada um de vocês no nome de Jesus. Amém? Então tchau, tchau. Deus abençoe no nome de Jesus.

0: 13:30.
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9: Segunda-feira, 6 de julho de 2026. No programa de hoje, você vai ver. Após eliminação na Copa do Mundo, o Brasil inicia a reconstrução da seleção com Carlo Ancelotti e renovação do elenco pensando na Copa de 2030. Na política, Marina JHC inicia pré-candidatura com grande adesivaço e apoio popular em Maceió, um evento que marcou o primeiro ato público da pré-candidatura e reuniu apoiadores. Investigação. Polícia Federal aponta pousada de luxo de R$5.700.000 como peça-chave numa investigação sobre suposto desvio de R$100 milhões na saúde de Alagoas. E na próxima quarta-feira, dia 8 de julho, serão celebrados os 78 anos da Sociedade Brasileira para o Progresso da Ciência, o Dia Nacional da Ciência e o Dia Nacional do Pesquisador Científico. E é nessa data que Alagoas será palco de uma programação inédita em Maceió. A SBPC Regional Alagoas promove a primeira edição da Noite da Ciência Alagoana. E para falar sobre esse evento, nós vamos conversar aqui no estúdio com a secretária da SBPC Regional Alagoas, Rosaline Mota. Teremos ainda a reportagem da Patrícia Falbos, a participação de Pernambuco no Giro de Notícias e o F Esportes para analisar a derrota do Brasil nas oitavas de final contra a Noruega. Com essas e outras informações, o nosso Jornal da Francês de hoje já está no ar.
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9: Agora, mandar um alô muitíssimo especial para você que acompanha a nossa transmissão na rede de rádios, na Francês FM, na TV Farol, no canal 16.1 e também nosso canal no YouTube, onde você pode se inscrever e também ativar as notificações, ativa lá o sininho para receber os nossos conteúdos sempre em primeira mão. Um alô muito especial para a nossa audiência e também para toda a nossa equipe. Olha, não deu para o Brasil. Num jogo, olha, que não mostrou o potencial da seleção brasileira. Quem assistiu viu um Brasil até acanhado, um Brasil parecendo intimidado, parecia que estava passeando em campo. Não sou eu que estou dizendo, são os especialistas em futebol. E a eliminação da seleção brasileira nas oitavas de final da Copa do Mundo, após a derrota por 2-1 para a Noruega, marcou o fim de mais um sonho do hexacampeonato. Abriu também oficialmente um novo ciclo para o futebol brasileiro. Isso com a confirmação de que o técnico Carlo Ancelotti vai ficar no comando da equipe até 2030. Tem a expectativa agora em torno da renovação do elenco, da construção de uma seleção que seja capaz de disputar de igual para igual com os grandes clubes europeus, voltar a disputar efetivamente o título mundial. A derrota diante dos noruegueses ampliou o maior jejum de títulos da história do Brasil em Copas do Mundo. Isso caso conquiste o Mundial lá em 2030, a seleção aí sim é que vai encerrar um período que vai ter 28 anos sem levantar a taça desde que teve o título do pentacampeonato que foi conquistado em 2002. Apesar da frustração, a comissão técnica deve manter parte da equipe, ao mesmo tempo em que promove mudanças em posições consideradas problemáticas durante a competição. Com 4 anos até o novo Mundial, em 2030 agora só, Ancelotti terá pela frente o desafio de reconstruir a equipe, corrigir os problemas estruturais apresentados na Copa do Mundo desse ano e formar uma seleção realmente que possa trazer de novo a sensação de favoritismo para o Brasil, porque foi um jogo feio, né? Eu acho que a seleção de Cabo Verde que disputou nas oitavas contra a Argentina foi muito melhor, e olha que Cabo Verde é estreante, só para fazer um comparativo, né? Foi um jogo frustrante realmente, o Brasil perdeu várias chances de gol, perdeu um pênalti inclusive, mas não podemos tirar o mérito da seleção norueguesa, que teve um goleiro que agarrou muito, fez muitas defesas importantes, e o atacante, né, como é que é o nome dele? O Haaland, que é matador, né? Ele lembra muito a característica no que diz respeito à finalização, lembra muito o Ronaldo Fenômeno, que bastava uma bola para marcar o gol. Ele teve 2 chances, marcou um de cabeça, marcou o outro num chute de fora da área, um chutaço que não deu para o goleiro brasileiro. E o Neymar fez de pênalti, né? O placar foi 2-1, Brasil fora da Copa do Mundo, e a Noruega vai enfrentar a Inglaterra, que venceu o México também nas oitavas de final. Inglaterra e Noruega nas quartas de final, Brasil eliminado agora, só pensar em 2030. Agora, 11 horas e 6 minutos.
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9: Olha, a Câmara dos Deputados pode votar antes do recesso do mês de julho o projeto de lei que inclui a misoginia entre os crimes de preconceito, como é o caso do racismo. A matéria tem resistência no Congresso Nacional e a Patrícia Falbus, nossa correspondente direto de Brasília, traz as informações. Vamos acompanhar.
12: O plenário da Câmara dos Deputados deverá votar antes do recesso parlamentar o projeto de lei 896, chamado PL da Misoginia. A matéria foi aprovada pelo Senado em março e inclui a misoginia entre os crimes previstos na lei do racismo. A prática passa a ser inafiançável e imprescritível.
13: O texto prevê pena de 2 a 5 anos de prisão para condutas de ódio, aversão ou discriminação contra mulheres por razão de gênero. Se não tiver modificação na Câmara dos Deputados, a proposta segue direto para a sanção presidencial.
12: Parlamentares que defendem a proposta afirmam que o objetivo é enfrentar um tipo de violência que cresce principalmente nas redes sociais e muitas vezes antecede agressões físicas e até feminicídios. Na Câmara, o projeto enfrenta resistência de setores da extrema-direita que alegam risco de censura e ameaça a liberdade de expressão e até a liberdade religiosa. Se o texto for modificado, volta ao Senado para nova votação. Na Casa Baixa do Congresso Nacional, a relatora é a deputada Tabata Amaral, do PSB de São Paulo.
14: Grupos de ódio que entenderam que você incentivar o estupro...
12: Se o texto for modificado, volta ao Senado para nova votação. Na Casa Baixa do Congresso Nacional, a relatora é a deputada Tabata Amaral, do PSB.

0: acompanhando detalhadamente, de perto, essas pautas. E é justamente por isso que lá de Brasília, a Patrícia Falbus está conosco diariamente, trazendo aqueles assuntos que são do interesse público, do interesse da sociedade, que impactam a vida da sociedade, e a gente acompanha de perto para deixar você muito bem informado aqui no Jornal da Francês. A gente segue falando de política. Dessa vez a gente vai falar do lançamento da pré-candidatura de Marina JHC à Câmara dos Deputados. Foi nesse fim de semana, foi um grande adesivaço realizado no estacionamento do Jaraguá aqui em Maceió, e é o primeiro ato público que reuniu apoiadores de diferentes regiões da nossa capital. Ao chegar ao local, Marina foi recebida pelo público, que acompanhou a mobilização de perto, registrou o momento e manifestou apoio ao início dessa nova etapa na vida pública da Marina JHC. O evento reuniu familiares, lideranças, apoiadores num clima de celebração. Durante o encontro, Marina agradeceu a recepção calorosa e destacou a importância de construir esse projeto ao lado de pessoas que acreditam no futuro de Alagoas. Marina também comemorou a expressiva participação no adesivaço e ressaltou que o momento simboliza o início de uma caminhada construída com diálogo, com proximidade e compromisso com os alagoanos. Inclusive, hoje ela deu entrevista ao jornalista Drailton Diniz no programa Mobiliza Brasil, que é aqui da Rede Francês FM, falou sobre como ela avalia esse momento do lançamento da pré-candidatura, falou também das pautas que ela defende e acredita, dos projetos que ela já realizou na condição de primeira-dama da capital. E agora, nesse momento de pré-candidatura, ela começa a apresentar o que ela pensa para Alagoas. Isso foi no Mobiliza Brasil com o Drailton Diniz. Você encontra o link no YouTube. É só colocar Mobiliza Brasil na data de hoje que você encontra a entrevista. E amanhã, Marina estará conosco aqui no Jornal da Francês para também responder às perguntas sobre os projetos que ela pensa para o futuro de Alagoas. Então, amanhã, anote aí na sua agenda, teremos a entrevista com Marina JHC aqui no nosso Jornal da Francês também. Quer mandar uma sugestão de pauta pra gente? O DDD é o 82, telefone 98230-6924. DDD 82, telefone 98230-6924.
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0: A gente traz agora informações do trânsito na Avenida Fernandes Lima, quem se desloca da parte alta da nossa capital, Tabuleiro do Martim, Cidade Universitária, os bairros em geral da parte alta, Eustáquio Gomes também, passando pela Duval de Góes Monteiro, na Fernandes Lima nesse momento, você encontra trânsito moderado pertinho ali do CEPA, com a velocidade média de 38 km por hora. A gente vai agora para um rápido intervalo. Na volta, a gente tem o giro das redações. Vamos para Pernambuco, em Caruaru, também saber as informações de Pernambuco. É rapidinho, a gente volta já.
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2: Estamos de volta ao vivo aqui no nosso Jornal da Francês com um recado super bacana para você. 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
2: Agora a gente vai trazer o nosso giro de notícias, começando com uma informação que está lá no nosso site francesnews.com.br. Informação sobre a investigação da Operação Estágio 4 da Polícia Federal, que apura um suposto esquema de desvio de aproximadamente 100 milhões de reais na Secretaria de Saúde do Estado de Alagoas, é o que aponta parte do inquérito da Polícia Federal. E esse inquérito mostra que as parcelas de uma pousada de luxo adquirida por 5 milhões e 700 mil reais em Porto de Pedras, teria sido paga por um empresário beneficiado com contratos públicos da Secretaria de Saúde de Alagoas. Um assessor da própria CESAL está envolvido, segundo a Polícia Federal. As informações constam no relatório da PF, obtido com exclusividade pelo Francês News, e esse relatório dedica um capítulo específico à aquisição desse imóvel. A matéria tem todos os documentos que comprovam o que nós estamos trazendo, porque esse imóvel depois foi transformado numa pousada, a pousada Rancho Luar, que fica na Rota Ecológica dos Milagres. Atualmente, esse caso tramita no Tribunal de Justiça de Alagoas. Segundo a Polícia Federal, durante a análise do material armazenado pelo secretário de Saúde de Alagoas, Gustavo Pontes de Miranda, nos documentos eletrônicos foi localizado um contrato de compra e venda firmado no dia 1º de abril do ano de 2023. Esse documento mostra a compra desse imóvel em Porto de Pedras pelo valor de 5 milhões e 700 mil reais e o comprador formal, o nome que aparece do comprador, é de Gustavo Pontes de Miranda Oliveira Filho, ou seja, filho do secretário, que à época o Gustavo Filho era estudante de medicina. Ainda conforme o relatório da Polícia Federal, depois da compra, o imóvel teria sido registrado num cartório por 400 mil reais. É uma diferença considerável, chamou a atenção da PF para um possível indicativo de subavaliação da operação para fins tributários. As diligências realizadas pela investigação apontam que esse imóvel passou a funcionar como uma pousada, a pousada Rancho Luar, uma empresa que foi criada poucos meses depois, exatamente no mesmo endereço da propriedade. Atualmente, o empreendimento continua em funcionamento, mas opera com a marca Pousada Reserva Tatuamunha. A empresa também passou por alteração societária, porque inicialmente funcionava como a Pousada Rancho Luar, que foi criada em 2023, e agora, em junho do ano passado, foi constituída a Pousada Reserva Tatuamunha Limitada, mantendo o mesmo sócio administrador. Um dos trechos mais relevantes pela Polícia Federal trata justamente da forma de pagamento do imóvel. O contrato previa que parte do valor quitado em 12 parcelas mensais de R$ 154 mil, 12 vezes de R$ 154 mil. E segundo a investigação, durante a análise,

0: análise nos documentos eletrônicos do Gustavo Pontes de Miranda, documentos que foram armazenados no que se chama de nuvem, nos e-mails. Foram encontrados comprovantes bancários de pagamentos que foram feitos diretamente à empresa VO Participações Limitadas, indicada como vendedora do imóvel. Ou seja, extratos obtidos pela PF mostram que Gustavo Pontes de Miranda pagou por esse imóvel. E a PF afirma que os valores, as datas e a proximidade temporal permitem concluir que essas transferências correspondiam às parcelas da compra da pousada. A Polícia Federal afirma ainda que Gustavo Pontes de Miranda Oliveira Filho, teria atuado como laranja na aquisição do imóvel. Segundo a investigação, além do registro do bem por valor muito inferior ao previsto no contrato, o pagamento dessas parcelas por terceiros reforçaria a hipótese de ocultação de patrimônio e lavagem de dinheiro. São as conclusões que fazem parte da linha de investigação adotada pela Polícia Federal e ainda serão submetidas, claro, à defesa. A defesa nega inicialmente. Vai ser feita toda a tramitação e a apreciação do Poder Judiciário. A informação completa com os documentos que comprovam os dados que nós trouxemos, você encontra no nosso site francesnews.com.br. Agora a gente vai para Caruaru, no Agreste de Pernambuco, porque o deputado estadual Valdemar Borges, ele infelizmente morreu aos 67 anos no estado de Pernambuco. Edson Ferreira, muito bom dia para você. Como é que foi o clima dessa notícia, sobretudo no mundo político aí em Pernambuco, com a morte do deputado estadual Valdemar Borges? Bom dia para você, Edson.
1: Muito bom dia, Abdias. Bom dia a você e a todos os ouvintes e teleouvintes aqui do Jornal da Francês. Exatamente, o deputado estadual Valdemar Borges morreu na tarde deste sábado, dia 4, aos 64 anos, em decorrência de uma batalha contra o câncer. A informação foi confirmada pela família por meio de nota, onde o mesmo era natural do Recife, parlamentar muito conhecido e carinhosamente conhecido como Val. O mesmo era filiado ao PSB, partido de João Campos, e deixa sua esposa, a ministra da Ciência e Tecnologia e Inovação, Luciana Santos, além dos seus filhos, o Valzinho, Mariana e Luana. Com a trajetória de quase 4 décadas na vida pública, Valdemar Borges exerceu 4 mandatos consecutivos na Assembleia de Pernambuco, Alep, e, segundo a família, foram 32 anos de mandato eletivo, marcados pela atuação de pautas sociais e também com um diálogo político com todos os campos, onde, em nota, os familiares destacaram o legado e a sua trajetória como deputado, ressaltando a sua coerência ética e dedicação ao serviço público. Ao longo da sua carreira, Valdemar Borges já foi líder do governo nas gestões de Eduardo Campos e João Lira, além de ter exercido as mesmas funções durante o governo de Paulo Câmara. O velório dele foi realizado nesse domingo, dia 5, das 8 horas da manhã às 13 horas, e deixou um clima pesado aqui no estado de Pernambuco, tendo em vista que o mesmo, embora tenha uma linhagem de esquerda, se dava bem com todos os deputados do passado e também do presente aqui na política, fazia política realmente de forma profissional no estado de Pernambuco.
0: E ficam aqui os nossos sentimentos a todos os familiares, os amigos, os apoiadores e admiradores do deputado estadual Valdemar Borges, que morreu aos 67 anos em Pernambuco. Mudando de assunto agora, Edson, a Agência Nacional do Petróleo, a ANP, intensificou as fiscalizações e autuou postos de combustíveis, não só aí em Caruaru, onde você está nesse momento, mas também em outras cidades da região. Quais foram as irregularidades que foram encontradas, Edson?
1: Exatamente, Abdias. Entre os dias 29 de junho e 3 de julho foram realizadas 146 ações em todo o Brasil, sendo 6 delas em Pernambuco, onde nos municípios de Caruaru, São Caetano e Riacho das Almas, além de Gravatá, as operações fazem parte da medida prevista pela medida provisória de número 1-304/2026, além do decreto 12/816 2021-2028. No período, a ANP vistoriou 125 postos de combustíveis e 20 revendedoras de gás de cozinha, além de um agente de comércio exterior, onde em Pernambuco a fiscalização resultou em 5 atos de infração e uma interdição cautelar. Em Caruaru, 3 postos foram fiscalizados e 2 acabaram sendo autuados. O posto Alto Lucena, conhecido como o posto da Sulanca, foi atuado por irregularidades relacionadas à drenagem de equipamentos. Já o posto VVS Lima Combustíveis recebeu também um ato de infração por não manter os equipamentos e a documentação em conformidades com as normas da ANP. Além de verificar também as possíveis irregularidades nos preços, aumentos abusivos e preços de combustíveis, a fiscalização também analisou a qualidade dos combustíveis e o funcionamento das bombas de abastecimento e o cumprimento das exigências legais nas bombas e em todo o posto.
0: Edson, muito obrigado. Essa informação é muito importante porque é a atuação dos órgãos de fiscalização, como a ANP, que garantem que o cidadão não vai ter preço abusivo e, nesse caso, especificamente na qualidade do combustível. Tem muita gente que, quando abastece e o combustível está lá adulterado, danifica o veículo, é um problemão. E esse trabalho da ANP tem essa função importante. Obrigado, Edson, e muito obrigado a toda a nossa audiência em Caruaru, no Agreste de Pernambuco. Muito obrigado. Agora a gente vai trazer uma notícia internacional. Milhares de pessoas participaram de um protesto em Tirana, capital da Albânia, contra a construção de um complexo turístico de luxo associado à família do presidente dos Estados Unidos, Donald Trump. O projeto prevê a instalação de um hotel de alto padrão numa área ambientalmente protegida na costa leste do país. Segundo os manifestantes, o empreendimento, que está estimado em 4 bilhões e 600 milhões de dólares, representa risco à preservação ambiental, especialmente a uma lagoa que abriga aves migratórias. Além das críticas ao projeto, o ato também teve como alvo o primeiro-ministro albanês Edi Rama, acusado de falta de transparência na condução desse processo. A manifestação é considerada uma das maiores já registradas na capital contra a construção desse empreendimento. Desde o mês de maio, já foram contabilizados ao menos 35 protestos relacionados ao tema. Já houve, inclusive, confronto entre manifestantes e forças de segurança que utilizaram gás lacrimogêneo, jato d'água, para dispersar o grupo que tenta se aproximar do parlamento. A oposição ao projeto passou a ganhar contornos políticos mais amplos e foi apelidada de Revolução dos Flamingos, em referência às aves que habitam a região onde o hotel deve ser construído. É mais uma construção ligada ao desenvolvimento de uma região em confronto com as questões ambientais que deveriam caminhar paralelamente. É uma discussão importante no âmbito internacional, um grande projeto que tem essa relação com o presidente dos Estados Unidos. Agora são 11 horas 27 minutos, a gente vai agora para mais um rápido intervalo. Todas as informações que você acompanhou aqui no nosso Giro de Notícias e outras você encontra no nosso site francesnews.com.br. A gente vai agora para um intervalo e, na volta, a gente vai falar com a secretária regional da SBPC Regional Alagoas, Rosaline Mota, sobre a Noite da Ciência, um evento que vai homenagear pesquisadores, cientistas de Alagoas. É logo após o intervalo. A gente volta já.
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3: A gente agradece a sua audiência, você que está conosco em Alagoas, Pernambuco, Paraíba e Sergipe, na nossa rede de rádios, a Rede Francês FM, mas também pela TV Farol, no canal 16.1, na TV aberta, e no nosso canal no YouTube. Aí você pode nos acompanhar até na Noruega, que deu um chega para lá no Brasil ontem. Então, se tem brasileiro em qualquer região, em qualquer país, em qualquer local, será que nos aliens chega também, Jadir? Será que eles assistem a gente? Qualquer lugar do mundo, vai no nosso canal no YouTube e você pode conferir a nossa Rede Francês FM, nosso Jornal da Francês. Olha, agora a gente vai falar de um projeto muito bacana, de um evento especialíssimo. Vai ser na próxima quarta-feira, dia 8 de julho. Nessa data são celebrados os 78 anos da Sociedade Brasileira para o Progresso da Ciência, a SBPC. É também o Dia Nacional da Ciência e o Dia do Pesquisador Científico. E é exatamente nessa data, 8 de julho, que Alagoas, Maceió, será palco de uma programação inédita. A SBPC Regional Alagoas promove a Noite da Ciência, a primeira edição da Noite da Ciência Alagoana, um evento que vai homenagear pesquisadores, instituições e iniciativas que contribuem para o desenvolvimento científico, tecnológico e também de inovação no nosso estado. E para falar sobre a importância desse momento, os objetivos da iniciativa, nós vamos conversar a partir de agora com a secretária da SBPC Regional Alagoas, Rosaline Mota. Que bom ter você aqui, professora Rosa, como a gente conhece, a gente tem, né, na intimidade, todo mundo conhece como professora Rosa, e eu também, muito mais. Professora, seja bem-vinda, obrigado por sua presença.
4: Dias, bom dia. Bom dia a todos que estão nos acompanhando. Sou eu que agradeço pela oportunidade desse espaço para falar de uma festa que vai ser tão bonita e tão importante para a ciência no estado de Alagoas.
3: Como é que surgiu a ideia de lançar a Noite da Ciência Alagoana? Como é que o projeto surgiu?
4: Vamos lá, Bidias. Quando você começou, falou aí do Chega Pra Lá e da Noruega, né? E aí o nosso amigo de estúdio disse que chega, que a notícia chega, a Francês News chega em tudo quanto é canto, né? Então até no universo. E por falar em universo, a ideia do projeto começou o seguinte: nós temos, o nosso universo é composto por estrelas, né? E o universo da ciência também é composto por muitas estrelas, que são pessoas de destaque. Então, nesse universo, nós vamos homenagear algumas estrelas da ciência alagoana. E esse projeto, ele surge já há algum tempo, né? Como você mesmo falou, a SBPC Nacional, ela completa 78 anos. Então, a nossa regional, desde o ano passado, pensa nesse projeto, já estava organizando algumas coisas. A nossa presidente da SBPC Nacional, Francilene Garcia, também está com a gente nessa ideia. Então, já surgiu há um tempo como uma forma de, isso desde o ano passado, como uma forma da gente homenagear. Agora, como é que a gente faz essa homenagem, né? No Dia Nacional da Ciência e do Pesquisador e da Pesquisadora Científica. Nada mais justo, né?
3: Tem tudo a ver, professora, porque não é uma data escolhida aleatoriamente, é uma data que tem esse simbolismo, né? E qual é a mensagem que se pretende passar com esse evento nesta data? Principalmente, o que é que se busca com esse evento?
4: Ô, Abdias, com esse evento a gente busca trazer um olhar da sociedade para a importância da ciência, né? A gente busca, na verdade, fazer com que as pessoas reflitam sobre a importância de se fazer ciência no Brasil e, sobretudo, no nosso estado. Então, nós precisamos de fortalecer a ciência, nós precisamos contar com pessoas que trabalham diuturnamente para que essa ciência realmente seja uma referência local e nacional e internacional também, porque a ciência lagoana, ela transcende os muros fronteiriços do estado, ela vai para o Brasil, vai para o mundo. Então a gente tem pesquisador, inclusive um dos nossos pesquisadores homenageados disse para mim, Rosaline, infelizmente eu não vou poder estar nessa noite porque eu estou no Vietnã. Ou seja, um dos nossos pesquisadores homenageados vai mandar o representante, mas está lá no Vietnã. Então a nossa ciência, ela está para além, né, do local.
3: Quais foram os critérios adotados, professora Rosaline, para selecionar os pesquisadores, as instituições e as organizações que vão ser homenageadas durante esse evento?
4: Pronto, Abdias, veja só, a ciência lagoana, ela é feita tanto instituições públicas, sobretudo as universidades públicas, mas ela também é feita em universidades privadas. Então a gente vai ter também homenagens a pesquisadores, a pessoas das universidades privadas. Então, os critérios, nós fizemos uma ampla consulta, nós fizemos uma pesquisa, um diagnóstico muito grande, a nossa equipe interna da SBPC, nós fizemos um diagnóstico muito grande e nós buscamos homenagear pessoas que possuem um trabalho extremamente relevante, que contribuem com a ciência e que é para além do pesquisador em si. Então, a gente não vai ter só o professor pesquisador, a gente vai ter os técnicos, a gente vai ter pessoas técnicas. Por quê? Porque a ciência, você está lá no laboratório, você é o pesquisador, sem o técnico você não faz nada. Você está na universidade, se você não tiver o técnico para poder lhe apoiar, você também não faz nada. Então, os técnicos, eles são muito importantes. E sem os discentes, a gente também não é nada. Então, a gente vai homenagear pessoas que estão na parte técnica, administrativa de várias instituições que desenvolvem um papel para o fortalecimento dessa ciência. A gente vai homenagear os pesquisadores, a gente vai homenagear os discentes que atuam e a gente tem várias categorias, né? Vários eixos. A gente tem um eixo que vai trazer a questão da acessibilidade, da inclusão e acessibilidade. A gente tem o eixo de gestão. Eu estou até olhando aqui o tempo, meu Deus do céu, porque eu converso demais. A gente tem o eixo de liderança, de gestão. A gente tem o eixo de comunicação e divulgação científica, que é uma temática extremamente importante, porque a ciência, ela precisa ser divulgada. E nesse eixo a gente tem um homenageado, que eu espero que ele esteja presente no dia, né, por um trabalho maravilhoso que ele desenvolve no jornalismo científico. Ouso dizer que é o maior destaque do jornalismo científico, eu diria que é a revelação brasileira do jornalismo científico, que é aqui de Alagoas, né? Que é o Jornal do Abdias, onde a gente vai também homenagear esse veículo de comunicação científica, que é fantástico. Mas aí a gente tem um monte de coisas. Então, por exemplo, na categoria de inclusão e acessibilidade, A gente tem a Diana Justino, que é a primeira mulher trans formada aqui pela Universidade Federal de Alagoas. A gente tem a professora Dolores Forte, que é do SEDU, que é um exemplo de superação e de que a educação transforma a vida, e ela é inspiração para muita gente. E a gente tem lá na liderança e gestão também um nome muito, muito importante, né, que é o nome do professor Fábio Guedes Gomes, que foi, que foi gestor de uma fundação de amparo à pesquisa e que é um dos grandes nomes que a gente tem na luta aí pela ciência. Então tem muita gente, olha, o negócio tá animado, minha gente, eu tô aqui contando os dias, só faltam dois, porque é depois de amanhã.
3: Pois é, já é na quarta-feira, dia 8, inclusive a senhora fez menção aí, professora, a gente fica muito feliz também de estarmos recebendo esse reconhecimento, né? O jornalismo científico precisa dessa amplitude mesmo e precisa ser fortalecido. Agora, a programação, ela também marca dois lançamentos importantes. Pode revelar, isso já está divulgado, inclusive, nos sites de notícias, no francesnews.com.br, inclusive, tem lá a notícia. Vai ter o lançamento da Maratona de Ciência. O que é a Maratona de Ciência? Como é que maratona na ciência?
4: Isso daí foi um furo de reportagem, viu? Porque eu ia deixar para anunciar na hora, mas aí houve um furo de reportagem e aí já disseram: a gente, como é que maratona na ciência, minha gente? A gente vai ter duas formas muito legais para trabalhar lá. A Maratona da Ciência vai ser uma maratona para a gente malhar aqui, ó, o cérebro. E como é que a gente vai malhar esse cérebro? A gente vai convidar as pessoas a se inscreverem para participar dessa maratona. No dia a gente vai apresentar o portal de inscrições da maratona. E aí, vai ser assim, a gente não maratona para assistir uma série na Netflix, por exemplo?
3: Maratona muito.
4: Muito, né? Então, vamos maratonar para participar de eventos científicos? Vamos maratonar apresentando trabalhos científicos? Vamos maratonar produzindo academicamente? Então, essa nossa maratona, ela visa... premiar. O prêmio a gente ainda não sabe, porque a gente tem que arrumar patrocinador. Quem quiser patrocinar o prêmio, a gente aceita. Mas no final do ano a gente vai premiar quem teve a maior produção. Então a gente vai malhar o cérebro nisso. E tem um detalhe muito importante. Normalmente as pontuações de apresentações internacionais e de participação de eventos internacionais contam mais. Só que no nosso Barema, o que vai mais contar é a participação em eventos promovidos em Alagoas, porque nós precisamos fazer com que a Alagoas participe daquilo que ela mesma produz. Então, o negócio vai ser quente e arrochado, minha gente.
3: Que legal, professora Rosaline Mota. Eu vejo a senhora falando, você falando sobre essa premiação da Noite da Ciência, e é um marco, né? Porque nunca aconteceu, é um reconhecimento importantíssimo. E eu imagino que é a primeira de muitas outras edições que devem acontecer por meio dessa iniciativa da SBPC Regional Alagoas. Nosso tempo já está um pouquinho apertado e eu gostaria então que você, professora Rosaline Mota, fizesse o convite, então, porque é um evento aberto ao público, mas tem uma lotação máxima. O auditório lá do Centro de Inovação em Jaraguá vai ser pequeno para tanta gente, porque são muitos homenageados, os homenageados já levam três pessoas, né? Cada Exatamente. Homenageado pode levar até três pessoas, para que sobre espaço também para que estudantes, para que a sociedade civil participe também. Então, momento para fazer o convite, professora.
4: Galera, olha só. Às 18 horas... lá no Centro de Inovação, a primeira edição do É Noite da Ciência Alagoana. É a primeira edição, vão, participem. Agora chega cedo para garantir o teu lugar, porque senão eu vou te dizer, tu vai ficar de fora. Mas eu já tô dando a dica, chega cedo. Vamos embora, a partir das 18 horas, chega lá. Vocês serão muito bem-vindos e bem-vindas e vai ser uma grande noite. Prepara aí o look.
3: Professora Rosaline Mota, muito obrigado, viu, por sua gentileza, por sua presença. Parabéns por essa iniciativa. É preciso realmente valorizar a ciência de Alagoas e que seja a primeira de muitas. Até a próxima.
4: Até a próxima, Abdias.
3: Olha, a entrevista com Rosaline Mota já está disponível no nosso canal no YouTube. Você pode acompanhar na íntegra. Tá tudo lá, é só acessar Rede Francês FM. Antes do intervalo, tem uma reportagem da Gabriela Garrido, porque movimentos de luta pela terra iniciam hoje um acampamento no centro de Maceió. Os manifestantes ocuparam ali a frente do Palácio do Governo, no centro, para exigir a destinação das terras do antigo Grupo João Lira para a reforma agrária. O objetivo é pressionar o Estado e os órgãos federais para evitar o despejo de mais de 5 mil famílias que hoje ocupam as usinas Laginha e Guaxuma. O grupo cobra uma reunião imediata com o governo do Estado e representantes do INCRA e do Ministério do Desenvolvimento Agrário. A Gabriela Garrido foi lá conferir e a gente acompanha a partir de agora.
5: Eu estou aqui no centro de Maceió, ao lado do Palácio do Governo, e hoje a gente volta a um impasse que já dura uma década, mais de uma década, né? Isso porque a massa falida da Lajinha volta a reacender um capítulo importante, uma vez que ela quer reintegrar aí as terras que centenas de famílias estão ocupando hoje, né? Essas famílias que são compostas por agricultores, não é? Então hoje a gente veio aqui para saber o que de fato eles querem. Eles chegaram cedo aqui, como vocês podem ver, em diversas famílias aqui trouxeram fogão, geladeira, um verdadeiro acampamento para que o governo preste atenção nas necessidades desse pessoal que está, de fato, querendo aí que a terra fique com eles. Eles receberam um aviso de que eles teriam que sair dessas terras que já são ocupadas há muitos anos, que até dia 16 desse mês eles teriam que sair de lá. Uma espécie de despejo mesmo. Então aqui agora eu converso com o seu Nilson Barbosa, ele veio de longe, em caravana, com várias pessoas aqui hoje, para buscar respostas do poder público. Isso porque daqui a 15 dias, mais ou menos, né? Menos não que vai. Isso.
6: Daqui a mais ou menos 8 dias, a gente está sendo jogado fora. Devido o pessoal que a gente confia e deixou a gente jogado. Que o governador tem o conhecimento, minha gente, de quando a gente foi assentado, acampado e dizendo que ia ser liberado. Fomos confiados que estava sendo liberado e quando foi a semana passada...
5: Uma surpresa.
6: Tivemos uma surpresa que quase morria a gente. Do medo que teve, porque chegou caravana de polícia, chegou pessoal de Cororipe, acompanhado com pessoal da justiça, entregando uns papéis, dizendo assim, ó, vocês têm 15 dias, um mês para ser desocupar a área. Se não quiser que a gente tire a força, aí vocês vão colaborar com a gente para saírem numa boa. Então, governador, a critério do senhor, a critério do companheiro e mais amigo e colega do senhor, tem como o senhor resolver o problema da gente que nós estamos aqui acampado em frente ao palácio? Não é porque a gente queremos ocupar isso aqui, não. Que é um espaço que a gente se sente que é uma área que não era para a gente estar ocupando. Mas para o senhor lembrar que somos pai de família, somos trabalhador, agricultor, mãe de família, mulher velha que nem eu tenho aqui com 94 anos, governador. É uma injustiça o senhor ver e ser jogada no dia 16 na rua e um trator atrás passando por riba das casas da gente, das moradias, das roças de mandioca, das roças de milho, das roças de abacaxi, macaxeira, batata, inhame. Então, governador, coqueiro, mangueira, jaqueira, tudo safrejando, eu acho que seja uma injustiça o senhor não olhar a situação da gente. Eu acho que se o senhor tiver compreensão e tiver amor à população pobre, o senhor não vai deixar a gente sair daqui jogado.
5: Essa é a reivindicação aqui do seu Nilson, né? Que, na verdade, o que está acontecendo é uma tentativa de reintegração de posse dessas terras, no qual esse pessoal já ocupa há bons anos. Eu estou aqui também, há 14 anos, né? Eu estou aqui também com a Helena Alves, né? Ela que já vive essa situação há muitos anos.
7: Nós temos o mesmo tempo, eu e o seu Nilson, e os demais que estão aqui. Quando a gente ocupou as terras da usina Guaxuma, quando a gente só encontrou cana e mato, a terra improdutiva. E hoje nós estamos com a família lá, as famílias produzindo tudo do bom e do melhor. O maior erro foram ter pagos as dívidas do usineiro e deixar a gente desamparado. Então, senhor governador, faça alguma coisa, porque nós temos um acordo de 1.500 hectares feito pelo João Lira quando estava vivo, e esse acordo não pode morrer. Que palavra os homens das leis têm? Se bota a gente no lugar, vocês estão seguros. Faz um acordo, 1.500 hectares, e de repente chega lá o pessoal para tirar a gente das terras. Como é que pode uma coisa dessa? As terras estavam falidas, deu graças a Deus que as terras estão produtivas. Eles viram lá que lá nós temos tudo, a gente planta tudo. Muitas crianças que nasceram lá, a gente são 13 anos que nós estamos nessa terra. Quando a gente chegou lá, não tinha uma árvore para um animal dormir. Hoje é lavoura, é sítio, é casas boas, que a gente mora lá, todo mundo trabalhando, igreja, escola, energia regularizada, associação, aí querem tirar a gente. Cadê o acordo, senhor governador? Foi o que o senhor disse a gente, porque Renan Filho, quando saiu, deixou para o governador Paulo Dantas assumir. E até hoje a gente está bolando. Nosso objetivo aqui não é prejudicar ninguém, nosso objetivo aqui é cobrar os nossos direitos, né? Tudo bem, ah, mas a terra é da massa falida, mas a gente tem acordo. A gente ocupou, a gente trabalha, a gente progride, a gente quer ver a melhoria daquelas terras, como nós estamos, aquele jeito que ela vivia lá. A gente está num assentamento, eu mesmo estou num assentamento, que antes ninguém passava. Era assaltado, matava, o povo ia levar lá, jogar lá, desovar os corpos lá. E depois que eu entrei lá, graças a Deus, a situação é outra. Então, o que a gente quer aqui é pedir o apoio dos nossos governantes, do nosso governador, dos nossos ministros, do Lula, né? Que esse aqui é a força maior, o Iteral e o INCRA, que se engaje para apoiar as famílias. Famílias e trabalhadores, não são bandidos não, nem ladrões. São trabalhadores que necessitam das terras para manter o seu filho. Antes, quando a gente não tinha essas terras, a gente dava R$6, R$7 no quilo de macaxeira. Hoje, um quilo de macaxeira é R$2. Né? Tem a batata, tem o milho, então ajuda a gente. Porque nosso objetivo é isso, a gente está aqui para destruir ninguém. A gente está aqui cobrando os nossos direitos. Muito obrigada.
5: Nós que agradecemos, está aí um apelo da dona Helena também, seu Nilton. E, gente, a realidade é essa aqui, né? Eles estão fazendo de tudo para permanecerem, na verdade, aqui em busca de respostas, né? Trazendo aqui diversas famílias. E eles já avisaram, só saem daqui com uma resposta do governo. Volto com você.
3: Muito obrigado, Gabriela Garrido. As imagens da Lívia Barreto e a população cobrando por esses direitos. A nossa equipe lá no local. Há uma necessidade de uma resposta do governo do estado, do governo de Alagoas. E a gente vai seguir acompanhando esse caso até que a população consiga, né, que os cidadãos que aí estão consigam essa reunião. E a gente também contribuindo com essa pauta na divulgação, né, na divulgação das necessidades que eles apresentam. Afinal de contas, eles buscam ocupar terra para desenvolvê-las, ocupar terra para cuidar das famílias, né, criar os filhos. E isso é importante, e o governo precisa encontrar um caminho no qual possa atender a essas demandas da população que está buscando direitos fundamentais. A gente vai agora para um rapidíssimo intervalo, mas é rápido mesmo. A gente volta daqui a pouquinho. Até já.
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3: De volta aqui com o nosso Jornal da Francês. 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E agora a gente vai trazer as análises do Rafa Medeiros e do Vini Rocha sobre a derrota da seleção brasileira, a vitória da Noruega pelo placar de 2-1 na Copa do Mundo 2026. Não deu para o Brasil. E por quê? Vamos saber na análise do Rafa Medeiros e do Vini Rocha no F Sports.
4: Muito bom dia para você ligado na Nova Brasil, na Rede Francesa FM. A gente passando também aqui pela manhãzinha para conversar com vocês sobre a Copa do Mundo. Estamos em regime pleno e absoluto de plantão, diretamente lá no Shopping Pátio Maceió, na nossa cabine, para trazer todas essas informações, essas narrações, reações, reportagens e comentários especiais sobre a Copa do Mundo. Ontem tivemos uma seleção brasileira eliminada da Copa do Mundo. Claro que eu falo muito bom dia, mas sempre naquele clima de ressaca, de chateação. Afinal de contas, queríamos uma seleção brasileira classificada para as quartas de finais. O problema é que no meio do caminho nós tínhamos Erling Braut Haaland, um gigante, um cometa norueguês que passou na partida e deixou 2 gols, inclusive o segundo deles nem tomou conhecimento da seleção brasileira, um gol de racha, para vocês terem ideia. E a seleção brasileira teve oportunidades lá no primeiro tempo, teve um pênalti, nosso querido Bruno Guimarães foi para a bola, não conseguiu fazer a conversão, acabou saindo ainda no segundo tempo, com baixo aproveitamento. Lucas Paquetá fez falta nessa seleção, era um jogador que poderia ter criado mais oportunidades. Contudo, porém, entretanto, todavia, tivemos mais oportunidades do que a seleção norueguesa durante a partida. Tivemos mais oportunidades de abrir o marcador, quem sabe de assumir e agarrar uma vitória, quem sabe antes do tempo regulamentar ser finalizado. Porém, não fomos efetivos. Acho que a palavra é efetividade. Não podemos também buscar por culpados nesse momento. Eu falo agora com a cabeça mais fria também, porque durante a transmissão a gente se estressa, a gente fica chateado, mas é uma seleção brasileira que ainda está em um início de ciclo com Carlo Ancelotti. Vale lembrar que a seleção francesa não ganhou a sua primeira Copa do Mundo sob o comando de Didier Deschamps, nem mesmo Zlatko Dalic com a seleção croata chegou a uma final de Copa do Mundo no seu primeiro ciclo. Então, tenhamos paciência com Carlo Ancelotti. Nós temos 2030 já de renovação do italiano, nós temos uma seleção brasileira que agora passa por um novo momento, é um novo ciclo. E inclusive ontem, na falta de efetividade da seleção brasileira, nós tivemos alguns nomes ali apontados, né? Além do Bruno Guimarães, que perdeu a penalidade ainda na primeira etapa, nós tivemos o senhor Casimiro muito criticado, o Neymar naquela provocação contra o goleirão da seleção norueguesa, o Nyland, ele que estava, para vocês terem ideia, sem clube, ele que estava no mercado ali para novas contratações, tinha feito apenas 10 partidas na temporada passada, lá no ciclo europeu. E além disso, nós temos vários outros detalhes. Para vocês terem ideia, nós temos a Opta, né, que levanta ali dados sobre jogadores de futebol e sobre as partidas de Copa do Mundo. O Brasil teve 35% de posse de bola no primeiro tempo. É um número É o menor número desde a Copa do Mundo de 1966, quando a empresa começou a computar essa estatística, né? Então, é a pior campanha da história em Copas do Mundo, bateu recordes e quebrou tabus negativos, né? Perdemos para o Japão ainda nos amistosos, acabamos tomando sem conhecimento da seleção norueguesa, seleção essa que nunca vencemos enquanto seleção. Para vocês terem ideia, com o jogo de ontem, são 5 partidas contra a seleção norueguesa e a seleção brasileira nunca venceu. Foram 3 empates e agora 2 derrotas, perdão. Então temos aí um grande desafio pela frente, que é construir um novo ciclo ainda para 2030. Lembrando, no meio do caminho temos eliminatórias, temos vários outros jogos da seleção brasileira. Ano que vem nós temos Copa do Mundo Feminina, então não vamos nos deixar abater. E honestamente, na minha opinião, eu acredito que foi a eliminação de seleção brasileira que menos doeu no meu coração, tá? Em 2022 eu acreditava um pouco mais, acho que tínhamos um ciclo melhor. Em 2018 nós tínhamos um ciclo brilhante também, acreditava um pouco mais. A questão inteira é, hoje o futebol de seleções não perdoa ninguém. Você pode ter um coletivo melhor no papel, a questão inteira é que quem tiver a melhor estratégia e o melhor elenco enquanto time coletivo vai levar essa parada. Não deu pro Brasil, esperamos para 2030, agora no maior hiato entre Copas do Mundo. Entramos em 28 anos de espera por uma taça da Copa do Mundo. É um problemão para Carlo Ancelotti. É um problemão para essa nova gestão da CBF. Vamos aguardar e esperamos o melhor para a seleção mais vitoriosa do mundo. Somos penta, a Alemanha já foi eliminada, Itália não participa da Copa do Mundo. Então permanecemos até 2030 como os únicos pentacampeões. Se Deus quiser, chegaremos lá para levantar o Hexa. E lembrando, continuamos no Shopping Pátio Maceió até a finalíssima no dia 19 de julho. Então dê um pulinho por lá, acompanha com a gente. Tenho certeza que você, apaixonado por futebol, vai se apaixonar também pela nossa transmissão, pelo nosso jeito irreverente aqui na Rede Francês FM na Nova Brasil. Muito obrigado e voltamos com muito mais futebol a partir de hoje com Espanha e Portugal, duelo ibérico que você acompanha a partir das 16 horas. Muito obrigado e tchau!
3: Muito obrigado, Rafa Medeiros. Muito obrigado pelas informações. É a galera do F Esportes trazendo todas as informações, inclusive lá no nosso site, francesnews.com.br. Tem uma aba lá que você encontra as notícias do esporte, sempre atualizadas sobre os rumos, inclusive, da seleção brasileira a partir de agora. Gente, muito obrigado a você pela audiência e obrigado a toda a nossa equipe pelo brilhante trabalho. Assim a gente termina mais uma edição do nosso Jornal da Francês.
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3: A partir de amanhã, às 11 horas, a gente vai estar de volta aqui. Estaremos de volta com o nosso Jornal da Francês, se Deus quiser. Como é? Pois é. Como é, Jadir? Sim, exatamente. Bem lembrado. Obrigado, Jadir. Amanhã, vale ressaltar, Marina JHC estará conosco aqui. Ela que anunciou pré-candidatura a deputada federal. Jadir, me lembrando aqui, o nosso operador, dessa entrevista importante amanhã para a gente conhecer um pouquinho mais do perfil da Marina e também dos projetos que ela pretende desenvolver em Alagoas. Marca aí na sua agenda amanhã a partir das 11 horas da manhã. Tchau, gente. Bom início de semana. Tchau, tchau.

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2: Quatorze horas e 35 minutos.
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0: 16 horas.
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3: 16 horas e 3 minutos.

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0: 16:33.
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0: 17 horas.
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Muito boa tarde meu querido ouvinte, boa tarde minha querida ouvinte, a graça e a paz do Senhor Jesus Cristo. A partir de agora vai ao ar o programa Cristo é a Resposta para você, aqui pela Rádio Alternativa FM 98,5, nessa tarde de segunda-feira, dia 6 de julho de 2026. Muito obrigado a você pelo carinho da sua audiência, pelo carinho do seu rádio ligado e da sua sintonia junto conosco nesta segunda-feira. Nossa programação, que acontece de segunda a sexta, das 17 às 19 horas, sábado e domingo, junto com você também, sempre aí a partir do meio-dia. Muito obrigado a você, sintonizado com a gente aqui em Delmiro Gouveia, fora de Delmiro Gouveia, nos acompanhando aí via aplicativos Rádios Net. O nosso muito obrigado a você, o carinho da sua audiência, o seu rádio ligado junto com a gente, nos acompanhando por todo o estado de Alagoas e também por todo o Brasil, sintonizado com a gente.

Vamos lá, seguindo por aqui, já vamos começar a nossa programação, ouvindo algumas canções. Daqui a pouco a gente também espera a sua audiência, o carinho do seu rádio ligado, a sua participação com a gente, mandando sua mensagem de texto, sua mensagem de voz, participando também da nossa programação. A gente ouve agora neste momento Rose Nascimento, Portões Celestiais, e aí na sequência a gente acompanha o louvor com o irmão Lázaro, Deus vai fazer. Vamos ouvir essas canções e a gente volta daqui a pouquinho com muito mais pra você.

17 horas e 22 minutos, você está ouvindo o programa Cristo é a Resposta para você, aqui pela Rádio Alternativa FM 98,5, a nossa irmã Luciene, lá em Largato, em Sergipe, está na audiência, nossa programação, já deixou aqui a sua mensagem no Cristo é a Resposta, sinalizando, está na audiência da nossa programação. Muito obrigado aí a irmã Luciene pela audiência. 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

0: Quero agradecer a você que é apoiador, parceiro missionário da nossa programação, que o bom Deus possa abençoar a sua vida ainda mais. Nossa gratidão a você que contribui com a nossa programação. Nós vamos para um bloco de apoios culturais, daqui a pouco a gente volta com muito mais para você.
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Daqui a pouco a gente volta a ouvir o bloco de apoios que traz. Eu tive um pequeno problema aqui no acesso dos nossos apoiadores culturais, do nosso bloco de apoios. E tive um probleminha aqui no acesso. E aí a gente vai, daqui a pouquinho, continuar ouvindo mais uma vez o nosso bloco de apoios culturais. Vamos seguir por aqui, vamos ouvir mais canções.

do Senhor. Vamos ouvir Armando Filho, Nenhuma Condenação Há. Na sequência a gente acompanha com Sérgio Lopes, O Amigo. E a gente volta daqui a pouquinho com muito mais pra você.

0: 17h41, o Hilário deixou sua mensagem de voz aqui, a gente vai ouvir o nosso irmão. Fala, Hilário.
1: Rapaz, senhor, hoje eu peço louvores, Daniel e Samuel, Davi, a peço da minha mãe, a família Gilson Barbosa, Ferreira do Filho, da Vida Sainha, e a todos os ouvintes do programa, Cristian Esporte, boa tarde, boa noite, no bom programa.
0: Valeu, Hilário, obrigado aí pela audiência, pelo carinho do rádio ligado com a gente. Vamos ouvir a canção de Daniel Samuel, filho de Davi, a pedido do Hilário. Na sequência a gente ouve também aqui na nossa programação mais uma canção com o Ministério Vineider, Me Derramar.

Lugano essa hora. Levante as suas mãos ao Senhor, feche os seus olhos. Senhor, o quanto nós somos gratos a Ti, Jesus. O que seria de nós sem o Senhor, oh Deus, sem a Tua mão? Senhor Deus, que é grande, que é poderoso, que é soberano, que é santo, que é lindo, que é maravilhoso. Olhe para Ele nessa noite. E aí onde você está, adore-o, adore-o. Se dê a Ele. Se dê a Ele nessa noite.

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1: Eu saúdo a todos com a paz do Senhor, irmãos e ouvintes. A mensagem que eu vos trago hoje é: Cristo te esclarecerá. E aí nos diz a palavra: porque o ouvido prova as palavras, como o paladar experimenta a comida, em Jó capítulo 34, versículo 3. Deus é santo, e você só o verá se apartar-se do mal. E nos diz a palavra: seguir a paz com todos e a santificação sem a qual ninguém verá o Senhor. Em Hebreus capítulo 12, versículo 14. Portanto, sede santo, se aparte da impureza do pecado. Porquanto está escrito: sede santos, porque eu sou santo. E se invocais por Pai aqueles que, sem acepção de pessoas, julga segundo a obra de cada um, andai em temor durante o tempo da vossa peregrinação. Primeira carta de Pedro, capítulo 1, versículos 16 e 17, diz isto: faça a vontade de Deus, se santifique, porque a palavra de Deus nos diz: porque esta é a vontade de Deus, a vossa santificação, que vos abstenhais da prostituição. Que cada um de vós saiba possuir o seu vaso, que é o seu próprio corpo, em santificação e honra. Porque não nos chamou Deus para a imundícia, mas para a santificação. Portanto, quem despreza isto, não despreza ao homem, mas sim a Deus, que nos deu também o seu Espírito Santo. Glória a Deus. Isto diz em 1ª carta aos Tessalonicenses, capítulo 4, versículo 3, versículo 4 e versículo 7 e 8. Glória a Deus. Peça que Cristo te esclareça, te ensine a fazer a vontade dele. E o título da mensagem: Cristo te esclarecerá. Nos diz a palavra de Deus: ensina-me a fazer a tua vontade, pois tu és o meu Deus. Guia-me o teu bom espírito por terreno plano. Vivifica-me, ó Senhor, por amor do teu nome, por amor da tua justiça. Tira minha alma da angústia. Salmos 143, versículos 10 e 11 diz isto. E ainda diz a palavra: instruir-te-ei e ensinar-te-ei o caminho. Que é o caminho? Jesus. O caminho que deves seguir. Guiar-te-ei com os meus olhos. Salmos 32, versículo 8. O Senhor desembaraça o teu caminho. Em 2 Samuel capítulo 22, versículo 33, diz a palavra: Deus é a minha fortaleza e a minha força, e Ele perfeitamente desembaraça o meu caminho. Glória a Deus. Portanto, nós também, pois que estamos rodeados de uma tão grande nuvem de testemunhas, deixemos todo o embaraço e o pecado que tão de perto nos rodeia, e corramos com paciência a carreira que nos está proposta. Hebreus capítulo 12, versículo 1 diz isto. Fazendo uma aplicação sobre o que é embaraço: uma aranha, ela tece uma teia e puxa um fio, ficando escondida. E quando o inseto cai na teia e balança o fio, a aranha vem e começa a embaraçar aquele inseto. Quem sabe aquele inseto diz: olha, está me desembaraçando. E quando ele fica imobilizado, ela dá uma mordida, uma picada, e injeta um líquido digestivo. E ele sente aquele sono, aquele soninho da morte. E quando está liquefeito, a aranha suga toda a seiva de vida, ficando só a casca. O embaraço não é o pecado. O embaraço é como a teia de aranha, armada contra a vida dos incautos, que é dos ingênuos, dos imprudentes. Quem cair nela está perdido. A palavra de Deus diz: despojai-vos de toda a maldade. Diz a palavra: mortificai, pois, os vossos membros que estão sobre a terra: a prostituição, a impureza, a afeição desordenada, a vil concupiscência, que é o desejo desenfreado da carne, e a avareza, que é a idolatria, pelas quais coisas vem a ira de Deus sobre os filhos da desobediência, nas quais também em outro tempo andastes quando vivias nelas. Mas agora despojai-vos também de tudo: da ira, da cólera, da malícia, da maledicência, das palavras torpes da vossa boca. Não mintais uns aos outros, pois que já vos despistes do velho homem com os seus feitos, e vos vestistes do novo, que se renova para o conhecimento segundo a imagem daquele que o criou, onde não há grego, nem judeu, nem circuncisão, nem incircuncisão, bárbaro, cita, servo ou livre, mas Cristo é tudo em todos. Colossenses capítulo 3, versículos do 5 ao 11 diz isto. Então se renove, se revista da graça de Deus, porque a palavra de Deus nos diz para que não sejamos mais meninos inconstantes, levados em roda por todo o vento de doutrina, pelo engano dos homens que com astúcias enganam fraudulosamente. E digo isto e testifico no Senhor, para que não andeis mais como andam também os outros gentios, a vaidade da sua mente entenebrecido, que é obscurecidos, no entendimento separados da vida de Deus, pela ignorância que há neles, pela dureza do seu coração, os quais, havendo perdido todo o sentimento, se entregaram à dissolução, para com avidez cometerem toda a impureza. Que quanto ao trato passado, vos despojeis do velho homem, que se corrompe pelas concupiscências do engano, e vos renoveis no espírito da vossa mente, e vos revistais do novo homem, que segundo Deus é criado em verdadeira justiça e santidade. Não saia da vossa boca nenhuma palavra torpe, mas só a que for boa para promover a edificação, para que dê graça aos que a ouvem. E não entristeçais o Espírito Santo de Deus, no qual estáis selados para o dia da redenção. Efésios capítulo 4, versículos 14, versículos 17 ao 19, versículos 22 ao 24 e o 29 e 30, tudo de Efésios 4. Seja participante da vocação celestial, fique firme em Jesus Cristo, porque nos diz a palavra: por isso, irmãos santos, participantes da vocação celestial, considerai a Jesus Cristo apóstolo e sumo sacerdote da vossa confissão. Vede, irmãos, que nunca haja em qualquer de vós um coração mau e infiel para se apartar do Deus vivo. Antes, exortai-vos uns aos outros, todos os dias, durante o tempo que se chama hoje, para que nenhum de vós se endureça pelo engano do pecado. Porque nos tornamos participantes de Cristo, se retivermos firmemente o princípio da nossa confiança até o fim. Enquanto se diz hoje, se ouvirdes a sua voz, não endureçais os vossos corações, como na provocação. Hebreus capítulo 3, versículo 1 e versículo do 12 ao 15 diz isto. Glória a Deus. Porque se você se inclinar a fazer a vontade da carne, não agradará a Deus. Glória a Jesus. Nos diz a Bíblia: porque os que são segundo a carne inclinam-se para as coisas da carne, mas os que são segundo o Espírito Santo, para as coisas do Espírito. Porque a inclinação da carne é morte, mas a inclinação do Espírito é vida e paz. Porquanto, a inclinação da carne é inimizade contra Deus, pois não é sujeita à lei de Deus, nem em verdade pode ser. Portanto, os que estão na carne não podem agradar a Deus. Vós, porém, não estáis na carne, mas no Espírito, se é que o Espírito de Deus habita em vós. Mas se alguém não tem o Espírito de Cristo, esse tal não é dele. Isto diz em Romanos capítulo 8, versículos de 5 ao 9. Portanto, examine-se, provai-vos a vós mesmos. Nos diz a palavra: examinai-vos a vós mesmos, se permaneceis na fé. Provai-vos a vós mesmos, ou não sabeis quanto a vós mesmos que Jesus Cristo está em vós, senão é que já estás reprovados. Segunda carta aos Coríntios capítulo 13, no versículo 5, Paulo dizendo: você é fiel a Jesus? Então permaneça. Porque nos diz a palavra: aquele, pois, que cuida estar em pé, olhe, não caia. Não veio sobre vós tentação senão humana, mas fiel é Deus, que não vos deixará tentar acima do que podeis, antes, com a tentação, dará também o escape, para que a possais suportar. Todas as coisas me são lícitas, mas nem todas as coisas convêm. Todas as coisas me são lícitas, mas nem todas as coisas edificam. Primeira carta aos Coríntios, capítulo 10, versículos 12, versículo 13 e o versículo 23 diz isto. O Espírito Santo testifica com o nosso espírito. Nos diz a palavra: o mesmo Espírito, que é o Espírito Santo, testifica com o nosso espírito que somos filhos de Deus. Romanos capítulo 8, versículo 16. E mais: e porque sois filhos, Deus enviou aos vossos corações o Espírito de seu Filho que clama: Abba, Pai. Assim que já não és mais servo, mas filho. E se és filho, és também herdeiro de Deus por Cristo. Gálatas capítulo 4, versículos 6 e 7 diz isto. E o título da mensagem é: Cristo te esclarecerá. Contudo, a quem você obedece, dele torna-se servo, torna-se escravo. Nos diz a Bíblia: não sabeis vós que a quem vos apresentardes por servos, para lhe obedecer, Sois servos daquele a quem obedeceis, ou do pecado para a morte, ou da obediência para a justiça? Falo como homem, Paulo dizendo, pela fraqueza da vossa carne, pois que, assim como apresentastes os vossos membros para servirem à imundícia e a maldade para a maldade, assim apresentai agora os vossos membros para servirem à justiça para a santificação. Sabendo isto, que o nosso homem velho foi com ele, com Jesus, crucificado, para que o corpo do pecado seja desfeito, para que não sirvamos mais ao pecado. Pois quanto a ter morrido, de uma vez morreu para o pecado, mas quanto a viver, vive para Deus. Assim também vós considerai-vos como mortos para o pecado, mas vivo para Deus, em Cristo Jesus nosso Senhor. Não reine, portanto, o pecado em vosso corpo mortal, para lhe obedecerdes às suas concupiscências, porque o salário do pecado é a morte, mas o dom gratuito de Deus é a vida eterna, por Cristo Jesus, nosso Senhor. Romanos capítulo 6, versículos 16, 19, versículo 6, versículo do 10 ao 12 e o versículo 23, tudo de Romanos 6. Paulo dizendo, obedeça a Jesus, o Verbo, a palavra que se fez carne e habitou em nosso meio. Porque nos diz a palavra, no princípio era o Verbo, e o Verbo estava com Deus, e o Verbo era Deus. Ele estava no princípio com Deus, todas as coisas foram feitas por ele, e sem ele, nada do que foi feito se fez. João capítulo 1, versículo do 1 ao 3 diz isto. Entretanto, para se ter comunhão com ele, com o Senhor, é preciso você crer, porque nos diz a palavra, quem crer nele, em Jesus, não é condenado, mas quem não crer, já está condenado, porquanto não crer no nome do unigênito Filho de Deus. E a condenação é esta, que a luz veio ao mundo, e os homens amaram mais as trevas do que a luz, porque as suas obras eram más. Porque todo aquele que faz o mal odeia a luz, e não vem para a luz para que as suas obras não sejam reprovadas. Mas quem pratica a verdade vem para a luz a fim de que as suas obras sejam manifestas, porque são feitas em Deus. Aquele que crer no Filho tem a vida eterna, mas aquele que não crer no Filho não verá a vida, mas a ira de Deus sobre ele permanece. João capítulo 3, versículos 18 ao 21, e o versículo 36 diz isto. E o título da mensagem é Cristo te esclarecerá. Todos que creem em Jesus Cristo em obediência têm a vida eterna. Porque nos diz a palavra, porquanto a vontade daquele que me enviou é esta, Jesus dizendo, que todo aquele que vê o Filho e crer nele, tem a vida eterna, e eu ressuscitarei no último dia. Não que alguém visse ao Pai, a não ser aquele que é de Deus. Este tem visto ao Pai. Na verdade, vos digo que aquele que crê em mim tem a vida eterna. Todo o que o Pai me dá virá a mim, e o que vem a mim, de maneira nenhuma lançarei fora. João capítulo 6, versículos 40, 46, 47 e o versículo 37. Tudo de João capítulo 6. Glória a Deus. Portanto, se volte para o Senhor teu Deus. Nos diz em Lamentações capítulo 5, no versículo 21, converte-nos a ti, Senhor, e seremos convertidos. Renova os nossos dias como dantes, glória a Deus. Não coloque coisas más diante dos teus olhos, porque nos diz a palavra, não porei coisas más diante dos meus olhos. Odeio a obra daqueles que se desviam, não se me apegará a mim. O que usa de engano não ficará dentro da minha casa. O que fala mentiras não estará firme perante os meus olhos. Por isso, os ímpios não subsistirão no juízo, nem os pecadores na congregação dos justos. Salmos 101, versículo 3, versículo 7 e Salmos 1, versículo 5 diz isto. Eu já estou próximo de encerrar a mensagem, Cristo te esclarecerá. Vigia, não dês lugar ao diabo, fuja da aparência do mal. Porque nos diz a palavra em 1ª carta aos Tessalonicenses, capítulo 5, versículo 22, abstendo-vos de toda aparência do mal. Deus te deseja a vida eterna, e nos diz a Bíblia, desejaria eu de qualquer maneira a morte do ímpio, diz o Senhor Deus. Não desejo antes que se converta dos seus caminhos e viva, porque não tenho prazer na morte do que morre, diz o Senhor Deus. Convertei-vos, pois, e vivei. Ezequiel capítulo 18, versículos 23 e o versículo 32 diz isto. E para encerrar, Deus pede de ti o temor. Nos diz a Bíblia, agora pois, ó Israel, Que é que o Senhor teu Deus pede de ti, senão que temas ao Senhor teu Deus, que andes em todos os seus caminhos e o ames e o sirvas ao Senhor teu Deus com todo o teu coração e com toda a tua alma, que guardes os mandamentos do Senhor e os seus estatutos que hoje te ordeno para o teu bem. Deuteronômio capítulo 10, versículos 12 e 13 diz isto. Então, para o teu bem, obedeça ao Senhor. Que Deus abençoe a todos, que esta mensagem que está sendo lançada no YouTube e muitas outras, onde a Bíblia pela Bíblia, Deus tem uma palavra para o seu coração, se Deus falou ao seu coração, repasse a mensagem para que outras vidas sejam edificadas. Estarei orando e convidando a você a entrar pela porta estreita, se for desejo do seu coração. Senhor Jesus, preguei tua palavra, cujo título Cristo te esclarecerá. E eu peço ao Espírito Santo que chegue a cada vida, a cada coração, guiando essa pessoa a toda a verdade do teu Filho amado. Tudo isso, ó Deus, te peço em nome de Jesus para que teu nome seja glorificado na terra. Para você hoje que quer entrar pela porta estreita, se for o desejo do seu coração, feche seus olhos, curve a cabeça, se não pode, coloque a mão no coração. Entretanto, só faça essa oração se você quer essa mudança de vida. E diga comigo: Senhor Jesus, perdoa todos os meus pecados, escreve o meu nome no livro da vida e me faça uma nova criatura. Receba da parte do Espírito Santo de Deus um abraço de vitória. Busco a igreja que pregue que é Jesus que salva, e que Deus abençoe a todos em nome de Jesus. Amém.

Senhor. Nós precisamos aprender a te adorar, Senhor, em espírito e em verdade. Aleluia. Levante sua mão comigo, levante. Você levanta a mão assim, você está se rendendo ao Senhor. Não importa se você está em pé ou sentado, você está se rendendo ao Senhor. Cante comigo.

Aleluia. Glória a Deus. Oh, tu é mais excelente, Senhor. Glória a Jesus. Glória a Jesus.

0: como bolsista integral em escola privada.
1: Imunização contra o HPV. Jovens de 15 a 19 anos podem se vacinar até dezembro.
2: Deve ser vacinado quem não recebeu o imunizante na idade recomendada ou não possui registro de vacinação. Nasi Brum.
3: A vacina também está disponível para grupos específicos, como pessoas vivendo com HIV, transplantados, pacientes oncológicos e usuários de PrEP, a profilaxia pré-exposição ao HIV.
1: Canal oferece escuta a jovens de forma humanizada.
2: Pode falar. Adolescentes podem receber de forma gratuita atendimento em saúde mental por meio de plataforma digital. Edinaldo Júnior.
4: A rede Pode Falar é um canal gratuito e anônimo que pode ser acessado pelo celular de maneira fácil, rápida e simples.
1: Hoje na apresentação da Voz do Brasil, eu, Mariana Jungmann e Luciano Seixas.
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1: Estudantes que desejem concorrer a bolsas de estudo em instituições de ensino privadas por meio do ProUni, o Programa Universidade para Todos, as inscrições começam amanhã e seguem até o final da semana.
2: As bolsas cobrem o equivalente à metade ou ao valor total da mensalidade do curso.
0: O programa Universidade para Todos oferece bolsas integrais e parciais em instituições privadas de ensino superior. Duas vezes ao ano são abertas as inscrições para a seleção de bolsistas. E quem quiser concorrer a uma vaga nesse segundo semestre deve ficar de olho nos prazos. As inscrições começam nesta terça-feira e vão até sexta-feira, dia 10 de julho. Para participar, o candidato precisa ter concluído o ensino médio, participado das edições de 2024 ou de 2025 do Enem, obtido no mínimo 450 pontos na média das 5 provas do exame e nota maior do que zero na redação. Além disso, segundo o edital, o estudante deve ter cursado o ensino médio em escola pública ou como bolsista integral em escola privada. Para obter uma bolsa integral, a renda familiar bruta mensal por pessoa deve ser de até salário mínimo e meio. Já para as bolsas parciais, a renda familiar bruta mensal por integrante da família não pode ultrapassar 3 salários mínimos. Lembrando que professores da rede pública têm regras específicas de isenção de renda para licenciaturas. O resultado da primeira chamada será divulgado na próxima semana, em 15 de julho, enquanto a segunda chamada está prevista para 5 de agosto. As inscrições são gratuitas e devem ser feitas exclusivamente pelo site acessounico.mec.gov.br /ProUni. Gabriela Noronha para a Voz do Brasil.
1: E as inscrições para a Prova Nacional Docente 2026 foram prorrogadas até o dia 10 de julho.
2: O novo prazo também vale para solicitações de atendimento especializado e para o uso do nome social.
5: Para efetivar a inscrição, o candidato deve pagar a taxa de R$ 85,00 até o dia 14 de julho. Essa também é a data em que será divulgado o resultado das solicitações de atendimento especial. Em caso de negativa, os recursos podem ser apresentados pelos candidatos até 16 de julho. A aplicação da prova está mantida para o dia 20 de setembro e o resultado final será divulgado em 15 de dezembro. O exame é composto por duas partes, sendo uma voltada para a formação geral docente e outra para questões específicas de 21 áreas da licenciatura. A Prova Nacional Docente tem o objetivo de avaliar a formação dos profissionais que estão concluindo cursos de licenciatura em todo o país. Mas o resultado também pode ser usado como parte de processos seletivos em concursos públicos para a contratação de profissionais de educação básica. Priscila Machado, para a Voz do Brasil.
1: As inscrições para a Prova Nacional Docente devem ser feitas pela internet, no endereço pnd.inep.gov.br.
2: E as inscrições para o Fundo de Financiamento Estudantil, FIES, do segundo semestre de 2026, abrem entre os dias 14 e 17 de julho.
1: Nessa etapa, o programa oferece mais de 44 mil vagas para estudantes que desejam financiar cursos presenciais em faculdades particulares.
2: Para participar, o candidato precisa ter feito o Exame Nacional do Ensino Médio a partir de 2010, alcançado média mínima de 450 pontos nas provas, sem zerar a redação, e comprovar a renda familiar de até 3 salários mínimos por pessoa.
1: O resultado da seleção vai ser divulgado em 30 de julho.
2: A inscrição para o FIES é gratuita e deve ser feita exclusivamente pela internet, no Portal Único de Acesso ao Ensino Superior, em acessounico.mec.gov.br.
1: Campanha de vacinação contra o papilomavírus humano foi prorrogada até o dia 31 de dezembro.
2: O público-alvo são adolescentes e jovens de 15 a 19 anos e pessoas de grupos prioritários.
1: O imunizante está disponível nas unidades básicas de saúde de todo o país.
3: O objetivo da campanha é alcançar pessoas que não foram imunizadas na faixa etária recomendada ou que não possuem registro vacinal. O esquema previsto no calendário nacional de vacinação é indicado para meninas e meninos de 9 a 14 anos. Na estratégia de resgate, adolescentes e jovens de 15 a 19 anos poderão se vacinar de graça até 31 de dezembro, como explica Éder Gatti, diretor do Departamento do Programa Nacional de Imunizações.
6: A vacina ela é recomendada para pessoas de 9 a 14 anos na rotina, só que tem pessoas que já hoje estão com 15, 16, 17, 18, 19 anos que não foram vacinadas. Então nós demos a oportunidade dessas pessoas colocar a vacinação em dia.
3: A vacina também está disponível para grupos específicos, como pessoas vivendo com HIV, transplantados, pacientes oncológicos e usuários de PrEP, a profilaxia pré-exposição ao HIV. O papilomavírus humano, HPV, é uma infecção sexualmente transmissível e está associada a diferentes tipos de câncer, como os de colo do útero, boca e garganta. Após o encerramento da campanha em dezembro, a vacina continuará sendo oferecida de graça a crianças e adolescentes de 9 a 14 anos e grupos específicos. Os demais deverão ser vacinados em clínicas particulares. Reportagem Nazi Brum.
2: Atenção médicos de todo o país, estão abertas as inscrições para edital de contratação de especialistas para o SUS.
1: Ao todo, são disponibilizadas 1.138 vagas imediatas, que abrangem 309 municípios nas 5 regiões do país.
2: Entre as especialidades, a área de anestesiologia lidera a oferta de vagas com 290 no total.
1: E as demais estão distribuídas entre ecocardiografia, cirurgia geral, endoscopia digestiva, colonoscopia e oncologia clínica.
2: As inscrições devem ser feitas pela internet na plataforma da UNASUS, no endereço acesso.unasus.gov.br.
1: 3 em cada 10 estudantes de 13 a 17 anos se sentem tristes sempre ou na maioria das vezes.
2: E 18,5% dos jovens pensam que a vida não vale a pena ser vivida. É o que aponta o IBGE.
1: Para criar um espaço de escuta e encaminhar esses adolescentes ao atendimento psicossocial no SUS, os jovens contam com a rede Pode Falar.
4: Um canal de escuta acolhedora e sem julgamentos. Essa é a rede Pode Falar, que atende adolescentes e jovens de 13 a 24 anos em emergências psíquicas e emocionais. De acordo com o IBGE, 3 em cada 10 estudantes de 13 a 17 anos se sentem tristes sempre ou na maioria das vezes. 42,9% dos alunos responderam que se sentem irritados, nervosos ou mal-humorados por qualquer coisa. 18,5% pensam sempre ou na maioria das vezes que a vida não vale a pena ser vivida. Os dados são da Pesquisa Nacional de Saúde Escolar, divulgados esse ano. A Rede Pode Falar é um canal gratuito e anônimo que pode ser acessado pelo celular de maneira fácil, rápida e simples. A vice-coordenadora Marina Oliveira fala sobre a importância do projeto.
7: Ele usa a internet, né, usa a possibilidade do online para chegar a adolescentes do Brasil inteiro. E ao mesmo tempo ele facilita a escuta acolhedora desses adolescentes jovens, né? Por ter esse sigilo e essa coisa anônima garantida, ela fica muito mais à vontade para se abrir.
4: Atualmente, 20 instituições compõem a rede Pode Falar em todo o país. As equipes equipes de atendimento são formadas por estudantes de graduação de diversas áreas do conhecimento que são supervisionados por docentes. Todos eles passam por um processo contínuo de formação em saúde mental. Lucas Bonfim, de 31 anos, é um dos atendentes. Estudante de engenharia química na Universidade Federal de Sergipe, ele integra a equipe desde o início deste ano. Mesmo o curso não sendo da área da saúde, ele acredita que o trabalho complementa a sua formação e fala sobre a importância da experiência de escuta.
8: O objetivo do projeto realmente é escutar, a gente conseguir acolher e escutar o que a pessoa tem a falar.
4: A rede Pode Falar funciona como uma espécie de porta de entrada digital para o atendimento psicossocial do SUS, como explica o diretor do Departamento de Saúde Mental, Álcool e Outras Drogas do Ministério da Saúde, Marcelo Kimati.
9: Ele pode criar uma porta de entrada da mesma forma que a gente criou com pessoas com problemas com jogos e apostas, que ela é feita em pequena escala, mas que ele é muito bem avaliado, ele é muito bem sucedido onde ele é aplicado, e articular isso à rede de atenção psicossocial.
4: A rede Pode Falar está disponível pelo site podefalar.org.br e também pelo WhatsApp ou Telegram. Com locução de Adinaldo Júnior, reportagem Luciana Colares de Holanda.
2: O telefone para atendimento no WhatsApp é o 6199-660-8843.
1: E no Telegram, o nome de usuário é @podefalar.
2: E está disponível na plataforma da Universidade Aberta do SUS, curso em saúde de populações expostas a agrotóxicos.
1: A formação é feita à distância e voltada a profissionais do Sistema Único de Saúde e a demais interessados no tema.
2: O curso reúne conteúdos sobre vigilância em saúde, incluindo identificação e monitoramento de situações de exposição a agrotóxicos.
1: As inscrições podem ser realizadas diretamente na plataforma da universidade no endereço unasus.gov.br.
2: Para muita gente, viajar de avião pode ser sinônimo de comodidade, mas...
1: Mas, para outras pessoas, o transporte aéreo pode resultar em muita dor de cabeça.
2: Por isso, a Agência Nacional de Aviação Civil criou uma plataforma para registrar reclamações sobre serviços prestados pelas empresas aéreas.
10: Quem precisar registrar uma reclamação sobre serviços prestados por empresas aéreas pode utilizar a plataforma ANAC Passageiro. O acesso é feito com uma conta gov.br e permite enviar manifestações à Agência Nacional de Aviação Civil, ANAC, acompanhar o andamento do atendimento e avaliar a resposta apresentada pela empresa. Durante o processo, a reclamação é encaminhada à companhia aérea, que responde ao passageiro dentro do prazo previsto pela regulamentação da ANAC. O sistema também permite a troca de informações entre as partes até a conclusão do atendimento. Além do registro de reclamações, a plataforma disponibiliza um painel público com indicadores sobre o atendimento das empresas participantes. Os usuários podem consultar informações por companhia aérea, período e nacionalidade da empresa, além dos assuntos mais frequentes registrados pelos passageiros. Dilson Santa Fé, para a Voz do Brasil.
1: Cidadão pode conhecer mais sobre seus direitos na hora de ir às compras.
2: A Secretaria Nacional do Consumidor está com inscrições abertas para mais de 30 cursos gratuitos e totalmente online.
11: A iniciativa, realizada em parceria com a Universidade de Brasília, busca ampliar o acesso à informação e fortalecer a proteção dos direitos do consumidor. Entre os temas disponíveis estão práticas abusivas, proteção contratual, proteção de dados pessoais, consumo seguro, educação financeira e prevenção ao superendividamento. A coordenadora da Escola Nacional de Defesa do Consumidor, Ana Cláudia Santana, destaca que os cursos são uma oportunidade de formar cidadãos com um padrão de consumo mais consciente.
12: A plataforma é disponível para pessoas a partir de 16 anos, então é uma possibilidade de que na descoberta, né, ali da sua identidade, da sua cidadania, ela consiga descobrir de forma consciente a utilização, né, dos seus recursos financeiros.
11: Um dos destaques é o curso voltado para as bets, que vai abordar os direitos dos consumidores diante do mercado regulado de apostas de cota fixa e os impactos das novas relações de consumo envolvendo o setor. Para Ana Cláudia Santana, o crescimento das plataformas de apostas virtuais trouxe a necessidade do cidadão se informar e conhecer os riscos que envolvem a prática.
12: Temos o curso de bets, né, de capacitação para conhecer qual a funcionalidade dessa, e o registro legal dessas empresas que estão crescendo aí cada vez mais e de forma ilegal. Então a gente precisa fazer isso. O crescimento é absurdo, a comunicação com o cidadão para que a utilização desses aplicativos de jogos sejam conscientes, né, informe do risco.
11: As inscrições estão abertas até 20 de julho pelo portal da Escola Nacional de Defesa do Consumidor. Os cursos são online e gratuitos e as aulas começam no dia 27 deste mês. Reportagem Thaís de Araújo.
1: Lembrando, as inscrições devem ser feitas na plataforma da Escola Nacional de Defesa do Consumidor, no endereço eaddefesadoconsumidor.mj.gov.br.
2: Ajuda humanitária. Brasil envia carregamento com vacinas à Venezuela para vítimas de terremoto.
1: Repórter Lucília Araújo tem mais informações.
13: Uma remessa com 350 mil doses de vacinas foi enviada no último sábado, dia 4, à Venezuela, para apoiar as ações de resposta em saúde após os terremotos que atingiram o país. A carga reúne 100 mil doses da vacina contra a febre amarela e 250 mil doses da vacina contra a raiva canina, destinadas ao controle de doenças em situações de emergência. Segundo o Ministério da Saúde, as vacinas enviadas não comprometem o abastecimento do Sistema Único de Saúde, o SUS. O transporte foi realizado em voo humanitário com chegada neste domingo, dia 5, para distribuição das doses. Desde o dia 24 de junho, foram confirmados 2.645 mortos e 12.666 feridos. O governo venezuelano já registrou 86.117 famílias afetadas e 15.050 desalojadas. Até agora, 885 edifícios foram afetados e outros 189 desabaram. Lucília Araújo para a Voz do Brasil.
2: Na época de reprodução dos peixes, a pesca é proibida para garantir a preservação das espécies.
1: Durante o período que é chamado de defeso, os pescadores têm direito a um seguro.
2: O pagamento tem início amanhã.
14: O Instituto Nacional do Seguro Social, o INSS, começa no dia 7 de julho o pagamento do seguro defeso para mais de 149.500 pescadores artesanais. Os benefícios referentes aos períodos de defeso anteriores a 2026 vão ser depositados em parcela única para quem já teve o direito reconhecido. Os pescadores que aguardavam apenas a liberação dos recursos podem consultar a situação do pagamento pelo aplicativo Carteira de Trabalho Digital ou pelo portal Emprega Brasil. Já quem ainda tem o pedido em análise deve acompanhar o processo pelo Meu INSS ou pela Central 135. Os benefícios aprovados posteriormente vão ser pagos nos próximos lotes. Claudimário Carvalho para a Voz do Brasil.
1: Estão abertos 5 editais do CNPq voltados para a equidade étnica, de raça e de gênero.
2: As chamadas também incentivam a produção de conhecimento sobre desigualdades.
1: Saiba quem pode participar e até quando é possível se inscrever na reportagem de Graziele Bezerra.
15: O Conselho Nacional de Desenvolvimento Científico e Tecnológico, CNPq, está com 5 chamadas públicas abertas, além de 2 projetos voltados ao tema da equidade étnica, racial e de gênero na ciência brasileira. O presidente do CNPq, Olival Freire Júnior, destacou o conteúdo dos editais.
16: E esses 5 editais, eles têm muito de ações tipicamente educacionais voltadas para a inclusão na área de ciência, tecnologia, engenharia, mas tem algumas ações que são voltadas especificamente para a produção de mais conhecimento, conhecimento novo, conhecimento de qualidade sobre esses problemas que têm que ser enfrentados, tanto quanto os problemas de saúde pública, os problemas do petróleo, os problemas da agricultura e tantos outros.
15: Com inscrições abertas até 10 de agosto, a chamada pública Asas para o Futuro é voltada para a inserção de mulheres de 15 a 29 anos no mercado de trabalho. Já a segunda edição da chamada Atlânticas está com inscrições até 30 de setembro e concederá bolsas no exterior para cientistas negras, indígenas, quilombolas e ciganas.
1: Em outra vertente, o projeto Inspiração é destinado à formação de jovens negras na área da indústria da energia. O programa Lélia Gonçalves vai financiar pesquisas sobre desigualdades étnico-raciais. Também há um edital para fortalecer o Sistema Nacional de Promoção da Igualdade Racial. Serão desenvolvidos ainda projetos voltados para a rede de pesquisa em igualdade racial e para ações afirmativas do Instituto Rio Branco, com concessão de bolsas para pessoas negras candidatas aos concursos de ingresso na diplomacia. As informações completas e os editais estão em gov.br/CNPq. Reportagem Graziele Bezerra.
2: Estão abertas as inscrições para o edital BNDES Periferias Fortes Nordeste.
1: A iniciativa é voltada a organizações da sociedade civil que atuam em favelas e comunidades periféricas da região para atender a população que vive nesses locais.
17: O objetivo é fortalecer organizações da sociedade civil e coletivos ainda não formalizados que atuam em favelas e comunidades periféricas da região. Lançado em parceria com o Instituto Eclos, o edital vai selecionar 85 iniciativas nos estados de Alagoas, Bahia, Ceará, Paraíba, Pernambuco, Piauí, Rio Grande do Norte e Sergipe. As organizações selecionadas vão participar de uma jornada de desenvolvimento institucional executada pelo Instituto Eclos, com capacitações, mentorias especializadas, apoio à formalização e acesso a recursos financeiros de até R$100 mil, no caso das organizações de pequeno porte, e de até R$300 mil para as organizações de médio porte. É o que explica a chefe do Departamento de Inclusão Produtiva e Educação do BNDES, Celina Rangel Tura.
18: Vão receber recursos para desenvolver os projetos, que os planos de negócio que vão ser construídos a partir dessa capacitação e mentoria. O recurso é livre para onde essa instituição entende que vai fortalecer institucionalmente a sua capacidade de executar melhores projetos, captar mais recursos, e aí são vários objetivos que a gente quer.
17: Podem participar do edital BNDES Periferias Fortes Nordeste, organizações sem fins lucrativos formalizadas e coletivos ainda não formalizados, desde que tenham histórico comprovado de atuação em seus territórios. As iniciativas devem promover benefícios para populações de baixa renda, principalmente em áreas como geração de emprego e renda, educação, saúde, esporte e justiça, entre outras. As inscrições estão abertas até o dia 12 de agosto no site eclos.org/periferias-fortes. Atenção para como se escreve Eclos: E-K-L-O-O-S. Reportagem André de Barros Lima.
2: A Defesa Civil Nacional reconheceu a situação de emergência em mais 77 cidades atingidas por desastres.
1: Podem obter reconhecimentos cidades que sofreram com secas ou fortes chuvas.
19: A maior parte dos municípios teve emergência declarada por estiagem. Já Icatu, no Maranhão, e Goiânia, em Pernambuco, foram castigadas por fortes chuvas, enquanto Piauí, em Minas Gerais, obteve o reconhecimento federal por queda de granizo. Cidades com reconhecimento federal de situação de emergência ou de estado de calamidade pública podem solicitar recursos ao Ministério da Integração e do Desenvolvimento Regional. A solicitação deve ser feita por meio do Sistema Integrado de Informações sobre Desastres. A Defesa Civil Nacional oferece uma série de cursos à distância para habilitar e qualificar agentes municipais e estaduais para o uso do sistema. Natália Kuzlik, para a Voz do Brasil.
2: Autorizada a realização de concursos públicos para a Receita Federal e o Banco Central.
1: Juntas, as seleções vão oferecer 316 vagas para cargos de nível médio e superior. São 146 vagas para a Receita e 170 para o Banco Central.
2: Os editais devem ser lançados em até 6 meses.
1: O prazo mínimo entre a publicação do edital e a aplicação da primeira prova é de 2 meses.
2: E essas foram as notícias do Governo do Brasil.
1: Uma realização da Secretaria de Comunicação Social da Presidência da República.
2: Com produção da Empresa Brasil de Comunicação.
1: E agora com as notícias do Poder Judiciário e do Congresso Nacional. Boa noite.
2: Boa noite e até amanhã.
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22: Tribunais devem prestar informações ao STF sobre pagamentos a magistrados.
23: STJ nega validade a testamento por e-mail sem assinatura e sem testemunhas.
22: Defeso eleitoral impõe limites a agentes públicos a 3 meses das eleições 2026.
23: Boa noite, eu sou Arthur Filho.
22: E eu sou Walter Lima.
23: Tribunais de 6 estados e do Distrito Federal têm até 48 horas para prestar informações ao Supremo Tribunal Federal sobre pagamentos a magistrados.
22: As decisões foram tomadas em vários processos diferentes de relatoria dos ministros Alexandre de Moraes, Flávio Dino, Cristiano Zanin e Gilmar Mendes. Repórter Marcelo Della Libera.
24: No documento assinado nesta segunda-feira, os ministros determinaram que os presidentes dos Tribunais de Justiça do Distrito Federal, Goiás, Maranhão, Paraná, Rio de Janeiro, Rio Grande do Norte e Rondônia prestem informações detalhadas sobre os valores e verbas pagas a magistrados da ativa, aposentados e pensionistas nos meses de abril, maio, junho e julho deste ano, com a discriminação das verbas remuneratórias e indenizatórias. Também deverão encaminhar cópias das folhas de pagamento referentes a esse período. Nas 3 ações, os ministros citaram uma notícia divulgada pela imprensa nesta segunda-feira, segundo a qual alguns tribunais teriam autorizado pagamentos remuneratórios e indenizatórios em desacordo com os parâmetros definidos pelo Supremo. Diante dessas informações, a Corte determinou a adoção imediata de providências para verificar eventual descumprimento da própria decisão.
23: E-mail sem assinatura e sem testemunhas não pode ser reconhecido como testamento particular.
22: Essa conclusão é do STJ. Fátima Uchoa.
25: Um homem pediu a abertura, o registro e o cumprimento de suposto testamento contido em mensagem eletrônica programada para ser enviada 2 dias após a morte da remetente, que havia tirado a própria vida. No texto, ela manifestava o desejo de destinar aplicações financeiras a ele, amigo próximo, e parte dos recursos à entidade de caridade. A Justiça de São Paulo extinguiu o processo sem resolução do mérito. A 3ª turma do STJ manteve essa decisão, considerando que, embora seja possível flexibilizar algumas formalidades dos testamentos particulares para preservar a vontade do testador, isso não é possível sem assinatura ou outro meio seguro que confirme a autoria e validade do documento. O relator foi o ministro Moura Ribeiro.
23: Defesa eleitoral impõe limites a agentes públicos.
22: As regras começam a valer faltando 3 meses para as eleições 2026. Mariana Fabre.
26: Entraram em vigor no último sábado, 4 de julho, as principais restrições destinadas a agentes públicos no chamado defesa eleitoral. As regras para a administração pública buscam assegurar a igualdade de oportunidades entre as candidaturas. Está proibido nomear, contratar, dispensar sem justa causa ou transferir servidores públicos, transferir voluntariamente recursos da União aos estados e dos estados aos municípios, fazer publicidade institucional e pronunciamentos em rede de rádio e TV, contratar shows para inauguração de obras e nem comparecer a essas inaugurações. Canais oficiais também precisam omitir nomes, imagens ou slogans de autoridades que estejam em campanha eleitoral. As regras completas estão em tse.jus.br.
23: Legislação e jurisprudência trabalhista buscam combater a discriminação contra trabalhadores que sofrem com o alcoolismo. Além de comprometer o desempenho profissional, a saúde física e mental, a doença pode resultar em dispensa discriminatória.
22: Embora a dependência possa evoluir de forma silenciosa, ela causa a diminuição da produtividade, faltas repetidas sem justificativas, violência como assédio moral e agressões e aposentadoria precoce.
23: Quando a empresa tem conhecimento da condição, a demissão pode ser considerada discriminatória, de acordo com a súmula 443 do Tribunal Superior do Trabalho.
22: Só em 2025, dos mais de 522 mil processos julgados no TST, 3.641 foram sobre esta situação.
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23: A você, uma boa noite.
22: E até amanhã.
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1: Eu sou Paula Groba.
2: E eu sou Ricardo Nakaoka.
1: E estes são os destaques de hoje do Jornal do Senado, que começa agora.
2: Plenário analisa pena maior para violência sexual digital contra crianças.
1: Violência contra jornalistas nas eleições preocupa especialistas.
2: Prorrogadas MPs que tratam da taxa das blusinhas e de subsídios aos combustíveis.
1: Boa noite.
2: Boa noite.
1: Garantir mais recursos para ações voltadas à infância e à adolescência pode passar a ser uma prioridade no orçamento público.
2: A Comissão de Direitos Humanos do Senado aprovou um projeto que inclui políticas para crianças e adolescentes entre os investimentos obrigatórios das emendas de bancada estadual. Os detalhes com o repórter Rodrigo Rezende.
3: As emendas de bancadas estaduais são recursos do orçamento direcionados coletivamente por deputados e senadores de um mesmo estado para áreas consideradas prioritárias. A lei já prevê uma lista de setores preferenciais e um projeto da senadora Damaris Alves, do Republicanos do Distrito Federal, aprovado na Comissão de Direitos Humanos, inclui políticas públicas para crianças e adolescentes entre as urgências. O relator, senador Eduardo Girão, do Novo do Ceará, foi favorável ao projeto. Ele teve seu relatório lido na CDH pelo senador astronauta Marcos Pontes, do PL de São Paulo.
4: Ao prever expressamente as políticas públicas direcionadas a crianças e adolescentes nas ações prioritárias das emendas de bancada estadual, a proposição corrige lacuna significativa e assegura a alocação de recursos indispensáveis à promoção da dignidade e desenvolvimento pleno desse grupo vulnerável.
3: O projeto segue para análise da Comissão de Assuntos Econômicos.
1: A proteção de direitos humanos de crianças e adolescentes também foi tema de um debate na comissão.
2: Os convidados discutiram medidas para aprimorar as políticas públicas voltadas à infância e à juventude. Repórter César Mendes.
5: No debate da Comissão de Direitos Humanos, Juliana de Souza Nunes, do Instituto Mãos Solidárias, que atua no Distrito Federal, contou um pouco da sua própria história de vítima de violência.
6: Eu fui abusada pelo meu padrasto. O delegado, ele me olhou e falou o seguinte para mim: você sabe que seu padrasto, ele pode sair. Sabe o que eu senti naquele momento? Que não tinha proteção.
5: A senadora Damaris Alves, do Republicanos do Distrito Federal, revelou ter sido ela também vítima de violência infantil.
7: A violência que sofremos na infância, ela não nos define, são as nossas escolhas. Eu também sou sobrevivente da violência.
5: Para a juíza Cati do Prado, o maior desafio do Brasil na proteção de crianças e adolescentes é transformar o sistema normativo em direitos efetivamente vividos. Renato Godoy, do Instituto Alana, defendeu a aprovação do projeto da deputada Laura Carneiro, do PSD do Rio de Janeiro, que assegura o direito das crianças à natureza, em análise na Comissão de Meio Ambiente.
1: E o Senado pode dar um novo passo no combate à violência sexual contra crianças e adolescentes na internet. Os senadores analisam nesta terça-feira um projeto que endurece as penas para esses crimes, inclusive quando há uso de inteligência artificial, e cria novos instrumentos para acelerar as investigações.
2: Outro projeto em análise no plenário nesta semana amplia a divulgação do Ligue 180, canal de atendimento e denúncia de casos de violência contra a mulher. A reportagem é de Pedro Pincer.
8: O Senado pode votar esta semana uma proposta que prevê punições mais duras para a violência sexual digital contra crianças e adolescentes, inclusive nos casos em que é utilizada a inteligência artificial. A pena atual para quem adquire, possui ou armazena material com violência sexual é de 1 a 4 anos de reclusão e multa. O projeto aumenta essa punição para 3 a 6 anos de reclusão e multa. A senadora Damaris Alves, do Republicanos do Distrito Federal, deu mais detalhes.
7: Nós vamos dar com esse projeto poder aos policiais de retirar imediatamente essa live do ar. Nós vamos dar poder com esse projeto que o agente policial, o delegado, imediatamente haja na hora de identificar uma imagem no mundo online de abuso de violência sexual contra criança e adolescente.
8: Também pode ser votada a proposta que estabelece diretrizes para as atividades de inteligência no Brasil, definindo conceitos, funções e procedimentos para obtenção, análise e disseminação de informações. Outros itens na pauta da semana tratam da transferência automática do valor da pensão alimentícia diretamente para a conta do beneficiário ou do seu representante legal, da obrigatoriedade da divulgação do serviço telefônico de denúncias de violência contra a mulher, o Ligue 180, e de um acordo de coprodução cinematográfica entre Brasil e China.
1: E o presidente do Senado, Davi Alcolumbre, prorrogou por mais 60 dias a validade de duas medidas provisórias editadas pelo governo federal. Uma delas acaba com o imposto de importação sobre compras internacionais de até 50 dólares, conhecido como taxa das blusinhas.
2: A outra concede subvenções a produtores e importadores de combustíveis derivados de petróleo. Com a prorrogação, o Congresso terá até o fim de setembro para votar as duas propostas.
1: A segurança dos jornalistas na cobertura das eleições gerais de 2026 foi debatida no Conselho de Comunicação Social do Congresso.
2: A audiência destacou as medidas de proteção desses profissionais. Repórter Patrícia Oliveira.
9: Os participantes enfatizaram o ambiente hostil que marca a atuação da imprensa nesse período dentro e fora das redes sociais. Entre 2010 e 2022, ao menos 35 jornalistas foram assassinados no Brasil. O repórter Pedro Rafael Vilela destacou que nas coberturas eleitorais, muitas ameaças partem dos próprios políticos e assessores.
10: É retirar assuntos da agenda pública por meio da intimidação. Por isso que a violência contra jornalistas tem essa dimensão política, né? Ela busca restringir a circulação de informações de interesse coletivo.
9: Daniele Reis, do Observatório da Violência contra Jornalistas, detalhou o protocolo de recebimento de denúncias e investigação dos crimes.
11: Ele institui procedimentos de preservação de prova, inclusive as provas digitais, de escuta adequada, de sigilo das fontes, com vistas à redução da impunidade.
9: Para registrar violações à liberdade de imprensa, as denúncias podem ser enviadas diretamente pelos canais oficiais do Ministério da Justiça e Segurança Pública.
1: O senador Eduardo Girão, do Novo do Ceará, defendeu a revisão da legislação sobre as bets e medidas mais rígidas para conter a expansão das apostas. Segundo ele, o crescimento do setor tem provocado graves impactos sociais e econômicos e a proibição da atividade seria a forma mais eficaz de proteger a população.
2: Os impactos das apostas esportivas no Brasil foram debatidos em audiência pública conjunta das Comissões de Direitos Humanos e de Assuntos Sociais. De acordo com o parlamentar, o encontro reuniu representantes do governo, especialistas e entidades da sociedade civil para discutir medidas de enfrentamento aos prejuízos causados pelas bets.
12: Infelizmente, falta de aviso não foi. Nós votamos contra. Fomos minoria, mas temos que consertar. O Senado tem que consertar isso, no meu modo de entender, proibindo a jogatina, qualquer que seja, no nosso território nacional.
1: Já o senador Romário, do PL do Rio de Janeiro, defendeu por videoconferência a aprovação da PEC, que acaba com a escala de trabalho 6-1.
2: O parlamentar, que acompanha a Copa do Mundo nos Estados Unidos, disse que não se licenciou do mandato para poder votar a favor da proposta, caso ela entre na pauta do plenário do Senado.
1: Todos os anos, milhares de peregrinos percorrem a pé ou de bicicleta o caminho da fé em direção ao Santuário de Aparecida. Agora, esse percurso passa a ter reconhecimento oficial como roteiro turístico.
2: A lei sancionada pelo governo e de autoria do senador astronauta Marcos Pontes fortalece o turismo religioso, cultural e rural em mais de 70 cidades de Minas Gerais e São Paulo. Os detalhes com o repórter Henrique Nascimento.
13: O Caminho da Fé agora é reconhecido oficialmente como roteiro turístico. A rota reúne mais de 70 cidades de Minas Gerais e de São Paulo e tem como destino o Santuário Nacional de Nossa Senhora Aparecida, em Aparecida, no interior paulista. A lei teve origem em projeto do senador astronauta Marcos Pontes, do PL de São Paulo. Para ele, o reconhecimento pode atrair investimentos e melhorar a estrutura para os peregrinos.
14: Isso vai atrair investimentos para essas cidades, mais negócios, mais possibilidades de desenvolvimento. Nós vemos na Europa o caminho de Compostela. E por que não a gente ter todo esse desenvolvimento no nosso país também?
13: O ramal principal começa em Águas da Prata, passa por cidades mineiras e paulistas e segue até Aparecida. Segundo a Polícia Rodoviária Federal, cerca de 39 mil romeiros passaram pela rodovia Presidente Dutra em 2025, no feriado de Nossa Senhora Aparecida.
2: Com edição de Paula Groba e trabalhos técnicos de João Lira, o Jornal do Senado fica por aqui. Acompanhe agora as notícias da Câmara dos Deputados. Boa noite.
1: Boa noite e até amanhã.
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16: Avança a proposta sobre adaptação de moradias às pessoas com deficiência.
17: A comissão aprova prioridade para cidades atingidas por eventos climáticos.
16: Deputados analisam criação de Força Nacional para o combate a desastres.
18: Boa noite. Projeto que institui agrupamento especial de bombeiros para combater catástrofes avança na Câmara. A repórter Maria Neves tem as informações.
19: A Comissão de Segurança Pública da Câmara aprovou o projeto do deputado Lúcio Moschini, de Rondônia, que institui uma Força Nacional Integrada de Combate a Emergências. Essa força será composta por bombeiros militares estaduais que deverão receber treinamento especializado para enfrentar qualquer tipo de desastre. Pelo texto aprovado, a Mobilização Nacional de Resposta Integrada em Desastres funcionará em regime de cooperação entre a União e os Estados. Assim como ocorre atualmente com a Força Nacional de Segurança Pública, a Unidade Especial de Bombeiros deverá ser acionada pelo governador do estado atingido pela catástrofe. A atuação do grupo também poderá ser solicitada por um ministro de Estado. Como explica Lúcio Moschini, o objetivo da proposta é equipar o país com um grupo de socorro treinado e com comando centralizado, capaz de dar respostas rápidas em casos de emergências.
20: Essa instituição, ela tem que ter CNPJ, ela tem que ter estrutura organizacional, ela tem que ter treinamento, tem que ter comandante e não precisa de fazer nenhum concurso. Basta que os estados se habilitem para fazer parte dessa Força Nacional, enviem seus membros, esses membros serão treinados dentro de uma instituição totalmente regulamentada, com hierarquia, e quando sim houver a necessidade, essa Força Nacional será acionada, vai tomar as providências necessárias de acordo com o desastre.
19: Ainda de acordo com o projeto aprovado, a gestão e o treinamento do grupo serão compartilhados entre os Ministérios da Integração, do Meio Ambiente e da Justiça e Segurança Pública. O financiamento virá de recursos do Fundo Nacional de Segurança Pública, do orçamento do PrevFogo, que é o Centro Nacional de Prevenção e Combate aos Incêndios Florestais, e do Sistema Nacional de Defesa Civil. Na Comissão de Segurança Pública, o relator, deputado delegado Bruno Lima, de São Paulo, promoveu pequenas mudanças no texto. Dentre elas, alterou o nome do Grupamento Especial de Bombeiros. O texto inicial previa Brigada de Mobilização Nacional. Foi o relator que propôs renomear o grupo para Mobilização Nacional de Resposta Integrada em Desastres. Segundo o delegado Bruno Lima, a alteração visa adequar a iniciativa à realidade federativa e ao Sistema Nacional de Proteção e Defesa Civil. O projeto ainda passará pela análise de 4 comissões da Câmara. Se aprovado, terá de passar também pelo Senado antes de virar lei. Da Rádio Câmara de Brasília, Maria Neves.
15: Meio Ambiente.
16: Comissão aprova a proposta que prioriza municípios atingidos por desastre climático em emendas de bancadas. Vamos saber mais sobre a matéria com a repórter Júlia Lopes.
21: A Comissão de Integração Nacional e Desenvolvimento Regional da Câmara dos Deputados aprovou o projeto de lei complementar que determina prioridade nas emendas de bancada estadual ao orçamento federal para os municípios atingidos por calamidades climáticas reconhecidas pela Defesa Civil Estadual nos últimos 5 anos. As emendas de bancada são destinadas a projetos estruturantes nos estados e no Distrito Federal. Pelo texto aprovado, os recursos poderão ser direcionados a obras de infraestrutura mais resilientes, com o uso de tecnologias inovadoras, sistemas eficientes de drenagem, materiais mais duráveis e soluções de energia limpa, reduzindo os impactos de eventos climáticos extremos. O relator do projeto, deputado Gabriel Nunes, do PSD da Bahia, destacou a importância da correta distribuição desses recursos para fortalecer os municípios mais vulneráveis.
0: Os municípios afetados com problemas climáticos têm diversos problemas para enfrentar. E, naturalmente, a celeridade dos recursos faz com que os prefeitos possam planejar, né, a reconstrução do seu município, possa fazer com que os recursos cheguem na ponta.
21: A proposta também ressalta que infraestruturas adaptadas às novas realidades climáticas ajudam a proteger vidas e patrimônios, além de atrair investimentos, gerar empregos e fortalecer o desenvolvimento local. Em janeiro deste ano, o Ministério da Integração e do Desenvolvimento ressalta que infraestruturas adaptadas às novas realidades climáticas ajudam a proteger vidas e patrimônios, além de atrair investimentos, gerar empregos e fortalecer o desenvolvimento.

0: Defesa Civil por meio do Sistema Integrado de Informações sobre Desastres. A proposta altera a Lei Complementar 210 de 2024, que trata da apresentação e execução das emendas ao orçamento, e agora segue para análise na Comissão de Finanças e Tributação. Da Rádio Câmara de Brasília, Júlia Lopes.
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5: Ciência e tecnologia.
6: Helder Salomão, do PT do Espírito Santo, manifesta apoio ao projeto que proíbe as apostas esportivas online, conhecidas como bets. O parlamentar alega que esse tipo de jogo provoca endividamento, dependência psicológica e problemas de saúde mental.
7: Na avaliação de Helder Salomão, a regulamentação das plataformas digitais é um passo importante para combater práticas que prejudicam as famílias brasileiras. Para ele, a regulação das redes sociais não restringe a liberdade de expressão, mas coíbe o cometimento de crimes digitais.
6: Sargento Faur, do PL do Paraná, também critica as apostas online e ressalta que votou contra a proposta que regulamenta o setor. Segundo o parlamentar, as bets provocam um endividamento e prejuízos financeiros para muitas famílias brasileiras.
7: Sargento Faur alerta ainda para os riscos do jogo compulsivo. O deputado orienta pessoas com sinais de dependência a buscar ajuda profissional.
5: Educação.
6: Ranieri Paulino, do Republicanos, defende a criação da Universidade Federal do Brejo, com sede em Guarabira, na Paraíba. Segundo ele, a instituição atenderia uma demanda histórica da região e pode ampliar o acesso ao ensino superior público, além de impulsionar o desenvolvimento local.
7: Ranieri Paulino propõe ainda que o Hospital Regional Antônio Paulino Filho funcione como hospital-escola. Ele argumenta que a iniciativa contribui para qualificar o atendimento no SUS e ampliar a oferta de médicos e enfermeiros no interior da Paraíba.
5: Habitação.
6: A Comissão da Câmara aprova a proposta que prioriza a adaptação de moradias para pessoas com deficiência em programas habitacionais. A repórter Sofia Peçanha tem mais informações sobre a iniciativa.
8: A Comissão de Defesa dos Direitos das Pessoas com Deficiência aprovou o projeto que sugere moradias extras para pessoas com deficiência em caso de alta demanda em programas habitacionais. A proposta altera o Estatuto da Pessoa com Deficiência, que anteriormente priorizava a pessoa com deficiência ou seu responsável na aquisição de imóvel para moradia própria, sendo reservados no mínimo 3% das unidades habitacionais. O autor do projeto, o deputado Fausto Júnior, do União do Amazonas, entende que não se trata apenas do direito à moradia, mas sim do direito à moradia digna, ou seja, um lar que seja seguro, saudável, habitável e acessível em todos os aspectos. O projeto sugere que a alteração não modifica o percentual mínimo de 3% estabelecido por lei, já que cada programa habitacional apresenta demandas específicas. O texto alerta que o aumento desse percentual poderia gerar custos desnecessários aos entes federativos, sem garantir que todas as necessidades fossem efetivamente atendidas. Dessa forma, a medida propõe que, caso haja demanda superior ao mínimo estabelecido, o responsável pelo programa habitacional promova as adaptações necessárias em unidades já construídas ou em construção, garantindo assim que todas as pessoas com deficiência interessadas sejam atendidas. O deputado Duarte Júnior, do Maranhão, relator na comissão, reforçou que, em relação a edificações multifamiliares, o estatuto já prevê que a pessoa com deficiência e seu responsável tenham acessibilidade garantida nas áreas de uso comum e nas unidades habitacionais.
9: Garantir que essas construções sejam acessíveis. Mais recentemente, a gente aprovou algumas alterações no programa Minha Casa Minha Vida e um ponto que foi inserido foi exatamente esse, para que tivesse a certeza inequívoca de que essas construções fossem acessíveis e as pessoas com deficiência, no caso das moradias verticais, nos prédios, pudessem ter ali os primeiros andares, os térreos, priorização das pessoas com deficiência.
8: O direito à moradia é um direito social assegurado pela Constituição Federal e pela Declaração Universal dos Direitos Humanos da ONU, que abrange diversos fatores, como habitabilidade, acessibilidade, localização adequada,

0: infraestrutura, dentre outros. Agora, o projeto que sugere moradias extras para pessoas com deficiência em caso de alta demanda em programas habitacionais segue para a Comissão de Constituição e Justiça. Da Rádio Câmara de Brasília, Sofia Peçanha.
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2: Votação.
3: Fernanda Melchiona, do PSOL do Rio Grande do Sul, critica parte da oposição por obstruir a votação do projeto que tipifica o crime de misoginia. A deputada considera que a medida é um instrumento de combate à violência e ao discurso de ódio contra as mulheres.
4: Fernanda Melchiona também cobra o avanço de outras pautas em tramitação no Congresso, como a instalação da CPMI sobre o Banco Master e a votação do projeto que prevê a redução da escala de trabalho. Para ela, essas propostas respondem a demandas relevantes da sociedade.
3: Ismael, do PL de Santa Catarina, manifesta preocupação com a proposta que cria o crime de misoginia. Na avaliação do deputado, a redação da proposta pode gerar interpretações amplas e afetar direitos como a liberdade de expressão religiosa, de consciência e de ensino.
4: Ismael defende, então, o fortalecimento das políticas de prevenção e enfrentamento à violência contra as mulheres, com ampliação da rede de acolhimento, capacitação de agentes públicos, produção de dados, apoio às vítimas e campanhas de conscientização.
3: Carla Dixon, do PL do Rio Grande do Norte, defende projeto que cria o auxílio financeiro mensal para mães atípicas. Na explicação da deputada, a medida oferece apoio financeiro às mães que deixam o trabalho para cuidar de filhos que exigem acompanhamento permanente.
4: Carla Dixon acrescenta que o benefício seria concedido independentemente do benefício de prestação continuada, o BPC. Para ela, a medida reconhece as dificuldades enfrentadas pelas famílias atípicas e amplia a rede de proteção a essas mães.
2: Transportes.
3: Carros com mais de 5 anos de fabricação poderão ser obrigados a passar por vistoria periódica. O repórter José Carlos Oliveira tem detalhes da proposta.
5: A Câmara dos Deputados analisa o projeto de lei que estabelece a vistoria veicular periódica para carros com mais de 5 anos de fabricação. Atualmente, essa vistoria é exigida apenas em ocasiões específicas, como durante a venda do veículo. A proposta consolida no Código de Trânsito Brasileiro várias regras que hoje estão dispersas em resoluções do CONTRAN, o Conselho Nacional de Trânsito. A vistoria passaria a integrar a verificação de itens de segurança com o controle de emissão de poluentes e ruídos. Também seria exigida em casos de recuperação de veículo roubado e suspeita de clonagem. A condução de veículos sem vistoria obrigatória ou com laudo de reprovação se tornaria infração grave na carteira de habilitação com multa de R$ 195,00 e retenção do carro até a regularização. A proposta é do deputado Fausto Pinato, que rebate algumas críticas que o texto recebeu nas redes sociais.
6: Quando eu propus esse projeto, a intenção nunca foi onerar o cidadão mais pobre ou mais rico. O problema é que eu mexi numa ferida sem querer, né? Ter um comércio de autopeça de carros mais velhos nisso e mexeu com pessoas realmente que estão ligadas ao crime organizado, principalmente na questão de autopeça e roubo de veículos. Então eu queria dizer ao cidadão. Aquele cidadão mais pobre não onera nada.
5: A proposta de vistoria periódica para veículos com mais de 5 anos de fabricação foi aprovada na Comissão de Viação e Transporte, com ajustes feitos pelo relator deputado Cezinha de Madureira, do PSD de São Paulo. O texto está em análise agora na Comissão de Constituição e Justiça. Da Rádio Câmara de Brasília, José Carlos Oliveira.
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8: Justiça.
4: O projeto de Paulo Soares, do Podemos de São Paulo, endurece o combate à corrupção sistêmica. A proposta, segundo ele, prevê a responsabilização de agentes públicos e de pessoas envolvidas em esquemas de corrupção, com penas que podem chegar a 20 anos de prisão.
3: O parlamentar afirma que a iniciativa fortalece os mecanismos de transparência e fiscalização no poder público. Paulo Soares também defende a apuração de denúncias de corrupção e diz que pretende atuar no Congresso em defesa do combate aos desvios de recursos públicos.
4: Chico Alencar, do PSOL do Rio de Janeiro, sugere o endurecimento das regras sobre a guarda de dinheiro em espécie por agentes públicos. O deputado sustenta que valores elevados encontrados em operações policiais levantam suspeitas sobre a origem dos recursos.
3: Para Chico Alencar, a manutenção de grandes quantias de dinheiro em espécie, principalmente em períodos eleitorais, compromete a transparência da administração pública. Ele considera que a medida fortalece o combate à corrupção e aumenta a transparência na atuação de agentes públicos.
4: O Tony de Paula, do PSD do Rio de Janeiro, defende as investigações sobre supostos recursos do Banco Master destinados ao financiamento de um filme sobre Jair Bolsonaro. Ele diz que é necessário esclarecer a origem, a destinação e a aplicação dos valores envolvidos.
3: O Tony de Paula reforça que as investigações devem alcançar todos os agentes políticos, independentemente de posicionamento ideológico. Ele também manifesta confiança na condução do caso pelo ministro André Mendonça e defende a transparência na apuração dos fatos.
8: Segurança Pública.
4: Messias Donato, do União do Espírito Santo, defende o enquadramento das facções criminosas, como o PCC e o Comando Vermelho, como organizações terroristas, frente à decisão do governo estadunidense de sancionar cidadãos e empresas brasileiras ligadas a esses grupos.
3: Na opinião de Messias Donato, a medida é urgente para sufocar os negócios ilícitos dessas organizações no país. O congressista critica ainda a relutância do governo brasileiro em classificar como terrorismo as táticas de pânico e de submissão que esses grupos impõem à sociedade.
4: Termina agora o Jornal Câmara dos Deputados, produzido pela Rádio Câmara, com trabalhos técnicos de Everson Urani e apresentação de Val Monteiro e Márcio Aquilissardi. Uma boa noite para você.
3: Você fica com as notícias do Tribunal de Contas da União. Boa noite.
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8: 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Boa noite.

0: Em Brasília, pontualmente, 8 horas.
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2: 20 horas.
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1: 20 horas e 31 minutos.
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